0: Muito bem, para você que está ligado com a gente aqui na Rádio Estação 88.9, um show de transmissão. Nora Marques acabou de se apresentar aqui no palco principal aqui em Santa Cruz do Capibaribe, né, com muita música e trazendo um pouco de forró no início, mas também o estilo da Nora, muito ao brega do Recife, que também está em alta, né, lembrando muito Priscila Senna, Rafaela Santos, nessa pegada, né, Vitória?
1: Isso aí, inclusive, muitas músicas de Priscila Senna, Rafaela, ela também cantou aqui, alcançando esse público, né, que é o público dela também, trouxe muito bem, uma voz muito bonita, realmente se encontra com as meninas também, né, muito bom, já deu aquele esquenta na galera, o pessoal ainda está chegando, muita gente chegando, eu dei uma voltinha ali embaixo para ver a movimentação, muita gente chegando, ali a segurança sempre atenta também às entradas, às saídas, e a galera já vai, próximo show é o de Eric Land.
0: Exatamente, eu acredito que sim, Eric Land deve ser o próximo artista a se apresentar aqui no palco principal do São João da Moda. Está chegando aqui o vereador Adilson, né? Deixa eu só pegar aqui, por favor, Jean, me ajuda aqui nesse cabo aqui. Esse cabo aqui, Jean, por favor, pega para mim esse cabo, tem um cabo aqui, para que o vereador possa vir, né, para poder participar com a gente aqui da nossa transmissão. Vem para cá, vereador Adilson Bolsonaro, está com a gente aqui. Mesmo é vereador aqui de Santa Cruz do Capibaribe, é pré-candidato a deputado federal para essas eleições de 2026, prestigiando a cultura, prestigiando Santa Cruz do Capibaribe, né? O São João, né, que vem fazendo valer aqui para a nossa cidade o nome São João da Moda, onde eu acredito que as pessoas se vestem melhor e compram aqui em Santa Cruz do Capibaribe. Boa noite, Adilson. Fala para a gente a importância de estar nesse momento celebrando, né, essa festa tão importante aqui para a nossa região.
2: Mas São João da Moda, mais um ano a gente participando aqui hoje com o vereador no segundo ano, e para mim é um prazer enorme participar de uma festa tão gigante. Já representou tanto para o Polo de Confecções, como você acabou de falar, é uma temporada que a gente aquece a economia, que a gente traz o turismo para Santa Cruz, e que a gente enche restaurantes, enche hotéis, a gente movimenta a economia do nosso município, que somos a maior produtora de confecções do Brasil. Então, um momento ímpar, é um momento que a gente pode comemorar de fato. São João da Moda é justamente isso, para comemorar a alta temporada dessa melhor época do ano para nossas confecções aqui do Polo de Confecções do Brasil.
0: E para você que é um empresário, um empreendedor também aqui da nossa cidade, você que é vereador também, faz parte da política, é importante a gente ver esse momento, que meio tantas dificuldades, né, a população tem essa oportunidade de ter o que comemorar, de ter como festejar, né, onde o poder público também faz a sua parte e contribui, assim como a Câmara de Vereadores deu a sua contribuição aqui para o São João desse ano.
2: Sem dúvida, Márcio, é um momento importante, justamente como você acabou de falar, para a gente comemorar o desafio do primeiro semestre. A gente passou aí 6 meses desse ano no desafio, na luta, e chega nesse momento, São João da Moda, para a gente comemorar as vendas, comemorar o Moda Center, comemorar o comércio da gente. Então, é um momento importante, e eu posso até dizer, não é só apenas o São João da Moda, é um momento de confraternização de todo o Polo de Confecções e principalmente do empreendedor aqui em Santa Cruz do Capibaribe. Um momento muito bom para nós.
0: Vitória.
1: Adilson, boa noite, né? Muito bem-vindo aqui. Vi que você estava dando uma passada por aqui ontem quando eu estava saindo, lhe encontrei aqui pelos corredores, já está por aqui prestigiando também. Pretende vir todas as noites prestigiar o São João da Moda?
2: Vitória, é claro, para mim é um prazer, como eu acabei de falar, segundo ano como vereador aqui em São João da Moda, e eu fico muito orgulhoso disso. Saber que algum tempo atrás a gente estava ali como telespectador, e que hoje, como vereador, nós podemos contribuir para essa festa. Como eu falei para a Márcia agora, é um momento que a gente contribui para o nosso melhor momento, não tenho dúvida disso. É um momento, a gente tem aqui o São João da Moda, a gente tem o Dia dos Namorados, e é esse momento justamente que a gente mostra a nossa força. Se você lembrar de dias atrás, das duas últimas feiras, a gente vê a força da nossa economia. A gente vê que a gente representa o Brasil e que o Brasil compra aqui. Então, para mim, é um orgulho muito grande saber que eu, como vereador, estou contribuindo para o São João da Moda acontecer.
1: Oh, Adilson, a gente, você falando aí de confraternização, falando também das confecções do Brasil, a gente teve também ontem a abertura do Brasil na Copa, né? E a gente sabe que isso trouxe muita movimentação econômica aqui para a cidade, justamente se uniu com o São João. E falando de expectativas de São João e de Copa, quais são as suas?
2: As minhas expectativas são as melhores possíveis. Como você acabou de falar, a gente está num ano importante justamente para a nossa economia. A gente que produz muito aqui, principalmente essa mercadoria, essa moda que veste o Brasil, e a gente chega nesse ano, São João e Copa do Mundo. E a gente produz muito, e você sabe disso, que quer acompanhar a nossa economia e o Moda Center vendeu tudo que tinha para vender do Brasil. Então é muito gratificante para a gente saber que a nossa economia é forte. Às vezes, situações externas, a China vai atrapalhar a gente, a taxa das blusinhas vai atrapalhar a gente, mas a gente mostra nesse momento que, independentemente de fatores externos, Santa Cruz é um polo que veste o Brasil e que tem sua força. Porque em Santa Cruz Caparibe tem um povo empreendedor que, independentemente das adversidades da política, do governo, dos impostos, a gente está sempre vestido com a melhor confecção do Brasil e brigando para, com certeza, e eu não tenho dúvida disso, conquistar não somente o Brasil, mas o mundo. Nós somos hoje importadores. Então, o Moda Center e o Polo de Confecções têm essa força de vestir o Brasil e, por que não dizer, hoje também o mundo.
1: A gente só finalizar aqui, a gente passar para Márcio. Você vai estar aqui todos os dias, né? Para você, a atração que você está mais aguardando. Sempre tem aquela que a gente tem um apreço maior, né? Para você, qual é a atração São João da Moda 2026?
2: Rapaz, eu quero estar aqui todos os dias. Vou fazer tudo para estar aqui todos os dias. Mas hoje o Natanzinho, para mim, é um cara que é um cara muito bacana, sabe? Pela humildade dele, pela história dele. Então, acompanhei hoje o Natanzinho aqui pela primeira vez aqui em Santa Cruz. Para mim é muito bom receber um cara que ganhou o Brasil, que saiu de baixo, que saiu do chão da fábrica e que hoje está aqui na nossa cidade. Então, Natanzinho, sem dúvida, é uma experiência que a gente quer ouvir ele aqui na nossa cidade. E também é um safadão, Wesley. Tem o Zezé também, enfim, por toda a sua história. Então, sem dúvida, a programação do Senhor da Moda está excelente. A gente vai acompanhar todos os dias, na medida do possível, para mostrar que Santa Cruz de Caparibe, além de moda, sabe também fazer São João.
0: O Adilson, é importante a gente aproveitar esse espaço para valorizar o que é nosso, a nossa cidade, a nossa marca Santa Cruz do Caparibe, São João da Moda. Mas na sua avaliação, né, para que os próximos anos, para um futuro, São João pode entrar em uma briga maior, né, com mais dias, com mais estruturas, né, com mais divulgação, ampla divulgação, porque é muito bom estar aqui. Você percebe que tem uma segurança, tem toda uma preparação, né, a prefeitura tem os seus parabéns, tem dado também toda a sua colaboração para que esse evento aconteça. Mas é importante a gente frisar, é importante acreditar que a gente pode ter um São João ainda maior, né, mais competitivo, para que entre de fato no calendário das festas juninas do Brasil.
2: Mas, sem dúvida, a gente aqui em Santa Cruz de Caparibe, nós temos hoje um São João que é muito forte. E avançar sempre é necessário. Se esse ano nós temos alguns dias, que no próximo ano seja o dobro. Se a gente hoje tem um palco grande, que no próximo ano seja maior. Se a gente tem um lounge grande que movimenta milhões de reais o São João da Moda, a gente, ano que vem, a gente possa aumentar essa arrecadação. Porque quem ganha com isso é o município. Como eu falei agora para a Vitória, a gente ganha isso nos restaurantes, nos hotéis, na mobilidade, no estacionamento. Então, assim, a gente todo ano tem que avançar. Todo progresso é necessário. Então, o que o São João da Moda depender da minha pessoa para que a gente possa avançar e aumentar cada vez mais essa superestrutura, essa super festa, a gente está à disposição para que nós possamos movimentar a economia, movimentar o São João e mostrar, como eu acabei de falar para a Vitória também, que além de moda, a gente também sabe fazer festa e sabe fazer o São João.
0: Adilson, e agora você está partindo para um desafio maior, você está colocando seu nome à disposição, né? Você está buscando aí esse espaço ainda maior para ter um campo de atuação pelo Polo de Confecções, né? Qual a tua visão, né? O que é que você pretende levar, que você vem absorvendo nos últimos dias nessa pré-campanha, que está te fazendo aprender, tirando algumas lições, que é importante ter pelo menos novas ideias, novos projetos aqui para o Polo de Confecções.
2: Márcio, de fato, a gente esse ano, a gente tem um compromisso e uma missão muito grande, que é estar hoje como pré-candidato a deputado federal, juntamente com o nosso amigo e deputado estadual, Abel Santos, que inclusive falei com ele hoje pela manhã, fechando mais uma parceria de mais uma cidade. Então a gente tem um compromisso esse ano enorme. da gente mostrar a força do Polo de Confecções e do Agreste. E na nossa caminhada, nas nossas conversas, a gente tem entendido uma das pautas, e eu tenho até um vídeo para soltar esses dias, que é justamente no seguinte. Eu estava falando com alguns amigos hoje, em uma visita, que, por exemplo, a gente tem hoje o Bolsa Família, que é um auxílio muito importante para quem de fato precisa. E eu sou totalmente a favor dele. Mas a gente precisa transformar o Bolsa Família, por exemplo, num complemento de renda. E vai ser uma das pautas que eu vou levar para Brasília isso. A gente precisa entender que só o Bolsa Família não é suficiente para o pai de família, para a mãe de família. Então, qual a nossa intenção de chegar em Brasília, se Deus quiser, a partir do ano que vem? É ampliar, que você possa receber o Bolsa Família, mas que você tenha direito também de ter um plano de emprego. O maior benefício social do ser humano é o plano de emprego, para dar mais dignidade à mulher, à dona...

0: com meu amigo, senador Efraim, que é pré-candidato a deputado federal, a governador lá na Paraíba, hoje ele é senador. E aí a gente discutindo isso, Alisson, e ele me falou isso: Alisson, já é uma pauta que tramita dentro do Congresso, e quando você chegar lá em Brasília, como deputado federal, eu vou ser governador da Paraíba e a gente vai trabalhar em relação a isso. É uma pauta importante, porque a gente precisa, de fato, poder dar poder de compra a quem precisa. A gente precisa hoje garantir que você possa ter um emprego de carteira assinada, mas que também você possa ter um auxílio através do governo. Não tenho dúvida que a gente vai conseguir, através dessas pautas, avançar na discussão do Congresso Nacional. Se Deus quiser, a partir do ano que vem, a gente vai estar brigando por isso, para que nós possamos garantir mais qualidade de vida e mais poder de compra para todo o Brasil.
1: Adilson, obrigado pela participação, boa sorte, e vai curtir aí o São João aí até o dia 26.
0: Márcio, muito obrigado, parabéns pela transmissão, a Rádio Estação, como sempre, na frente das transmissões. Você é um cara que eu tenho uma admiração por todo o seu empenho, a gente se conhece desde criança, e aí você tem essa vontade de fazer um bom trabalho, de fazer uma boa cobertura, e eu só tenho que parabenizar a você e a toda a direção da Rádio Estação FM.
1: Valeu, obrigado, meu querido. Boa obrigado. Festa, bom São João aí. Cuidado agora nesse cabo aqui, ó. Tá. Que esse cabo aqui é perigoso, mas vai lá, vai curtir com muita alegria.
0: Obrigado, Márcio. Obrigado, viu?
1: Valeu. Adilson participando aqui com a gente. Nós queremos agradecer aqui, né, o Adilson Bolsonaro participando também da nossa transmissão, né, e todos os amigos aí que estão chegando, né? Pode deixar até a porta aberta, por favor, viu, Jean? Porta aberta, isso. Pra melhorar um pouquinho a ventilação, que hoje tá quente, viu? Pode deixar aberto, que é bom que melhora a ventilação. Que hoje tá quente aqui em Santa Cruz, né? Você tá acostumada com calor, né?
2: Já é, não, mas eu costumo falar que lá em Pão de Açúcar é quente, não faz frio e não chove. Hoje amanheceu chovendo, a gente pensando que ia fazer aquele friozinho hoje, mas não. Realmente tá muito quente, acho que é o calor do momento, o calor da emoção, a agitação do público chegando aqui para prestigiar o São João da Moda 2026 e a agitação do pessoal aqui no nosso chat e no YouTube também participando, né? Bastante gente aqui.
1: Comenta aí, onde você está? Eu quero saber onde é que você está, aonde está você? A gente quer aqui mencionar o seu nome, tá certo? E a sua cidade, é importante. A gente está trazendo essa representação também dos municípios brasileiros, porque tem pessoas que nos acompanham aqui em Santa Cruz, mas tem outros que estão no Rio de Janeiro, outros estão no Ceará, outros estão no Recife. Onde você está também, registra aqui para a gente aqui nos comentários. E aproveita também, se inscreve no canal, dá o like também no vídeo, para que essa transmissão chegue ainda mais longe, principalmente para os seus amigos também na sua região.
2: Com certeza. E além de deixar o seu like, também compartilha, gente. A transmissão da Rádio Estação está rolando aí, mostrando todos os detalhes ao pessoal aqui. Monique Fernandes, repassando a informação do horário de Natanzinho Lima. Carla Carvalho aqui, estamos no Pão de Alho. Robson Carlos, meu irmão, aqui, boa noite, sucesso sempre acompanhando aqui de Santa Cruz. Planeta, vídeos da Maria Socorro também aqui, Beatriz Oliveira, Cristiano Ferreira também, um alô para Cristiano, Tati e família, na Rua 5.
1: É Rua isso? 5, aqui em Santa Cruz. Por falar nisso, também abraçar os amigos de Pão de Açúcar. Você tem sua caravana, você tem seu fã-clube também
2: meu
1: lá em Pão de Açúcar.
2: Meu fã-clube lá em Pão de Açúcar, me ouvindo aqui, meus irmãos na escuta, Rivaldo aqui prestigiando a apresentação, minha irmã Rosa também acompanhando lá em Pão de Açúcar. Meus fãs vão chegando aí pra gente compartilhar aqui essa live, brincadeiras à parte, gente. Vamos curtir, vamos aproveitar aqui a transmissão pela Rádio Estação, sempre trazendo as melhores informações. Daqui a pouquinho tem entrevista, né, com
1: tem
2: o pessoal
1: entrevista.
2: Que tá rodando aí
1: entrevista.
2: Atrás com o pessoal. Muito conteúdo aqui.
1: Nesse momento, inclusive, o pessoal da banda Garota Safada está concedendo entrevista. Então, certamente, deve ser a próxima atração,
2: sim,
1: né?
2: Sim.
1: A gente aqui não cometeu um equívoco aqui, anunciar que vem aí Eric Land, mas ao que dá para entender, deve ser Garota Safada.
2: Isso. Garota Safada já tá ali, ó, se preparando pra gente fechar aquelas expectativas de saber o que é a Garota Safada hoje em dia, o que é que ela vai trazer pra
1: uma
2: gente,
1: uma nova formação,
2: né?
1: E foi daí que saiu Wesley Safadão, né? Era a banda Garota Safada e Wesley Safadão. Agora vem aí essa nova formação, que deve cantar muitos sucessos do passado e também as músicas atuais aqui no nosso São João da Moda.
2: Ó, a gente tem mais gente chegando aqui na nossa transmissão, Cristiano Ferreira, Rosilda Almeida também aqui, ó, Tamires Mel, Maria Isélia, Gerlândia, Luiz Otávio Oliveira, Dani Boy, muita gente acompanhando a cobertura do São João da Moda aqui pela Rádio Estação.
1: A Catiane diz o seguinte: meu nome é Catiane e estou acompanhando de Fortaleza,
2: muito
1: Ceará.
2: Bem.
1: Olha,
2: ó,
1: aí,
2: chegando
1: que coisa boa.
2: Longe.

0: audiência qualificada. E a gente fica muito feliz em ter todos vocês aí com a gente. Meu amigo Franklin, ele diz aqui, Franklin em família, tá lá no Rio de Janeiro.
1: Rio de Janeiro acompanhando.
0: Rio de Janeiro, cidade maravilhosa. Um abraço.
1: É o pessoal da minha família acompanhando, viu? É mesmo, minha mãe, meus tios, meus avós acompanhando lá do Rio de Janeiro, sempre conectados.
0: Coisa boa.
1: No Festival do Café também estiveram conectados com a gente, acompanhando a programação. Nordestinos que gostam de curtir a cultura nordestina e aproveitam esse momento, assim como muitos, né? Aproveitam esse momento para se sentir presente nessa cobertura, nessa cultura nordestina aqui em Santa Cruz de Capibari.
0: Estou muito feliz com a mensagem de cada um de vocês e aí eu continuo aproveitando esse espaço. Daqui a pouquinho vamos ter entrevista, tem shows também, mas eu quero aproveitar esse momento aqui junto com você internauta, você que está acompanhando a nossa programação, para você deixar aqui o seu registro, a sua mensagem aqui no nosso chat. Você vai lá e responde para a gente de onde é que você está acompanhando a nossa programação. Manda pra gente a tua mensagem aí, que a gente quer aproveitar e fazer esse momento aqui junto com você, porque essa transmissão, ela não é minha, ela não é de Vitória, não é da Rádio Estação, mas ela é sua, ela é pra você, é por você que a gente tá aqui levando pra você as emoções do São João da Moda nesse ano de 2026. E se prepare aí, viu? Finalzinho de julho, Festival Café Cultural com fortes emoções.
1: Grandes atrações também lá em Taquaritinga para a gente trazer aí a maior variedade e a melhor transmissão, não é isso, Márcio?
0: Verdade.
1: Sempre juntos aqui com vocês em todos os momentos, não é isso?
0: É verdade. Então, o pessoal que está acompanhando aí, fica à vontade, pode comentar. Você está em casa, você está na Rádio Estação, a casa do São João da Moda aqui de Santa Cruz do Caparibe. Acontece em Pernambuco muitas festas de São João, principalmente em Caruaru. Você tem o São João de Gravatá, você tem o São João de Surubim, tem o São João de Limoeiro. Tem muitos municípios, exemplo de Petrolina, exemplo de Arco Verde. Mas vale a pena você vir aqui para Santa Cruz do Caparibe. Até o dia 26 tem muita festa, tem muita alegria e muita segurança. Um ambiente muito seguro, o espaço aqui no Parque Wellington Monteiro.
1: E aí você vai colocando aqui nos comentários pra gente saber também se você vem algum dia, né? Vocês estão acompanhando com a gente hoje, mas será que vocês vêm sexta-feira acompanhar com a gente aqui ou vocês vão estar aqui e ser um dos entrevistados, né? Que a gente vai estar no meio do povão entrevistando vocês também. Aquela alegria, aquela agitação. Por favor, quando a gente chegar perto, não se assustem, venham participar com a gente.
0: Pra
1: gente entrevistar vocês, bater aí, ter um bate-papo bem legal, bem interativo. Se juntar mesmo no meio do povão.
0: Olha, eu quero aproveitar também, né, e lembrar para você que sexta-feira, atenção, atenção, sexta-feira nós vamos retomar também com as nossas transmissões, porque teremos aqui o Wesley Safadão. Você deve gostar de Wesley Safadão.
1: Sim, com certeza.
0: Seu amigo pessoal.
1: É, meu grande amigo Wesley Safadão. Vou até pedir desculpas por deixá-lo de mão, porque eu venho mesmo, é por Matheus e Cauã, viu, nesse
0: é
1: dia.
0: É mesmo, é.
1: Curti Matheus e Cauã.
0: Então, seus amigos novos agora são Matheus e Cauã.
1: Matheus e Cauã. Já conversei com o Wesley, já deixei tudo certo com ele, pra ele não ficar triste. Sexta-feira eu venho conversar com Matheus e Cauã aqui, pedir pra eles cantarem os maiores sucessos, os romances de Matheus e Cauã, primeira vez, né, aqui em Santa Cruz. Ninguém esperava, foi uma grande surpresa. Então, bastante empolgada, a gente vem curtir Matheus e Cauã e você vai curtir também aqui com a gente na Rádio Estação, né?
0: Olha, também eu quero lembrar pra vocês, Jean tá me informando aqui no meu ponto, ele tá pedindo aqui pra toda a equipe chegar mais cedo na próxima sexta-feira. Ele disse pra mim que vai começar às 18 horas a transmissão, né, Jean? Diz que vai chegar aqui 2 horas da tarde, vai montar todos os equipamentos pra gente levar aqui um show do Wesley Safadão aqui pela Rádio Estação. Abraçar aqui também uma pessoa especial para mim, um grande amigo, é o José Climério Neto, é o meu amigo Zeba, ex-vereador de Santa Cruz. Diz boa noite, parabéns pela programação. Obrigado mesmo aí a todos vocês que estão deixando essa mensagem pra gente aqui.
1: Ô Márcio, vamos falar de outra coisa aqui agora, São João. A gente sabe, muita gente fala que o São João do Nordeste é o Paris Fashion Week. Todo mundo se programa para se arrumar, mulheres é cabelo, maquiagem, roupa, os homens também aí investindo nas roupas e no cabelo.
0: Você gastou muito nesse período?
1: Não.
0: Gastou não?
1: Não, porque eu tive minhas parceiras.
0: Gastaram com você, então.
1: Gastaram comigo, gastaram
0: então,
1: não.
0: Então aproveita e diz aí quem são seus
1: investiram.
0: Parceiros.
1: Investiram, gastaram não, investiram
0: gastaram.
1: Em mim. Investiram
0: ela em mim. É sabida, viu? Vitória tá ficando sabida, ela tá aprendendo o caminho das pedras.
1: É,
0: depois
1: eu tô aprendendo
0: tá pra ela.
1: Com Fernanda, ó, investiram em mim, tô aqui usando Trança Jussara, lá em Taquaritinga.
0: Trança Jussara. Tem Instagram?
1: Trança. Wilson Jussara é o Instagram. Fui para Taquaritinga hoje especialmente para deixar meu cabelo prontinho. E eu vou dizer a vocês, se eu não tirar, semana que vem ele tá aqui, ó, do
0: essas
1: mesmo jeito.
0: Essas tranças dói para ficar assim, dói um pouquinho, não?
1: Não, de jeito
0: porque
1: nenhum.
0: Porque é bem alinhadinho, né? Isso, um negócio bem, bem organizado.
1: Bem alinhadinho e fica até semana que vem, se eu deixar, viu?
0: É mesmo. É,
1: já tirei um cochilo com elas hoje, não, nem saíram do canto.
0: Não desmanchou. De então ela trabalha direito.
1: Muito bem.
0: Então ela
1: e
0: investiu certo.
1: E a maquiagem,
0: certo,
1: ó, tá hoje, tudo certinho aqui no rosto, a transformação aqui no rosto.
0: Foi com ela também.
1: Kátia Michele lá
0: Kátia
1: em Pão de
0: Michele.
1: Açúcar.
0: Tem Instagram também,
1: também
0: da Kátia,
1: Kátia Michele.
0: Michele.
1: Só procurar aí no Instagram, Kátia Michele, lá em Pão de Açúcar. Pra quem não me conhece, eu sou de Pão de Açúcar, então a gente tem que valorizar também
0: Pão de Açúcar,
1: aqueles que
0: você são sabia, da terra. Você sabia, Vitória, que Pão de Açúcar é a terra mais doce do Brasil?
1: E é.
0: É. Pão
1: é
0: de Açúcar,
1: açúcar.
0: Terra mais doce do Brasil.
1: A gente não sabe o povo de Pão de Açúcar, né? Mas
0: povo é gente boa, povo é gente boa. É um povo legal, eu gosto de Pão de Açúcar.
1: Realmente é doce, então... Ó. Kátia Michele aqui preparando a minha maquiagem, me ajudando a chegar mais apresentável, porque vocês merecem, né? A gente tem que valorizar também quem é da terra. Maquiagem. Eu tô aqui em Santa Cruz, mas eu sou de Pão de Açúcar, eu sou de Taquaritinga, então a gente se tá junta, certo. Elas investem em mim, eu invisto nelas. A gente faz...
0: É todo mundo investindo, todo mundo e todo investindo. Mundo feliz.
1: Ninguém tá gastando, tá todo mundo investindo, né?
0: É isso,
1: né?
0: Aí. Aí a roupa também, investimento também.
1: A roupa também,
0: também
1: investimento, ó. Aqui... calça,
0: é uma
1: não vai
0: calça.
1: Dar pra vocês,
0: não dá pra ver a calça,
1: mas vocês vão lá no meu Instagram.
0: Como é o nome do Instagram?
1: É o Vitória Virgínia, ponto, underline. Vou estar postando tudo lá, os bastidores aqui da transmissão também, mostrando lá o look pra vocês. Anisor Jeans.
0: Anisor
1: Jeans, olha, o melhor do jeans, lá de Taquaritinga também.
0: Olha aí, Taquaritinga tem tudo, né?
1: Tem de tudo.
0: Lá já tem Coca-Cola também e micro-ondas.
1: Aham, chegando bom. De tudo lá em Taquaritinga, inclusive o jeans. E a minha blusa hoje, quem preparou foi a B. Marie, aqui de Santa Cruz.
0: Então ela tá completa.
1: Hoje tô
0: ela
1: completa.
0: Tá completa, tá completa. Parabéns, Vitória, né? Que é uma das grandes revelações também da comunicação do Agreste de Pernambuco. Tem feito um trabalho excelente. Né? E Deus é quem vai recompensando o fruto do seu trabalho. Essa é a verdade.
1: Com certeza, a todos nós. E Márcio hoje foi a esposa também
0: que minha
1: escolheu.
0: Esposa, ela foi lá e ele disse, olha, eu vou comprar para você uma camisa xadrez. Eu disse, ah, pois compre. Ele disse, qual é as cores? Ela pediu, me passou as cores. Escolha a que você quiser. Então ela escolheu, ela me comprou, aliás, ela comprou pra gente. Né, e me deu de presente aqui, agradecer aqui minha esposa Jessilane, que deu aqui essa blusa hoje vermelha, é o xadrez tradicional.
1: Ontem era marrom,
0: ontem era marrom,
1: café.
0: Ontem,
1: né,
0: era café.
1: E hoje
0: café.
1: Ele tá de vermelho.
0: Tô de vermelho.
1: Muito bem, e o vermelho. Cabelo hoje?
0: Ó, hoje meu cabelo foi penteado, não, foi penteado por mim mesmo. Mas eu quero aqui fazer o registro, ontem, né, a barbearia, meu amigo estúdio Sala 7, meu amigo Vitor Bruno, inclusive Jean Pierre vai lá para dar uma alinhada também no visual. Já tá tudo certo, viu, Jean? Investimento também, tudo combinado aí já para você poder participar lá com meu amigo Vitor Bruno, ele que vai inaugurar também um novo conceito de barbearia aqui em Santa Cruz do Caparibe. E a gente tá aqui com todos vocês aqui para levar toda essa emoção. É o São João da moda, então tem que buscar um pouquinho, melhorar um pouquinho na moda, né?
1: Exatamente.
0: Fazer valer o nome, né?
1: Tem que combinar com o evento que é o São João da Moda, a gente tem que vir a caráter, mas sem esquecer o principal, que é a comunicação de qualidade, né?
0: É verdade. Olha, deixa eu abraçar aqui a Elisângela, ela disse que você ficou muito bonita.
1: Minha sogra.
0: Sua sogra.
1: Minha fã.
0: Se ela falou, tá falado. ô Eduardo, você conhece Elisângela Maria? Ele disse que conhece, ele disse, mãe, eu tô aqui, tô feliz, mãe. Mãe, um abraço. É o Eduardo, ele tá muito feliz aqui, tá muito à vontade, tá muito comunicativo. Uma das pessoas que mais tá falando aqui com a gente é o grande Eduardo. Eduardo de quê?
1: Eduardo
0: Souza também tá aqui com a gente. Um abraço, Elisângela, e aumenta aí o volume da TV, viu? Faz uns stories, você pega o celular e passa assim em frente à televisão, posta no Instagram e marca a Rádio Estação, Vitória e Márcio Felipe. Também aqui a Jussi Cleide, ela que também é diretora da Autoescola NSG. Olha, muita atenção. A gente está observando que mudaram algumas regras para tirar a habilitação aqui no nosso país, né? E muita gente acabou se desmotivando, não tirou mais, não buscou. Mas a Autoescola NSG está lá firme e forte para te ajudar. 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Minha amiga Jussi Cleide está acompanhando em Caruaru. Um abraço para ela, toda a sua família, acompanhando a nossa programação. Pessoal, vocês continuem comentando. Aproveitem, se divirtam. Vocês se sintam em casa. Você está na casa do São João de Santa Cruz do Caparibe. E a gente daqui a pouquinho já vai conferir a próxima atração. Está chegando.
1: Está chegando. Garota safada.
0: Exatamente. Então, Vamos mandar as imagens direto para o palco principal, né? Dentro de alguns minutinhos a gente vai ter essa imagem do palco principal. Estou só aguardando, viu, Jean? A imagem do palco principal para a gente poder liberar e mostrar para o nosso público o show da banda Garota Safada daqui a pouquinho.
1: E vai ser muito forró, né? Prometendo forró. Muito forró. Vamos arrastar os móveis, os bancos aqui para a gente curtir também.
0: O que pode acontecer também é o pessoal jogar a bebida para cima.
1: Sim.
0: Vai ter de tudo um pouco.
1: Se tiver aquela música, né? Tomar um banho de chuva.
0: Você já tomou um banho de chuva
1: já,
0: em algum dia?
1: Muito.
0: Você já levou?
1: Mas
0: não é de chuva não, de bebida mesmo.
1: Bom é que eu sou pequenininha, né? Aí eu abaixo assim, ó. Pra me molhar, eu me abaixo, aí o povo que é mais alto é quem se ferra. Se você for lá pro meio, você se ferra.
0: Então é isso, olha, passou agora uma mulher aqui vestida de noiva, que chega, teve um reflexo aqui, passou uma mulher aqui vestida de noiva, isso deve ser Bruna Queiroz.
1: É.
0: Daqui a pouquinho acho que ela vai estar fazendo alguma brincadeira com alguém aqui e você vai poder estar acompanhando. Então dentro de alguns minutinhos a gente vai mostrar para você o show. Já pode mostrar a imagem do palco, Jean? Coloca essa imagem do público, você está acompanhando aí o início do show da banda Garota Safada. A gente vai acompanhar e vai mostrar tudo para você, o show na íntegra, aqui na Rádio Estação 88.9. Tudo ajustado, Jean? Podemos? Podemos chamar o show? Estamos aguardando chegar o áudio aqui. Assim que chegar o áudio, vocês aqui poder acompanhar aqui na Rádio Estação 88.9. A gente vai deixar essa câmera em plano aberto agora, passar o áudio aqui mesmo, o áudio ambiente. Você vai acompanhar um pouquinho da abertura do show da banda Garota Safada. Vamos conferir Garota Safada no São João da Moda.
1: É isso aí.

Santa Cruz.

que é energia maravilhosa, Santa Cruz. Mas vamos deixar de conversa e vamos botar para as cabeças, minha banda. É o que o povo quer. Chega!

Quem tá bebendo, por favor, levante o copo, Santa Cruz de Caparibe. Tem alguém apaixonado aqui? Tem? Que tu me quer saber?

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Vocês querem romance ou fuleiragem? Se eu sou gaúcho, se eu sou neguinho, se eu sou ladrão, se eu sou dono do paredão, se tá liberado, se eu sou casado, tem noção, se eu sou negão, nada a pedir.

0: já que é São João da moda, eu acho que tem que fazer aquele forró gostoso.
1: Eu adoro. Essas corras gostosas, essas brincadeiras gostosas, pode me chamar, viu?
0: Para com essas brincadeiras gostosas.
1: Tem alguém bebo já por aqui? Tem alguém bebo aí já? Festa nem começou ainda, a galera já tá chapando, viu?
0: A galera chegou cedo hoje aqui, viu?
1: Minha gente, do jeito que a gente gosta.
0: Eu tava numa ansiedade pra tocar aqui tão grande.
1: Eu sei.
0: Ó, eu tô um pouquinho gripado, a voz tá quase sem sair, mas sabe qual vai ser o remédio agora?
1: Qual é o remédio?
0: Eu vou tomar cachaça com o povo, viu? Vou começar a virar o litro, Wagner Moura.
1: Só presta desse jeito, meu filho.
0: Vou ativar o modo furacão. Chega, Matheusinho!

0: Que pancada. Isso?
1: Agora uma perguntinha, Santa Cruz. Vocês querem romance ou fuleiragem?
0: Olha, 90% aqui são solteiros, viu? Quem tá solteiro, levanta a mão pra gente saber. É, tem que fazer a fuleiragemzinha.
1: Cadê os casados também?
0: Cadê os casais?
1: Agora não levanta a mão pra você ver quando chegar em casa. Amigo Júnior de Sereia tá gravando tudo aí. Fala da Supernova.
0: Fala uma putariazinha aí pra nós dançar.
1: Posso fazer, meu amor?
0: Cuida, cuida,
1: bora.
0: Cuida.
1: Bora. Show, meu amor!

Joga mais uma pras cabeças. 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

0: pega, Mateuzinho,
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0: acho que chegou o momento da gente relembrar o novo sucesso. Antigo sucesso, Regina, na verdade.
1: Bora recordar, bora.
0: Vamos recordar?
1: Vamos chamar o Matheus Rico. Vamos cantar essa história juntos.
0: Eu quero ver todo mundo ajudando a gente a cantar essa canção também. Pode ser?
1: Bora ver se eles lembram desse sucesso. Vamos ver, vamos ver.

0: Faz barulho! Regina Fernandes!
1: Matheus Rico! Se a garota safada! Só os melhores sucessos pra vocês!

0: Hoje nós não estamos pra brincadeira, não, viu?
1: Tem alguém cansado aqui em Santa Cruz? Espero que não, viu? Porque hoje uma liga é uma liga, meu patrão.
0: Eita, tem que respeitar.
1: Imagina, esse bloco a gente preparou pra galera que gosta da farra.
0: Tem alguém aí que gosta de farra?
1: Ixi, Maria.
0: Ixi, Maria. São os inimigos do fim. Cuida, vai.
1: Cadê minha larinha, minha larinha? Bota pra gravar, vai. Atenção, Santa Cruz do Capibaribe! Avisa que o furacão tá na área!

0: já pode meter a outra.
1: Cadê
0: os solteiros?
1: A florejinha, ó, amigão. Olha,
0: cadê vocês? Vai, vai, vai, vai.
1: Puxa ali!
0: 5 horas da manhã, Nordé, bem me escutando essa daí, ó.

0: Ai, que delícia. Ó, meu batendo a minha percussão. Tu, está, tu, está, tu, está, tu, está. Agora, já que o clima tá gostoso, eu acho que eu posso descer para o meio da galera, não posso? Eu vou descer pro meio da galera agora, produção. Pode descer? Eu fiquei sabendo que tem uma música de um sorteio aí. Vamos fazer a música do sorteio aqui em Santa Cruz do Capibaribe. Rapaz, eu quero ver a galera.
1: Oi, meu rei.
0: Só quem tá solteiro joga a mão pra cima e vem. Ei, ei, ei, ei, ei.

torcida do Sport tá aí, meu Pernambuco! Ó, oh, minha Santa Cruz é diferente! Hey! Essa daqui foi gostosa, mas pra gente relembrar, meu sax, aquele solinho, vai, aquele solinho.

Quem tá gostando, dá um gritinho aí, Santa Cruz. Dá um gritinho aí, dá um gritinho aí. Quem quer a garota safada novamente aqui em Santa Cruz, dá um gritinho aí! Meu prefeito, já pode contratar para o ano que vem, viu? O furacão chegou, bebê! Agora tem uma música que eu fui o primeiro a soltar ela, acho que quem é aqui do Pernambuco, da minha região, vai conhecer. É o baile do VJ, meu dig. Bota pras cabeças! Tira o pé do chão, Santa Cruz! Oh!

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0: Seu Santa Cruz. Mais uma vez.
1: Toma, toma, toma, toma, toma, safado. 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
2: Vai, seu gostoso.

0: Que energia maravilhosa.
1: Vocês estão cansados? Estão cansados? Eu vou repetir ela de novo. Ô Lara, vem cá, vem cá. Grava aqui de cima de novo. Cadê o gritinho do meu lado esquerdo? O gritinho do meu lado direito?

seguinte, pra ficar bonito eu queria tirar uma foto com todos vocês. Eu que sou aqui de Santa Cruz do Caparibe, barra Combo Paraíba. Eu tenho muito orgulho de representar todos vocês. E eu queria tirar uma foto bem bacana. Meu Tássio, joga a luz pra galera, joga a luz pra galera. Joga pra galera. Soeiro, tá tudo certo aí? Então tira a foto. Eu vou contar até três, todo mundo joga a mão pra cima. Um, dois, três. Joga a mão pra cima, Santa Cruz do Caparibe! Que pancada é essa? Ave Maria! Chama, bebê!

0: A gente quer agradecer pelo carinho de todos vocês, pela presença. Que noite maravilhosa, que noite incrível!
1: Ave Maria!
0: Ô, meu gato, vem pra cá! Bora agradecer,
1: que energia juntinhos maravilhosa do povo!
0: Que galera!
1: Eu tô mandando
0: linda
1: choro aqui, viu? Eu tô já chorando!
0: Bora!
1: Eu posso puxar?

0: Garota Safada! 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
2: Estamos de volta, depois desse showzaço aí da banda Garota Safada, também com participação do cantor Alisson. A gente continua a nossa transmissão aqui, direto do Parque Wellington Monteiro. Ao nosso lado, o presidente da Câmara de Santa Cruz, Augusto Maia, também prestigiando esse momento. A Câmara de Vereadores também presente, dando a sua contribuição. Fala pra gente da importância de estar nesse momento reunido com as famílias de Santa Cruz, todo o estado também, que vem pra cá curtir o São João.
3: Pois é, Márcio, a gente chega hoje no segundo dia, São João da Moda. Sem dúvida alguma, mas é muito importante a gente ver esse parque lotado em pleno domingo. Daqui a pouquinho vai ter ainda Eric Land, vai ter Natanzinho Lima. E assim, a gente quando fala de São João, a gente foca muitas vezes na parte das atrações, do palco aqui. Mas assim, o São João ele movimenta a cidade como um todo, né? Ontem eu estava até falando que ontem eu passei no centro da cidade no sábado, ainda lotado o centro. A gente vê lanchonetes, restaurantes, manicure, salão de beleza, posto de combustível. Então assim, tudo movimentado, porque o São João da Moda realmente é algo que mexe com a economia da cidade e da região, né? Sem contar, claro, o que tem de roupa, o pessoal no Moda Center, né, nas suas lojas, né, vendendo ali a sua roupa no dia a dia. A gente começa a entender o tamanho e a importância do São João da Moda em Santa Cruz do Capibaribe. A
2: importância também da parceria da Câmara de Vereadores. Você está como presidente e você também tem dado sua contribuição enquanto presidente daquela casa para colaborar com esse grande evento.
3: Exatamente, Márcio. Eu sempre digo, olha, a Câmara ela é parceira em todos os eventos que a gente traga benefício para a população, né? E como eu falei agora há pouco, né, quanto maior o São João, né, mais investimento a cidade acaba recebendo. Então a Câmara ela é parceira, né, todos os anos é parceira do São João da Moda, e a gente fica muito feliz em poder contribuir também com um evento tão grandioso, né, que traz as nossas raízes aqui, que é o São João de Santa Cruz do Capibaribe.
4: Boa noite, Thales, aqui na cobertura da Rádio Estação, né? Você já prestigiando esse evento? É a primeira vez vindo hoje ou você veio ontem também?
3: Vim ontem, eu estava aqui, né, a gente pôde acompanhar, assistimos o jogo. Depois aqui, né, infelizmente não saiu a vitória do Brasil, mas a gente veio aqui, né, após o empate, a gente veio aqui também divertir um pouco, né, com um show grandioso aí de Simone Mendes, né, tá nas bases, né, também do Avni Vini, então, e também do Alas Arraes. Então assim, foi um dia também que o pátio estava lotado. Hoje eu acho que tem até um pouquinho mais de gente, mas assim, né, tanto ontem como hoje, assim, acho que um dia grandioso de eventos aqui em Santa Cruz.
4: Olha, todo mundo que passa aqui, o pessoal que está nos acompanhando também nas redes sociais, no YouTube, está comentando a atração mais esperada. Cada um tem o seu gosto, né? Eu queria saber o seu. Para você, quem é o principal do São João da Moda 2026?
3: Qual a minha banda favorita hoje ou no São João todo?
4: Do São João todo.
3: São João todo. Olha, eu gosto muito de Wesley. Mas eu acho que Xande Avião no trio vai ficar para a história do São João da nossa cidade.
2: Augusto então vai estar presente no trio, vai estar junto com Xande Avião.
3: Vamos estar lá também, vamos estar lá no dia, vamos estar no trio, no meio do povo, vai estar em todo canto.
2: Augusto, é a volta das trilhas para Santa Cruz. Você é muito jovem ainda, mas você participou de outras trilhas nos tempos antigos.
3: Veja, eu lembro, Márcio, acompanhando as trilhas passar. Quando eu comecei a ir para a festa, eu já fui, já estava em dó. Garelinho fazia a beijadrilha um tempo, antes era no trio, eu acompanhava, não participava, mas olhava. E aí quando eu comecei a ir para a festa, a beijadrilha passou a ser já no Cabana. Já teve no Cabana, teve no Ipiranga, então já na parte de clubes. Mas eu lembro bem, assim, eu via, né, o Sulanfolia, eu tenho memórias, né, não cheguei a participar, porque eu, naquela época eu era muito novo, mas assim, a gente via a alegria do pessoal e reviver isso agora vai ser muito interessante.
2: Augusto, obrigado pela sua participação, boa sorte aí nos trabalhos, e a gente vai curtir até o dia 26, muito forró e muita música, e vamos se encontrar bastante aqui.
3: Obrigado, e parabéns à Estação aí pela transmissão aqui do evento também.
2: Valeu, conversamos aqui com o presidente da Câmara, Augusto, a gente participando aqui, e a gente já volta com matéria, tem matéria, Fernanda, o Bruno, o Jean, vamos agora com entrevista. Com o Bruno, com os jovens, com a juventude, aqui no São João da Moda, aqui na Rádio Estação, no melhor estilo, levando para você as emoções

0: dessa grande festa aqui em Santa Cruz do Capibaribe.
1: Boa noite, Márcio, Felipe, boa noite a todos os ouvintes da Rádio Estação que estão acompanhando a gente através do YouTube. Nós estamos aqui, Márcio, fazendo a recepção junto com a Fernanda Lima e todo mundo aqui da Rádio Estação, fazendo a recepção para ver aqui o clima do pessoal que vai acompanhar as atrações de hoje no São João da Moda 2026. Nós estamos agora com o Matheus e com o Samuel, eles que são dois jovens daqui de Santa Cruz do Capibaribe, que vieram prestigiar o São João da Moda de hoje. Boa noite, gente. Vocês vieram assistir o show de quem tanto hoje?
2: Eu vim mais para assistir na dancinha.
1: Já tem boizinha certa para dançar?
2: Boizinha ainda não, mas qualquer um aqui vim, tô dançando aí.
1: Tá certo. E tem alguma música já certa?
2: A música certa não tem não ainda.
1: Vai ver na hora.
2: Vou ver na hora só.
1: Tá certo. É isso aí, Márcio.
0: Muito bem, estamos de volta, né? Acabamos de acompanhar aí a entrevista, a participação do Bruno Oliveira também dando a sua contribuição. Agora ao nosso lado, vereador, saiu o Maia, ontem teve Zé Augusto, né? Se divertindo aqui bastante, até cantou aqui pra gente. Veio Augusto, agora vem Thales. Thales Maia, irmão de Augusto também, vereador de Santa Cruz, né? Também tendo a sua oportunidade de estar aqui com a gente, se divertindo bastante no São João da Moda, né, Augusto? Fala, Thales. Eu tenho uma vontade de chamar ele de Augusto, mas é Thales Augusto também, né, Thales?
3: Mas meu nome é Thales Augusto Maia, né?
0: Thales Augusto Maia.
3: Aí quando o povo erra, não erra tanto. Mas é sempre uma satisfação, né, Márcio? A gente tá numa festa tão bonita que é o São João, essa festa que representa muito para o Nordeste, né, para o nosso estado de Pernambuco e aqui para Santa Cruz do Capibaribe. O São João da Moda que virou referência no estado. Cada vez, todo ano, vem se superando, grandes festividades. Ontem um grande público, um grande show de Simária Mendes. E de Simone Mendes, aliás, confundi as irmãs agora.
0: É tudo irmã, tá tudo em casa, é que nem a gente aqui.
3: Com Simone Mendes, hoje aqui com outras grandes atrações, um grande bom público aqui. E claro, a gente vem, se diverte, mas a diversão, o que é importante mesmo, é que o povo de Santa Cruz esteja satisfeito, né, com a qualidade das festas, esteja movimentando a economia, né, e trabalhando, e o principal, se divertindo com essa nossa cultura.
0: Vitória.
4: A gente quer saber o diferencial que você achou, já passou por aqui pelo São João, já deu uma olhadinha em como tá. O que, é que você achou de mais diferente, de mais especial para esse São João da Moda 2026?
3: Pessoal, diferencial, acho que cada São João é um São João, né? Esse ano eu acho que teve grandes atrações importantes, né? uma diversidade muito grande, né? E assim, a ornamentação tá melhor, tá mais bonita, né? O povo mais bonito, mais arrumado, como sempre. Mas é isso, o São João, cada ano ele vem se superando, né? Ano passado fizemos um grande São João, hoje com menos dias, mas não perdeu a qualidade. Né, a gente com uma qualidade muito boa das atrações de peso nacional, e divertindo aí, gente para o pessoal mais idoso. Você tem, por exemplo, Zezé de Camargo vai vir aqui, que é um público, né, mais experiente, vamos dizer assim. Mas também tem hoje Natanzinho Lima, que é para essa juventude, para essa galera que está aí. E é sempre uma novidade. Todo São João é sempre uma novidade, e cada novidade a gente está aqui para celebrar e participar junto com as pessoas.
4: Para quem não entende exatamente como funciona, como é que a Câmara se faz presente num evento como esse, como o São João da Moda?
3: Olha, hoje a Câmara é uma grande patrocinadora, né? Ela contribui com as... Para quem não sabe, a Prefeitura ela repassa mensalmente um valor para as câmaras de vereadores, isso é em todo o Brasil, e com esses recursos, né, o presidente da Câmara ele pode fazer parcerias, né, como por exemplo, ano passado fizemos uma parceria da Câmara com a Prefeitura para entregar o UTI imóvel, e também costuma patrocinar esses eventos importantes, né? Então assim, o recurso que vai para a Câmara, ele também serve não só para manter o recurso da Câmara, pagar os salários dos servidores, mas também contribuir com essas festividades, que é muito importante. Quando a gente vê São João, não é só festa, a gente movimenta toda uma economia, toda uma cadeia, é o cabeleireiro, né, que ajeita o cabelo, é as pessoas que fazem as unhas, né, é a boutique que vende suas roupas, a loja de calçado que vende mais calçado, a que faz a maquiagem, então, a alimentação, o posto de como o povo se alimenta, os gasoseiros que trabalham aqui, que fazem a limpeza, é toda uma cadeia que é favorecida. E quando a gente tem grandes atrações, quando a gente tem um grande São João, maior é o movimento, maior é o trabalho aí, maior é o retorno que tem para a população.
0: Thales, a gente quer agradecer aqui a sua participação, desejar boa sorte também na caminhada, e vai até o dia 26, a gente vai seguir aqui nesse ritmo, nessa pegada também, na cobertura do São João, e acredito que a gente vai se ver bastante aqui.
3: Com certeza, vamos sim, né? Hoje é o segundo dia, tive ontem, mas ontem a gente estava com aí com o vice-prefeito, com o deputado federal Felipe Carreira, né, que estava ontem, a gente está acompanhando aí na comitiva, e hoje a gente está aqui com uma grande satisfação dando essa entrevista, e vamos se encontrar assim, durante todo o São João.
0: O que para nós, para o povo que está escutando, expectativa para a governadora vir sexta-feira?
3: Olha, eu sei que ela vem, mas o prefeito ainda não antecipou essa data.
0: Expectativa, né? Dá pra gente esperar, porque vai ser um grande show, Wesley Safadão, vai ter jogo do Brasil, vai ser um dia legal.
3: Eu acho que sexta-feira, sem sombra de dúvidas, vai ser o dia mais movimentado.
0: Vai ser o ápice, né?
3: Eu acho que vai ser o dia mais movimentado. Ontem teve um grande, bom público, hoje eu, inclusive, fiquei surpreso com a quantidade de público, achei que fosse menor, mas hoje com um grande público, acho que superando até o de ontem. E sexta-feira eu acredito que vai ser o dia que vai ter mais gente. E no dia da trilha também, eu acho que vai ter um grande público. Vai ser ali na BR, né?
0: E Thales vai estar lá.
3: Uma trilha, com certeza.
4: Já tem horário para domingo? Muita gente questionando como é que vai ser o horário. Você sabe informar?
3: Olha, na programação é à tarde, né? Aí costuma sair tardezinha. Eu acredito que às 3 horas deve estar tendo. Depois vai sair a programação oficial, mas... 3 horas deve estar começando a concentração. Quando o sol dá aquela baixada, que a gente sabe que Santa Cruz é muito quente, tem que esperar o sol dar aquela esfriada.
0: Antes da meia-noite acontece a trilha?
3: Não, é da tardezinha, final da tarde tá saindo, e aí até enquanto tiver gente, tiver banda tocando, tem festa na rua.
0: Valeu, Thales, parabéns, vamos curtir a festa e a gente continua. Você vai participar muito aqui também das nossas transmissões. Obrigado, querido, e até a próxima.
3: Com certeza, obrigado e até mais.
0: Agora a gente vem com entrevistas. Fernanda Lima também no meio do povo, conversando e participando aqui da nossa cobertura do São João da Moda 2026.
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6: Ainda não cheguei ali no Forró da Ema, mas eu vou, viu? Eu vou mostrar tudo a você de casa. Mas enquanto isso, eu já encontrei algumas pessoas que já estão se preparando para chegar lá no Forró. O Forró ainda tá começando, então é claro que não tá aquela animação toda, né? Mas vai esquentar, viu? Porque o Forró da Ema promete sempre e ele entrega muito. Mas olha só que eu encontrei aqui o Laelson, viu? O Laelson já é conhecido. E olha o look do Laelson, gente, pra vir para o Forró da Ema. O Laelson, que é marchante lá da feirinha de fruta. A feirinha de fruta que eu estive mais cedo, né? Um lugar de aconchego, um lugar de encontrar frutas e verduras de qualidade, carne também de primeira. Mas e aí, Laelson, essa arrumação toda? Foi pra vir pro Forró da Ema?
7: Pra vir pro Forró da Ema, né? Aqui o forró da gente é o Forró da Ema. Essas bandas daí não tem futuro, não. É só pra esse povo mais jovem e bonito assim, que nem você assim. E o resto é só uma bagaceira ali no Forró da Ema.
6: Agora sim, qual é a musiquinha de forró que não pode faltar no Forró da Ema? Pensa aí, uma música. Aquele forrózinho bom, qual é?
7: O pé de serra, né?
6: O pé de serra.
7: O pé de serra pegado mesmo.
6: E agora, agora curiosidade, você dança assim um forró de serra, daquele bem rápido?
7: Quanto mais ligeiro, melhor, eu acho.
6: E é?
7: É, desse jeito.
6: E você vê o todo bonito assim, Laelson? Você tá solteiro?
7: Eu já nasci solteiro, eu já sou casado, enganchado, eu já tô desmantelado todo.
6: Eita!
7: É.
6: Então não sabe a situação civil?
7: Não, de jeito nenhum. O que vim deu no pé, dá no preço. E quem vim achar e fechar a puteira. Se quiser fechar, tu quiser deixar aberto.
6: É isso aí, viu? Situação civil, então, indefinida. Isso. Né? Indefinida. Mas olha só, daqui encontra-se de tudo. Mas ó, você vai ali pro forrozinho?
7: Vou pro forró e nós te encontramos lá de novo, se Deus quiser.
6: É. Tá bom, então é isso. Olha, agora deixa um recado pra quem tá nos assistindo. E não, ainda não conhece o forró da Ema?
7: Não sabe o que é bom. Quem quiser vir, venha testar que vê o que é bom.
6: Pois é, então vem assim, bora dançar um forrozinho, né, Lael?
7: Vamos lá, já já.
6: Simbora, é isso aí, pessoal, essa animação que eu gosto e essa animação que você vai encontrar aqui no São João da Moda 2026, no Parque Wellington.
0: Estamos de volta agora aqui na nossa transmissão São João da Moda. Agora falta 20 minutos para meia-noite. Eu acho que todo mundo está acordado e todo mundo está esperando aí pelo show do Natanzinho Lima. Daqui a pouquinho tem Natanzinho Lima confirmado, viu? Saiu um boato de que ele não iria vir, estava em pau d'alho, mas olha, eles sabem como resolve o problema em 5 minutos. Já está resolvido o probleminha deles lá. Vai estar chegando aqui daqui a pouquinho para se apresentar em Santa Cruz do Capibaribe.
4: É isso aí, você que está acompanhando pelo YouTube, não deixe de interagir com a gente, viu? Manda mensagem aí, digita aí no chat de onde você está nos assistindo, comenta aí o seu nome para a gente saber quem você é e participar aqui junto com a gente na nossa programação da Rádio Estação, né?
0: Aproveita e vai comentando, viu? É verdade, o pessoal está chegando aqui, né? Você vai deixando seu comentário, ó, eu vou até informar informar aqui, olha. O pessoal quer saber onde é que é esse show, onde é que está tendo essa apresentação. Estamos em Santa Cruz do Capibaribe, cidade que fica a cerca de 180 quilômetros da capital, Recife, onde é o maior polo de confecções da América Latina aqui em Santa Cruz. E você está curtindo aí a transmissão do São João da Moda, o São João mais estiloso do mundo. Você está vendo que as pessoas aqui se vestem bem, né? Então é isso, fazendo valer o nome da marca São João da Moda é aqui na Rádio Estação.
4: É isso aí, o show anterior que estava passando agora era Garota Safada e daqui a pouquinho vai subir ao palco o Eric Land para trazer toda a animação e em seguida o Natanzinho Lima. E tem alguém bem especial que vai subir ao nosso palco aqui da Rádio Estação. É, Daiane Merle, a descoberta da Rádio Estação para esse ano de 2026. É,
0: olha ela aí.
4: Esteve aqui ontem.
0: Ela gostou da brincadeira.
4: Está aqui com a gente novamente.
0: Ela já está com o chapéu dela aqui do
4: já veio
0: número
4: pronto,
0: 12. Ó, é no 12.
4: No 12.
0: Eu vou dar o microfone para ela. Fica à vontade aí com vocês.
4: Daiane, boa noite. Você esteve aqui ontem fazendo a abertura do São João. A gente falou aqui sobre expectativas, sobre sentimentos. E agora que você já teve essa experiência, conta aqui para o pessoal como é que foi.
8: É, boa noite a todos, boa noite a todos os ouvintes, todos que estão nos acompanhando aí pelas redes sociais. Foi uma experiência única. É, o frio na barriga, ele é verdadeiro, acontece, só que é aquela adrenalina tão boa que depois você se empolga, você vai gostando, vai tomando forma e você vai sendo deixado levar. Como você mesmo disse, seja você mesmo realmente. Não tem como você maquiar o que você não é. Então eu gostei bastante, foi desafiador, mas para mim foi maravilhoso, uma experiência única.
4: Muito bem, a gente está aqui juntas, né? Você que já tem a sua programação na Rádio Estação na parte da noite, né?
8: Isso.
4: Fala
8: isso.
4: Um pouquinho sobre o seu programa, o programa que você apresenta na Rádio Estação. Para quem está nos assistindo aqui hoje pela primeira vez, não conhece a equipe, Daiane faz a programação na parte da noite. Conta aí para o pessoal.
8: É isso
4: como é que
8: mesmo,
4: funciona.
8: É isso mesmo. É, tem um horário de segunda a sexta, de 8 às 9 da noite, com uma hora de música direto, sem intervalo. Então a galera curte bastante. É muito bom a gente escutar aquela musiquinha. E o melhor é que é no horário que eles estão fazendo serão e eles interagem. E alguns ligam, eu tô aqui na máquina, então não sai não, que eu quero ficar até as 10. É maravilhoso essa interação com eles.
4: E qual é o que o público mais pede na tua programação?
8: Rapaz, eles são bem ecléticos.
4: É bem
8: vai
4: misturado.
8: Do brega até o forrozinho romântico, eles são bem ecléticos. Às vezes pede aí um MPB, um pop rock, mas é eclético.
4: Funciona basicamente assim comigo também na minha programação na parte da tarde, na Rádio Filadélfia, de 2 às 4 da tarde. Um público muito eclético também, tem brega, tem forró, tem rock, tem pop, tem internacional, de tudo um pouquinho. E o bom do rádio, né, do rádio atual principalmente, é isso. É a gente poder incluir e tirar essa ideia de que o rádio é uma coisa antiga, que é uma coisa velha. Hoje a gente tem muitos jovens curtindo a programação do rádio, pedindo músicas. Coloco muito rap, muito trap lá, porque o pessoal pede, mas a gente está conseguindo trazer os jovens para a programação do rádio. E eu acho que isso também vem através de nós, que somos jovens também, novinhas de 15 anos.
8: Jovens senhoras.
4: Jovens de 15 anos. E estamos trazendo aí o público jovem para consumir o rádio e elevar ainda mais e continuar elevando o rádio dentro de todas as gerações.
8: É verdade, Vitória. E se a gente olhar hoje, a maioria do público hoje ela é mais jovem, né? Eles vieram nessa expectativa de curtir. Por ser um dia de domingo, eu achei que não ia ter tanta gente, mas o pátio está lotado. E é possível ver que a maior parte da multidão é de jovens, né? Eles que gostam desse ritmo, que gostam desse forró, que tem pique para curtir
4: pra
8: hoje. Para
4: trabalhar amanhã.
8: Trabalhar amanhã.
4: Cedo, inclusive a gente.
8: Então. A gente sim, com certeza. Hoje eu trouxe o meu filho para curtir um pouquinho, mas logo mais estou indo embora. Mas quero aí ainda pegar algumas músicas de Natanzinho. Porque eu já vim no 12,
4: no
8: né?
4: 12,
8: eu já vim preparada.
4: E ele vem, viu? Tá confirmado. Daqui a pouquinho ele tá descendo em algum lugar aqui em Santa Cruz. É, o ônibus deu pau, deu bronca, mas no instante ele resolveu.
8: Eu acredito que ele vem nas asas do vento.
4: É, ele vem chegando, entendeu?
8: Ele chegando é o importante, né, Vitória?
4: Voando baixo no caminhão, mas ele vem aqui.
8: Ele vem no 12.
4: É isso aí. É, e me conta, você teve a experiência também É nas quadrilhas, né? É. A primeira vez também, né? Como é que lá se tem mais um contato com o público. Isso. Aqui a gente fica um pouco mais fechado, mas Jaiane esteve nas quadrilhas, que é aquela coisa bem intimista, bem com os vizinhos, o povo da rua. Então, como é que foi essa experiência? Assim, você se sentiu acolhida? Foi uma coisa interessante fazer também, foi a primeira vez, né?
8: Vitória, pra mim foi assim, mais fácil, porque eu fui justamente no bairro onde eu me criei e eu tenho aquele abraço do público. Pra mim foi um pouco mais fácil e foi muito emocionante, porque foi um bairro que eu cresci e algumas pessoas...
4: Reconhecimento também, né?
8: Pra mim foi gratificante o abraço deles, o aconchego, a interação. Foi muito, muito mágico, de verdade.
4: E a gente vai estar juntas também no Festival do Café, né?
8: Isso com, mesmo.
4: Pela primeira vez também no Festival do
8: Café.
4: É um clima
8: vai
4: diferente.
8: Ser minha primeira vez também.
4: Aqui tá bem calor hoje, bem quente. Eu achei uma coisinha mais friozinho, mas vai ser bem legal, vai ser bem interessante.
8: Pra mim vai ser fácil, porque eu tenho você e você é filha da casa lá, né? Então vai ficar mais fácil pra mim, com certeza. Mas eu tô ansiosa por esse dia, com certeza.
4: Muito bem, agora a gente vai com mais uma matéria. Tá a Fernanda vindo com o delegado Elson Gouveia, trazendo aí informações sobre o São João da Moda. Com você, Fernanda.
6: E entre tantas casinhas, chegamos então à casa da delegacia. Pois é, gente, estamos aqui com o delegado Elson Gouveia. Elson, conta aí pra gente como é que tá então a organização da segurança aqui do Parque Wellington nessa segunda noite então de São João da Moda.
9: Eu posso afirmar que a segurança tá bem reforçada. Além da Polícia Civil, que conta hoje com 15 agentes trabalhando, temos também o apoio da Polícia Militar, Guarda Civil. Eu posso dizer que é uma festa segura. E você que está em casa pode vir curtir a festa tranquilamente.
6: E aí, para quem está em casa nos assistindo nesse momento, está ali se preparando, mas aí já teve uma vivência negativa com algum furto de celular, o que fazer? Quais seriam as recomendações? Principalmente também com o documento, é muito importante estar com o documento, mas nem todo mundo segue essas regras.
9: Inicialmente, eu poderia sugerir para aqueles que vêm curtir a festa que se beber, não dirija. Se vem para a festa e vai curtir, vai beber, venha através daquela carona, né, que a pessoa escolhe o motorista da rodada, aquele que vai dirigindo vai beber, ou através de outros meios, né, transporte alternativo ou um motorista de aplicativo. Com relação à segurança, o que nós podemos recomendar é que é uma festa que vai dar muita gente. No meio daquela aglomeração, no meio daquela multidão, vocês têm que ter cuidado com seus objetos pessoais, seus pertences, porque muitas pessoas também vêm para a festa com a intenção de subtrair celulares, carteira, e aproveitam dessa aglomeração, desse contato entre as pessoas para subtrair. Eu posso recomendar que você coloque seu celular, sua carteira, num local bem próximo ao corpo, num local seguro. Sugiro até que coloque até em um compartimento secreto, para evitar passar por esse dissabor, né, que tem um objeto subtraído e ter que vir para a delegacia noticiar esse fato.
6: Muito bom, muito obrigada. Que coisa boa contar então com a segurança pública nesse momento de entretenimento também, descontração, né, que a gente vem justamente para curtir a festa, para aproveitar o show, mas claro, vem também sabendo que você vai ter sim um local para onde recorrer caso aconteça algum eventualidade desconfortável como essa. Mas é isso aí, pessoal. A Rádio Estação aqui trazendo as melhores informações para você nessa cobertura, então, aqui do São João da Moda 2026.
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0: Deu para entender. No melhor estilo é aqui na Rádio Estação 88.9. É de todos os estilos, é para todos os públicos. Inclusive, eu tô aqui com meu amigo Gaúcho, restaurante Gordo Best Grill. O pessoal lá da rádio tava indo almoçar lá e dizendo, ó, comida muito boa lá. Eu disse, qualquer dia eu vou lá. Eu tô aqui com ele, tendo prazer de conhecer, né, o nosso querido amigo que faz parte lá, que é o proprietário, o restaurante fica aqui na Rota do Marrocos.
10: Não, eu sou funcionário.
0: Funcionário, é isso aí. Vai estar lá trabalhando, você que desenrola o negócio. Boa noite, fala pra gente aí da importância de estar aqui com os amigos curtindo o São João.
11: Olha, o São João daqui de Santa Cruz do Capibaribe, eu vou tirar o chapéu.
0: Vou tirar o chapéu. Tira o chapéu.
11: É isso aí, você tem que botar você aqui, ó.
0: Ah, ele botou o chapéu em mim, ó.
11: Poxa,
0: ele botou o chapéu.
11: Eu batizo os caras como um gaúcho.
0: Sim.
11: Entendeu? Porque eu falo assim, ó, é nota 10.
0: Nota 1000. É fora do normal.
11: Não existe. Eu acho que...
0: Bom demais.
11: É Rasta, vem com nós, que é só sucesso.
0: Sem palavras, cara.
11: Não tem explicação.
0: Vou falar que nem o gaúcho. Tu sabe que o negócio do gaúcho é diferenciado, né?
11: E eu falo assim, ó, eu convido você, como tu nunca foi lá na churrascaria, tu vai lá.
0: Eu vou lá e vou pedir pra você falar comigo e você me atender lá. Deixa comigo?
11: Vem comigo, no caminho pode te explicar.
0: Pronto, é isso aí. Deixa eu devolver o chapéu, agora eu vou botar o chapéu nele. Gostou? Tá botado o chapéu. Gostou?
11: Bora.
0: Vamos embora? Obrigado pela participação, querido, e volte sempre aqui.
11: Ó, eu falo assim, ó, Deus é tão maravilhoso que Ele me deu as duas oportunidades. Eu saí do Sul... ir para São Paulo e vir para o Nordeste. O Nordeste é uma terra maravilhosa. E eu falo para você, nordestino, não saio da tua terra aqui para ir para São Paulo e para ir para outros lugares. Aqui é o melhor lugar para você sobreviver.
0: É isso aí. Obrigado, querido.
11: Nunca. Sempre mantém assim, ó. Eu sou gaúcho. Eu tô aqui porque eu tinha um sonho. E eu realizei. Deus é maravilhoso e só bota pessoas boas em minha vida.
0: E você está aqui. Obrigado pela participação e a gente continua. E vai se ver bastante aí nos próximos dias.
11: E eu agradeço o Elinho, prefeito maravilhoso. Elinho.
0: Faz um coração para ele aí agora.
11: Elinho.
0: Isso.
11: Elinho Aragão, você
0: mata tá no meu coração. É isso aí. Obrigado. Esse aqui é o nosso gaúcho participando com a gente. Valeu. Podemos seguir? Podemos seguir. Então vamos lá. Tem entrevista, né? Tem entrevista? Daqui a pouquinho tem mais entrevistas aqui. Daqui a pouquinho tem Renata Alves. Ela disse que tá tudo certo. Tá tudo certo, Renata? Ela disse que tá tudo certo. Então se tá tudo certo, tá uma maravilha. Vamos lá com entrevista? A entrevista vem com quem agora? Jean, por favor. É Bruno, pode ser Fernanda, com quem você quiser. Você vai mandar aqui pra gente aqui a entrevista aqui no nosso camarote especial aqui da Rádio Estação 88.9. Presença de grandes amigos, tá aqui a Daiane Melri, tá a Renata, tá também o Raí Ramos e tá também o Eduardo, Luiz Eduardo. Luiz. E tá também o Eduardo que já vai falar, viu? Vocês vão conhecer o Eduardo. Ele tá aqui, ele nem sabe que a gente tá falando dele, que ele tá ali bem olhando pro telefone e tal. Mas ele daqui a pouquinho ele vai falar, né, Eduardo? Eduardo não escutou, falei duas vezes, mas Deus está ouvindo. Daqui a pouquinho ele vai falar. Ele vai vir agora? Vem agora então. Deixa ele ficar no meio agora, gaúcho, que ele vai. O espaço aqui é apertadinho aqui. Vamos lá, ele vai ser gaúcho agora. E aí, Eduardo? Boa noite. Prazer de estar aqui com a gente aqui, trabalhando ou junto com a sua namorada. Tá feliz?
12: Tô muito feliz.
0: Você é de Pão de Açúcar também?
12: Sou de Pão de Açúcar.
0: E aí, fala pra gente o seguinte, eu vou passar pra ela fazer a pergunta e aí você se prepare pra responder, viu? Mas não fique com medo não. A pergunta é a seguinte, entre todas as atrações, qual a delas que foram anunciadas que você tá com muita vontade de assistir o show?
12: Natas e Lima.
0: É hoje. Então é hoje que você vai colocar o chapéu também?
12: É, já tô já. Né?
0: Já tá com o chapéu. E fala um pouquinho sobre Vitória aí, o que Vitória representa na sua vida?
12: Ah, ela é muito especial pra mim, depois que ela chegou na minha vida, tudo mudou. E é isso, estamos vivendo.
0: Dá pra fazer o pedido de casamento em breve?
12: Dá, já tá perto.
0: Já tá perto de fazer o pedido. Quer fazer agora não? Já que tá perto? Agora será que ela aceita, cara? Será que ela aceita? Você já perguntou pra ela se ela aceitava?
12: Eu acho que ela aceita.
0: Eu acho. Vitória, agora você faz a pergunta que você quiser pra ele, viu? Você pode fazer a pergunta que você quiser.
4: Eu fiquei sem palavras.
0: Você tá feliz também? É um bom momento, né? Com
4: um bom momento.
0: O Eduardo, tá feliz?
4: Tô feliz, é um parceirão, graças a Deus.
0: O que ele representa pra você?
4: Ah, eu acho que, pra resumir assim, é parceria 100% mesmo, tá comigo. E que nem a agitação, em todos os momentos, sempre me ajudando.
0: É no bom e no ruim.
4: É, no bom. Passou o dia todo correndo comigo pra frente e pra trás, hoje pra arrumar roupa, pra arrumar cabelo, arrumar maquiagem.
0: Valeu a pena.
12: Valeu.
0: Ela ficou bonita.
4: Diga aí se eu tô bonita, então, vá. A pergunta da noite, vá. Diga se eu tô bem bonita.
12: Tá bonita.
0: Tá bonita?
12: Tá.
0: Tá muito bonita ou tá só bonita?
12: Não, muito bonita.
0: Muito bonita. Tá melhorando. Tá melhorando. Eduardo, obrigado pela sua participação. Tô muito feliz em ter você aqui com a gente. A gente espera que você venha mais vezes. Sei que você tem também suas correrias. Uhum. Mas pra gente é um prazer ter Vitória, que também, né, junto com você aqui, é um dos grandes destaques da nossa comunicação.
12: Obrigado.
0: Obrigado?
12: Eu que agradeço.
0: Então diga assim, tchau e obrigado.
12: Tchau
0: é nós de
12: e
0: novo.
12: Obrigado, é nós de novo.
0: Valeu. Eu lembrei de um amigo meu lá de Pão de Açúcar que dizia. Mas vamos lá, tem entrevista agora com o Bruno, conversou com o vice, já que tá falando de Pão de Açúcar. É. Pão de Açúcar.
4: Pessoal de Pão de Açúcar aqui também.
0: Vamos conversar com o vice-prefeito de Itaquaritinga do Norte, Paulo Dinecão, que tá com o Bruno Oliveira, não é isso? Bruno Oliveira, é com você, meu garoto. Fala pra gente aí as novidades, junto com o vice-prefeito Paulo Dinecão, que também tá com chapéu. O povo só tá
4: também
0: de chapéu,
4: tá no 12,
0: cara.
4: Ele hoje.
0: É no 12, tá ali no 12 também, tá no 13. E eu tô só no 12. Né?
4: No Vamos 12. Lá.
0: Então bora. Bruno, conversa com o vice-prefeito Paulo Dinecão aqui na nossa cobertura do São João da Moda 2026.
1: É isso aí, Márcio. E o São João da Moda 2026, muito bem frequentado. Nós estamos aqui com o vice-prefeito Paulo Dinecão da cidade de Itaquaritinga do Norte. Veio aqui prestigiar o São João da Moda. Boa noite, Paulinho. O que é que você está achando do São João de Santa Cruz esse ano?
13: Boa noite a todos que estão nos ouvindo. Gostei da organização. Quero parabenizar o prefeito, ao vice Flávio também. E estou de parabéns porque é um grande evento, muita organização. Fui lá no Forró da Ema, gostei também. E participando aqui do São João da Moda, acho que é o terceiro São João, o terceiro lugar em Pernambuco, o maior São João de Pernambuco.
1: Falou em Itaquaritinga, falou do Festival do Café Cultural que está se avizinhando aí e a gente não pode deixar de ficar na expectativa, não é isso?
13: É isso, a expectativa boa, grande, de grandes realizações, que vai dar certo. O ano passado já foi um evento muito espetacular e esse ano, provavelmente, com muita expectativa, a gente vai avançar e vai sim acolher o povo de Pernambuco e fazer um dos maior café cultural de Pernambuco.
1: É isso aí, Paulo. É isso aí. É com vocês aí no estúdio.
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0: É no melhor estilo. É o São João da Moda 2026, aqui na Rádio Estação. Agora ao nosso lado, Renata Alves. Tá feliz, também tá aqui no São João. Tá na TV 9 e tá na Rádio Estação.
14: Com certeza, e com o coração feliz.
0: E é sobre isso.
14: Né, Vitória? É sobre isso. Mas, ó, Rádio Estação fazendo aquela cobertura grandiosa, maravilhosa. Daiane ontem que deu um show ali, ó, tá com aquele sorrisão. Vitória hoje, magnífica. A Fernandinha lá embaixo, Felipe. E aí vai ter as outras meninas também, Alcione.
0: Vai, todo mundo ali, Daiane, tem calma.
14: Bruno. É um timaço de sucesso. Vocês ligam aí na 88.9, que é uma transmissão garantida de muita diversão, descontração, como foi aqui com o Gaúcho agora que eu tava vendo dali. E aquele clima gostoso que só o São João tem, né, Márcio? Né,
0: isso aí. Agora tem Eric Land agora. Vamos chamar Eric Land agora. Eu vou deixar aqui pra você e pra Renata chamar Eric Land.
14: Vem. Vamos embora.
4: Vem, Eric Land.
14: Vem embora. Vamos embora todo mundo. Dizendo salta o balão
15: 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E você, João? Toca forró, Eric Lã.

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gente, boa noite pra geral, meu Pernambuco, Santa Cruz, Capibaribe, que honra, que prazer estar nesse palco abençoado, nesse palco mágico. Mais uma vez, agradecer a Deus primeiramente por essa oportunidade e principalmente a vocês que estão aqui abrilhantando essa grande noite. Viu? Muito obrigado em clima de São João, na melhor época do ano, né? Muito obrigado do fundo do coração a cada um de vocês que vieram curtir essa grande noite. Desde já, quero aqui agradecer várias vezes, porque não tem dinheiro no mundo que compre isso. Quando a gente pisa aqui no palco, vê a galera cantando as nossas canções, vê a galera curtindo com os amigos, tomando uma, dançando forró, beijando na boca. Então, é muito gratificante, viu? Gratidão máxima. Quero aqui, minha banda, estamos diretamente do São João da Moda 2026. O mais comentado, o mais badalado, viu? Tem que respeitar essa galera aqui, esse evento. Em nome da Prefeitura Municipal de Santa Cruz do Capibaribe.

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semana chegou o momento mais importante da noite. Atenção, minha galera, aqui pra gente, presta atenção na minha pergunta e responde com a verdade. Responde com a verdade, atenção. Galera dos camarotes, da direita, da esquerda, turma do fundão. Turma aqui da frente, da direita, da esquerda. Atenção, presta atenção na minha pergunta e responde com a verdade. Quem tem um amigo pilantra, por favor, levanta a mão aí. Quem tem aquele amigo cachorro? Aquele amigo que bota a gaia na mulher? Aquela amiga que bota os boy pra chorar mandando áudio? Pra você que tem um amigo ou uma amiga dessa, chegou o momento pra você dedicar a música pra eles. Atenção, mais uma vez, mais uma vez. Quem tem um amigo pilantra, por favor, levanta a mão.

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Só pra virar o programa. Mais uma vez eu quero agradecer pela oportunidade de estar nesse palco maravilhoso que a cada ano só cresce. Essa festa a cada ano só aumenta, só dobra de tamanho. Falando em todos os aspectos, em estrutura, né, em organização. Então, de parabéns a todos, em nome da Prefeitura Municipal, Eric Land aqui nesse palco lindo, São João da Moda. Tem que respeitar, meu filho. Bora ver se a galera tá no jeito, bora ver se a galera tá no jeito. Dá um tom pra nós, dá um tom pra nós.

0: Gilberto Gil?
1: Será? Rapaz, o cara veio de tão longe. E ele vem cantar aqui 30 minutos, o pessoal vai ficar chateado.
0: Vai ficar chateado.
1: Ficar chateado. O pessoal tá querendo ver o Natanzinho. Inclusive na live, lá no nosso canal no YouTube, Estação FM 88.9. Aproveita aí, faz aí as menções. Vamos agora vamos agora mencionar, né, os nossos amigos, internautas, que estão acordados. Tem muita gente acordada, inclusive eu e Vitória estamos acordados aqui, trabalhando para levar para você essa super cobertura do São João da Moda 2026. E olha, eu vou passar aqui para a Vitória mencionar o nome de vocês, mas eu quero saber aí de você que está acompanhando. Você vai no chat agora, vai no chat. Isso, é no chat. Quero saber uma pergunta. Quem está esperando aí o show do Natanzinho Lima, só comenta a palavra eu. Coloca aí, eu. Você vai comentando aí e a gente vai fazer sim essa menção aqui do seu comentário aqui na nossa transmissão. Vitória.
0: É isso aí, Márcio. Aqui a nossa audiência segue aumentando, tá? O pessoal bem ansioso por Natanzinho Lima. Aqui o Gustavo, ó, passando informações pra gente que Natanzinho vai chegar a tempo sim, né? O ônibus deu problema, ele vem aí de outras formas. O pessoal, cadê Natan? Ó, Ricardo Bandeira aqui, Rose Silva, Roseli Barbosa, o Arnaldo Silva também está aqui na escuta. O Edinaldo Tenório. Gente, Natanzinho atrasou. Por isso aqui está atrasado. Eu vi o story dele. Então, Natanzinho está vindo. É porque atrasou, mas ele está chegando. O Pedro também por aqui na escuta. Maria José. Boa noite, Natanzinho. Vai ser de que horas? Já era para ter começado. Atrasou um pouquinho, mas ele vem aí, vai chegar. E eu acredito que um pouco de show que ele fizer, ele vai fazer bem feito. Ele vai dar o máximo para entregar aí o melhor de Natanzinho Lima. Uma das atrações mais aguardadas desse São João da Moda, né? Ó, o pessoal aqui, Márcio, ó, todo mundo, eu. Maria Rocha, Micael Silva, Cauã Ferreira, Maria José, todo mundo aqui atrás do Feed Fiote.
1: Aproveita também agora, coloca pra mim a sua localidade. Você tá nos acompanhando de qual cidade? A gente quer deixar essa menção também, que é muito importante. Chegando aí, o pessoal tá chegando agora. É o pessoal que estava acompanhando o Eric Landi, se apresentou muito bom. São grandes apresentações, né? Ninguém está devendo nada aqui nesse São João da Moda. E o pessoal está chegando, o pessoal deve ter colocado o telefone para despertar 1:30 da manhã para ir acompanhar a apresentação do cantor Natanzinho Lima. Só lamentar, eu vou fazer aqui a minha lamentação. A Daiane Melry, ela veio para cá a caráter para ver o Natanzinho Lima. Ela queria ver o Natanzinho Lima, ela queria conversar com ele. Ela veio, inclusive trouxe o filho dela, e ela queria ver o cantor. Só que quando ela soube que o cantor ia chegar 1:30 da manhã, ela disse: eu não aguento, eu vou me embora. Eu disse: vá com Deus, que Deus te proteja. Mas também ela não perdeu muita coisa, não, né?
0: Olha, Márcia, a Maria Rocha está nos assistindo em Timon, no Maranhão. Estamos chegando lá no norte, Maranhão aqui. Ó, um alô também para Aline Jefferson na Bahia, acompanhando a nossa transmissão. Obrigada, viu, a vocês pela audiência, né? Principalmente pela participação aqui. É bom a gente sentir esse calor da Bahia também, né? Essa empolgação aí do Maranhão. Brigadão, viu, gente? Estejam aqui com a gente em todos os dias aqui no São João da Moda. Estaremos fazendo cobertura. Para você que não acompanha, que não é daqui da cidade, que gostou da nossa transmissão, vocês, sexta-feira a gente tá de volta. Wesley Safadão, Matheus e Cauã, Rei Vaqueiro e muito mais.
1: Você gosta de Matheus e Cauã? Né?
0: Gosto.
1: Vai ter Rei Vaqueiro também.
0: Rei Vaqueiro também. E Lipe Lucena, se eu não tô enganada, essa é a programação da sexta-feira. Vamos ter também no domingo. Então, assim, é só sucesso aqui com a Rádio Estação, viu?
1: Olha, eu quero também trazer aqui agora mais entrevistas, né? 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São mais de 75 mil associados. Tem confiança, tem credibilidade. E aí, neste ano, é o segundo ano consecutivo que a Alto Planos, ela é patrocinadora oficial da festa do São João da Moda. E a gente confere agora a entrevista. Bruno Oliveira conversa com o pessoal aqui da Alto Planos. Está aqui dando show aqui também, participando dessa grande festa aqui em Santa Cruz do Capibaribe. Confira.
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1: Não foi possível a gente conseguir esse material, tava um probleminha no áudio, mas

0: Daqui a pouquinho a gente vai tentar retomar essa entrevista aí produzida pelo nosso querido Bruno Oliveira. Bruno que não para, né? Nesse momento aqui a gente recebeu a informação de que a produção de Eric Land afirmou que ele vai dar entrevista. E o Bruno foi para lá, né?
1: Para
0: tentar
1: colher.
0: Bruno foi para lá para colher.
1: Para trazer aí Eric Land na nossa transmissão. Ó, o pessoal chegando por aqui. Rosilene nos assistindo de Santa Cruz do Capibaribe, aqui mesmo, no Cruz Alta, Rua Paraná. Valeu, Rosilene. A Leila Gomes também está nos acompanhando do Recife. Olha que legal. Valeu, viu? Tem a galera de Palmares aqui, o Micael Silva. Que coisa boa. Maria e Vanessa de Recife também nos acompanhando. Olha onde a gente está chegando, né, Marcos?
0: Estamos chegando longe. E olha, isso é graças a você. Quando você comenta aqui na live, quando você deixa o seu like, o YouTube entrega para mais gente. E certamente na sua região as pessoas conseguem acompanhar também. Deixa eu abraçar aqui também o pessoal que está chegando. Mas a gente quer que você comente aqui, né? A sua cidade. Tem mais de 100 pessoas nesse momento acompanhando transmissão simultânea. Muita gente está acompanhando pelo YouTube, né, na televisão. E aí eu queria que você fizesse o seguinte: você que está aí no seu quarto, faz um vídeo, você pega o celular, faz assim ó, na tela, ó. Passou na tela, você faz um vídeo e posta lá nos stories do seu Instagram e marca a Rádio Estação, @RadioEstação88, faz isso, a gente também vai dar essa republicação também para você, né? Vai repostar também a sua menção lá no Instagram. Olha, acabei de ver no Instagram, né, que ele já está por aqui, ele já está por aqui.
1: Isso
0: já
1: aí,
0: chegou.
1: Já estão ali já organizando os equipamentos de um palco. Daqui a pouquinho ele deve estar chegando. O cara da noite, né, quase não chega, mas chegou e vai entregar muito aqui no 12,
0: no
1: em
0: 12.
1: Cima do palco do São João.
0: Agora,
1: da Moda 2026.
0: Responda para mim, por que essa expressão no 12? Eu não entendo.
1: Olha, eu também não entendo, mas pelo que eu já vi, é uma expressão dos caminhoneiros.
0: Do caminhoneiro.
1: Né? Porque a história de Natanzinho, ele era caminhoneiro, algo nesse estilo. Então, esse no 12 é algo dentro do grupo deles. Não sei se é da família, coisa da família também.
0: Inventou, né, a expressão no 12.
1: O filho de Fiote também.
0: Eu, Vitória, Jean e Eduardo, a gente não tá no 12, a gente tá no doce. Aí esse aqui a gente tem certeza, né?
1: Doce
0: tá no doce.
1: Doce com Lucy Lemos, né?
0: Doce com Lucy Lemos, que é os bolos, tortas, tá aqui. Também agradecer aqui ao amigo Carlos também da Pamonha, que trouxe pamonha, canjica, bolo, tem muita
1: Agora
0: coisa
1: tá
0: aqui.
1: Agora tá bonito, viu? Aquele
0: tá
1: bolo
0: bonito
1: ali, ó, tem um bolo de milho aqui enroladinho numa...
0: O bolo é bom. Na palha do milho, na espiga não tem como.
1: Tá bonito.
0: Me ajuda. Olha, comenta aí, da onde é que você está acompanhando a nossa programação. Isso é um momento por mais de mais especial e a gente convida você para participar aqui com a gente nesse momento. Estou conversando aqui com o pessoal, né? Não é isso, Jean? Está conversando com as pessoas e a gente traz agora Fernanda Lima na nossa cobertura. A cobertura mais estilosa do mundo, do Brasil, porque aqui em Santa Cruz do Capibaribe tem o São João da Moda. E vem pra cá sexta-feira. Olha, eu acho que é melhor o pessoal já vir 5 da tarde.
1: É melhor. Eu venho 5 da tarde.
0: A gente vai... Jean disse a mim que sai do trabalho dele, trabalha na Rádio Vale, né? Bom registrar aqui. Um abraço também, Antônio Carlos, o popular Toninho Sulanca, que liberou gentilmente. A gente solicitou, ele liberou aqui a presença do Jean Pierre. Foi isso que ele disse, viu, Toninho? Que ele pediu para você e você disse, vá para a estação. É o caminho certo para todos vocês. Abraço também, Kleber Moraes também, reserva moral aqui da comunicação de Santa Cruz. E a gente quer aqui lembrar também, né? O Jean vai chegar meio-dia por aqui, já vai montar os equipamentos, vai almoçar. Eu vou ficar aqui um pedaço da tarde ajudando também, porque a gente quer começar aqui antes das 18 horas. A gente vai fazer a programação inédita, iniciando aqui mais cedo, para que você não perca nada da nossa transmissão.
1: E vai ter jogo também,
0: vai ter jogo,
1: né?
0: E o Brasil
1: como
0: vai passar por cima.
1: Isso?
0: O bom é que como vai ter safadão ali por volta das 19 horas...
1: Aí o povo vem, né?
0: Aí vai vir todo mundo. Então vai ter muita gente na hora do jogo.
1: Não, agora tem que ser um jogaço, viu? O Brasil, ele tem que dar um nome mesmo, para o pessoal não ficar triste
0: aqui. Olha, hoje a Alemanha colocou 7-1 em Curaçao. Vamos fazer 8-0 para o Brasil, para limpar o 7-1, 8-0 no Haiti.
1: Para ver se esquece, né?
0: É possível, Jean, 8-0 no Haiti? Jean não acredita, ele acredita na vitória do Haiti. Tá certo, Jean, cada um com seus palpites. A gente depois vai saber.
1: Sexta-feira a gente libera pra fazer os palpites no
0: Sexta-feira,
1: chat, né?
0: Jean vai falar. Muita gente tá esperando. Jean, cadê Jean? Cadê Jean? Ele vai falar, calma, gente. Sexta-feira vocês vêm com a gente aqui na live às 18 horas. Vamos começar mais cedo, porque vai começar o forró aqui com Wesley Safadão mais cedo. Você vai poder conferir aqui na estação 88.9.
1: Ô Márcio, ó, o pessoal aqui explicando pra gente, ó, no 12, é questão de colocar 120 km por hora no caminhão.
0: Olha,
1: é pressão,
0: só, viu? Rapaz, no 12.
1: É apenas uma gíria de caminhão, olha aí.
0: É no 12. Você tá no 12, Jean? Jean tá no 10 ali, ele tá meio com sono, tá tranquilo. Mas vamos lá. Fernanda Lima, conversando aqui com as pessoas do São João da Moda 2026. Confira.
2: 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Galera animada, o público chegando. Então o pátio hoje tem essa expectativa de talvez encher. Mas aí a gente vai mostrar tudo para você aí de casa. Só que nesse momento, muita gente tá então se preparando para o Natanzinho Lima. É uma das grandes atrações desta noite. Mas olha só, muito jovem. Se eu vou mostrar para você aqui esse grupinho. Oi, pessoal, boa noite. Como é teu nome?
3: Alan.
2: Alan, e o seu?
3: Pedro.
4: Wesley.
5: Juan.
2: Juan. Nossa, quatro rapazes nessa noite. E aí, quem vocês vieram então prestigiar nessa noite?
3: Natanzinho. Ah, se tiver ele, a noite não fica boa, não.
2: Agora sim, uma curiosidade. Eu ouvi alguns boatos, né, que na internet, inclusive, já hoje no Instagram, que ele iria atrasar um pouco o show. E aí, vocês vão aguentar esperar a madrugada chegar?
3: Se ele quiser vir amanhã, 7 horas da manhã, eu tô esperando.
5: Manda ele vir meio-dia, que meio-dia eu tô aqui, com prato no almoço, assim, esperando ele.
2: Poxa, a hora que ele quiser vir, nós tá aí.
5: Não, espero que você tenha até o final.
2: Agora eu quero saber de vocês. Qual é a música que não pode faltar?
5: Sonho de amor dele.
2: Canta um pouquinho, você sabe? Vamos quatro pra dar coragem pro filho.
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2: O quê?
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3: A minha é um beijo por minuto. O chefe tomando banho, almoçando, dormindo, aí escutando essa música. É boa demais.
2: Não sai da mente.
3: Oi?
2: Não sai da mente.
3: Não sai não. O homem é uma máquina, além do que ele fala.
5: Qualquer música que ele faz, é sucesso pro cacete. Não tem como não. Até hoje eu não achei uma música ruim dele, não.
2: Nossa, então vocês são fãs mesmo.
5: É, de verdade, de verdade.
2: De verdade. Então é isso, gente. Aquele ditado de verdade, a gente sabe quem é. Mas outra curiosidade. E esse chapéu, rapaz?
5: Ele roubou do pai dele.
3: Eu ganhei do meu pai. Meu pai viajando aí pelo mundo, caminhoneiro. Comprou esse chapéu, de pronto, agora é meu.
2: Aí nesse caso, é um chapéu e todos usam pra tirar foto?
5: Você vai...
3: Na hora da foto eles pegam, mas no show é meu.
5: Você vai voltar pra casa sem chapéu.
3: Vou demais.
2: Ó, é isso aí, minha gente. Ó, é música, é a disputa também pelo chapéu. Mas é isso, o Natanzinho Lima ficou famoso também, não só pelas frases faladas no palco, mas também por esse chapéu. Viu? Pensa no chapéu que vendeu, foi esse chapéu justamente com a frase...
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2: É isso aí, Márcio Felipe, volto com você.
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0: No melhor estilo, aqui na Rádio Estação 88.9, você tá percebendo, né? A Fernanda também falou, São João no melhor estilo é aqui na Estação 88.9. Eu tô aqui com um grande amigo, eu tô muito feliz de receber esse amigo aqui, essa pessoa gigante, do coração que não cabe no peito, Elito Araújo tá aqui. Boa noite, Elito, como é que tá o coração em participar aí de mais uma transmissão do São João da Moda?
8: Tá moda. Boa noite, Márcio. Boa noite aos ouvintes da Rádio Estação, né? Como sempre, né? A gente que trabalha nesse meio sabe que todos os anos a correria é assim, né? São diversas noites. E aí a gente com as equipes, né, das transmissões que a gente participa, tudo aqui, nessa correria, nessa luta, a gente sabe como é, né? Mas graças a Deus tá todo mundo bem e a gente tá curtindo bastante, né?
0: Tá fazendo a cobertura pela rádio?
8: Pela Rádio Polo.
0: Não pode falar Rádio Polo. Brincadeira. Rádio Polo, tá aqui do lado, aqui. Tá Janiel, tá o Anderson, tá a equipe da Rádio Polo, a Márcia também, Maurício Sobrinho, né?
8: Pois é, a equipe também tem o nosso amigo Lucas, né? Que é quem
0: Lucas
8: faz.
0: Lucas Carvalho.
8: Lucas Carvalho, que é quem leva nossas imagens. Você que tá acompanhando pela Rádio Estação, quando dá uma olhadinha ali pela Rádio Polo, vê esse pessoal bonito, é Lucas quem tá filmando a gente.
0: No caso, o pessoal bonito é quem?
8: A gente, eu,
0: Márcio, Vitória.
8: Maurício, Vitória,
0: Jean
8: Márcio
0: Pierre.
8: Felipe, Jean-Pierre.
0: Um abraço aqui pra sua esposa também, que tá aqui lhe protegendo,
8: tá aqui,
0: né?
8: Tá aqui, e a minha segurança, Karine Maiara.
0: Qual é o nome dela?
8: Karine Maiara.
0: Tá me protegendo. O que você pode falar sobre ela nesse momento?
8: Rapaz, é uma ótima companheira, vice.
0: Valeu a pena.
1: Mas tá romântico hoje, ele tá romântico.
0: Você quer deixar uma mensagem pra Karine?
8: Rapaz, assim, ao vivo.
0: Agora, olhando pra ela. Olhando pra ela. Só não pode falar uma moela, porque uma moela é de galinha.
8: Eu sou...
0: Fica à vontade.
8: Eu sou ruim de declaração.
0: Mas olhando pra ela, assim.
8: O que eu tenho a dizer é olhando pra ela dizendo o seguinte: no 12.
0: No 12.
1: Olha, então, a gente tava comentando aqui antes de você chegar que você é o cara da experiência das transmissões. Então conta para o pessoal aqui as suas experiências, né? O diferencial entre cada uma e outra e o sentimento sobre isso, até para ficar de exemplo também para mim de experiência que estou começando aí nas transmissões. Então conta aí para o pessoal que a gente que está aqui, a gente entende um pouco dos bastidores, mas quem está lá não imagina como é e fica na curiosidade, porque eu ficava na curiosidade também.
8: Pois é, Vitório, pessoal, a gente que trabalha com essas transmissões, né, o pessoal tá vendo aqui toda essa cobertura. Quando eu iniciei nesse ramo, muita gente achava que a gente tinha acesso a tudo. Olha, eu quero que você me coloque para tirar uma foto com fulano de tal. E às vezes eu até dizia, gente, tem momentos que nem a gente que trabalha com a imprensa consegue ter acesso. Porque muito vai também da produção desses artistas e também da produção do evento. Mas assim, nos últimos anos, a gente tem percebido um profissionalismo maior do pessoal por parte do evento. Às vezes tem os problemas, mas aí são através das produções das empresas, dos artistas, na realidade, que às vezes dificulta, né? Por exemplo, ano passado nós tivemos alguns problemas, e aí eu posso citar, por exemplo, algum deles, que, por exemplo, cantor Luan Santana não atendeu a imprensa. Hoje Natanzinho vai atender, mas somente após o show. E aí tem toda essa questão, né? A gente já vai... Tem um São João que encerra muito tarde, no decorrer da hora, e a gente que é a imprensa ainda precisa ficar para coletar esses depoimentos, essas coletivas com os artistas, né? Então, assim, agora, para quem atua na área, é muito massa, é uma experiência única. Você cobrir eventos como o São João da Moda, o tamanho que é, o tanto que cresceu, e aí você utiliza o São João como uma vitrine também, para que você possa almejar outros eventos, possa almejar também participar de outras situações que são, assim, é histórico, né? Cada evento ele tem uma história. E a gente percebe que todo ano tem algo assim que deixa aquela marca, que aí você se destaca, que aí chama sua atenção, né? Além de todo o trabalho e todo o desafio, que a gente já sabe como é, né?
0: Wellington, me responde uma questão. São, eu acho que mais de 10 transmissões da sua carreira no São João de Santa Cruz do Capibaribe. Teve alguma edição, algum acontecimento que você se recorda, algo que foi bem interessante ou algo que para você te marcou bastante ao longo dessa sua trajetória?
8: Ô Márcio, o pessoal me vê assim, né? Aí me vê com essa cara de menino, né? Mas realmente, eu acho que já são, acho que são mais de 10 edições já do São João, né? Porque desde quando o São João ainda era na 29, eu já fazia parte da imprensa, já estava ali iniciando, mas já fazia parte.
0: Eu acho que desde quando o São João era ali em frente ao Altoplano, você já estava por dentro.
8: Não, ali eu só era um espectador.
0: Ali você era um dos que ia dançar forró. Você encontrou Carimbó?
8: Não, encontrei ela lá não. A história minha dela é bem interessante. Isso foi na eleição.
0: Foi na eleição. Vai contar a história. Então conta. Então eu sou muito curioso. É um fato inusitado. Como é que foi essa?
1: É o mal do jornalista. Ele é curioso.
8: Pois é. 2014, na eleição de deputado estadual, tava eu acompanhando um evento político e eu só observando aquela menina me olhando. E eu sem entender. Eu digo, rapaz, será que em algum momento eu já fiz algo contra ela?
0: E aí a partir... Revelações agora, viu? Preste atenção, segura aí, olha, vai contar agora.
8: E aí a partir daí, Márcio, a gente foi... eu procurei ela na época, era o Orkut, eu acho.
0: Orkut, ele foi no Orkut, tá contando aqui.
8: Era o Orkut. E aí eu saí procurando, conversei com uma amiga minha de
0: Você
8: trabalho.
0: Você é curioso, né? Você é curioso.
8: Jornalista, né? Jornalista. Aí uma amiga minha que trabalhava comigo conhecia ela. Aí disse, eu acho que eu sei quem é fulana de tal. Quando eu pesquisei, só foi no que deu.
0: Achou.
8: Achei.
0: Aí você mandou um Scrap pra ela, que né, o nome do Orkut é Scrap, né? Quando manda mensagem era o Scrap, né? Vitória não sabe o que é isso, não.
8: mandei mensagem, né? Eu digo, oi, tudo bem?
0: Ela respondeu.
8: Respondeu.
0: Deixou um recado, né, o Scrap?
8: Deixou.
1: Aí começou o romance de vocês.
8: Aí assim, eu usei como uma tática...
0: Liga aí, ele vai contar a tática agora, viu?
8: A tática.
0: Eu tô falando aqui com ela que ela tá só olhando aqui.
8: Eu vou dar a tática. A tática foi a seguinte. Eu lembrei da campanha de 2012. E aí eu mandei uma mensagem pra ela...
0: Uma chance.
8: Dizendo assim, me dê uma chance.
0: Rapaz, esse negócio de chance deu errado, viu? Rapaz. Mas
8: não,
0: e aí?
8: Deu certo.
0: Não, o slogan da campanha da chance passou, né? Não, não cola mais.
8: Sim.
0: Hoje, né? Não utilizam mais esse nome, né?
8: É, hoje mais não. A chance deu certo em 2012 e pra mim deu em 2014, né?
0: Então 2014 pra 24, 10, 12 anos já de felicidade, né?
8: 12 anos, 12 anos. Eu vou pro céu, não vou, Márcio.
0: O Orkut foi muito bom, né, pra você, né?
8: Foi sim.
0: Volta,
8: foi.
0: Orkut, era bom demais se o Orkut voltasse.
8: Hashtag Orkut.
0: Então o Orkut é o principal caminho que ligou vocês.
8: É o meio, é o meio. Hoje é Instagram, é TikTok, né? Hoje tem todas essas redes sociais.
0: Eu tive Orkut, Vitória não teve Orkut, porque ela é de 2010, é uma pessoa muito nova, mas tá aqui com a gente.
1: É quase isso, é quase isso.
8: É, então.
0: Quando nasceu, o Orkut já tinha acabado.
8: Então ela não pegou a melhor fase, não, foi a fase do Orkut. Quando você tinha aqueles convites pra migrar pro Orkut novo, né, Márcio?
0: Os convites, e aí tinha os recados. O cara ia lá olhar pra ver se tinha recado. Aí tinha uns recados lá. Aí certamente você viu muitos recados de carinho.
8: Foi. Aí tava lá, aí sempre mandava mensagem. E aí, vai pra festa hoje, vamos se ver lá e tal. Lá. E aí
0: se encontrou na festa, e aí foi felicidade.
8: Só felicidade.
0: Só no 12.
8: Só no 12.
0: Ô, Wellington, aí agora voltando aqui, não, no assunto do trabalho do São João, teve alguma experiência que te marcou, uma grande entrevista, ou algum grande acontecimento pra você que te marcou e que você ficou muito feliz?
8: Ô, Márcio, pra gente que trabalha nesse meio, e eu acho que todo mundo tem aquele artista preferido, né? E aí eu ficava imaginando, cara, se um dia eu conseguir uma entrevista com o cantor Leonardo, eu acho que eu vou ficar muito feliz. E eu não só consegui a entrevista com o Leonardo, como também tive a chance de tomar uma com ele.
0: Você tomou uma com o Leonardo?
8: Tomei uma com ele no camarim, no São João de 2000...
1: 18.
8: Acredito que foi 2017. Que já era, acho que foi aqui, a primeira edição aqui.
0: Primeira edição no Parque Wellington Monteiro.
8: Pronto, foi na primeira edição daqui. Leonardo esteve aqui e eu tive a chance de entrevistar ele. E quando terminou a entrevista, ele tava com a cachaça Cabaré. Olha eu fazendo propaganda.
0: Cabaré.
8: E ele disse, ele falou, a gente precisa tomar uma. Ele só
0: pensa no
8: agora.
0: Cabaré.
8: Pensa no Cabaré.
0: E a conversa, muita resenha.
8: Muita resenha. É um artista assim super
1: bebe,
8: humilde.
1: Pronto.
8: Né?
0: Você acha que com o Zezé de Camargo vai ter a mesma abertura? Você tá com expectativa de ver ele também?
8: Márcio, eu nunca tive a chance de entrevistar Zezé. Também não sei como lidar o caso dele com a imprensa, né? Porque pelo menos nos últimos tempos a gente tem visto uma dificuldade por parte da imprensa, né? Então eu não sei se realmente a imprensa esse ano vai ter acesso a ele ou não. Mas vamos torcer que sim, né?
0: Você tá esperançoso aí pelo show do Safadão ou do Matheus e Cauã?
8: Nenhum dos dois. Estou esperançoso pelo show do Rei Vaqueiro.
0: Rei Vaqueiro.
1: Muito bem. Sexta-feira também, né?
8: É, último dia, dia 26, né?
1: Não,
8: é
1: na outra sexta-feira, então.
8: Isso.
0: Você tá ansioso?
8: Tô ansioso. É um show muito bom. Eu já tive a oportunidade de ir duas vezes. Esse vai ser o terceiro, se Deus quiser.
0: No 12 também.
8: No 12 e na Estrela.
1: Na Estrela. É, a gente, voltando um pouco ao assunto que Marcio estava falando sobre as coberturas, eu queria que você pontuasse duas coisas, de modo geral, sobre fazer essas transmissões, essas coberturas de evento. Uma coisa que você acha que é a que você mais gosta desse trabalho de cobertura de eventos e o que você acha que é de maior dificuldade também nessas transmissões?
8: Ô Vitória, como uma coisa muito positiva que a gente tira é a oportunidade que a gente tem de conhecer diversas pessoas, né? Porque a gente vai ali pro meio do povo e aí começa a fazer entrevistas e tem pessoas que chegam pra gente e dizem o seguinte, olha, eu acompanho seu programa, eu escuto você. E às vezes são pessoas que você só tem lembrança porque manda uma mensagem no WhatsApp da rádio, manda uma mensagem pro seu programa, pede uma música. E aí aqui a gente tem a oportunidade de conhecer essas pessoas, né? E as pessoas olham pra gente como se a gente fosse assim, uma estrela, uma pessoa bem importante, sabe? Não menosprezando esse trabalho da gente. Mas assim, é incrível o carinho que as pessoas, até sem conhecer a gente, eles têm, né? E aí com relação às dificuldades, eu acho que em eventos como esse, as únicas dificuldades que a gente enfrenta é justamente essa questão das produções. Porque assim, a gente tenta levar para os ouvintes, para quem está acompanhando em casa, a melhor transmissão, o melhor show. E aí tem pessoas que às vezes aguardam ouvir ali o artista, o que é que o artista tem a dizer, o que é que algumas situações acontecem. E aí shows também, que muitas vezes as pessoas não podem vir pra cá e quer acompanhar. E assim, a gente fica triste quando a gente não consegue levar isso com qualidade e com precisão para as pessoas, né? Porque quem tá aqui tá aproveitando, tá curtindo, mas a gente busca democratizar o meio, justamente fazendo essas pessoas terem acesso a esse tipo de conteúdo por não estar aqui. E aí isso é o que me deixa triste, quando a gente não consegue levar a contento, né? Ou seja, por algum problema técnico que às vezes acontece, ou problema das produções que às vezes restringem ali determinada transmissão e acaba o pessoal ficando sem ter o acesso àquele, àquele show, àquele evento ali específico, né?
1: Tem acontecido muito, inclusive, de alguns cantores não permitirem a transmissão do show, nem mesmo pela prefeitura, né, que faz a gravação das imagens.
8: Isso, a gente percebe, por exemplo, no, uma polêmica que teve essa semana, que foi no show do cantor Roberto Carlos, lá em Caruaru, né? Diversos meios de comunicação criticando bastante a postura que o artista impediu até, teve até um controle de acesso à imprensa, né? Porque mesmo sem transmitir os shows, a imprensa tem acesso livre. Mas no show dele específico, teve um determinado controle e aí isso acaba dificultando um pouco e a gente fica triste, né?
0: É isso aí. E outra questão, o Hélio está falando uma coisa que é muito importante, é sobre a entrega. Todos os veículos de comunicação estão aqui trabalhando muito, porque tem todo o trabalho antes. Começa aqui 3, 4 da tarde, começam as montagens, termina o show 3 da manhã, muita gente vai sair daqui 4, 4 e meia da manhã para ir para casa. Então entendemos isso. Existe uma entrega muito forte por parte da imprensa e era importante que os cantores também analisassem e observassem isso, que pelo outro lado também tem um monte de gente trabalhando para levar para as pessoas com qualidade.
8: Pois é, Márcio. E assim, antes a preocupação dos artistas com esses shows era mais aquela questão das gravações, de cópias, de pirataria. Mas assim, hoje a evolução dos meios está tão à frente que eu acho que essa questão da pirataria, ela nem deve mais ser pauta de discussão. Né? A gente tem que ver pelo lado de que as empresas que estão aqui cobrindo o evento, eles têm o seu gasto, eles têm o seu custo, eles buscam fazer a melhor entrega possível, cada um do seu jeito, do seu modo. Isso para que no final o maior beneficiado seja aquele ouvinte, aquela pessoa que está em casa acompanhando a transmissão e que quer ouvir, que quer ter acesso a esse tipo de coisa. E aí eu acho que os artistas deveriam ter mais uma sensibilidade nesse sentido, porque não é todo mundo que pode estar num evento como esse, né?
0: É isso aí. A gente vai conferir agora a entrevista da Fernanda Lima com o Rei do Chapéu. Eita, quem será esse Rei do Chapéu? Esse cara deve ter ganhado dinheiro hoje, viu?
1: Vamos descobrir. Vamos, se ele vendeu o chapéu no 12, ele vendeu no 12 hoje, viu?
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0: Voltamos aqui, teve um problema com o áudio, está acontecendo até de forma repetitiva, ficar atento agora, né? Está tendo um problema no áudio, né? Na hora da gravação, e a gente vai observar isso aí nas próximas entrevistas que vamos estar produzindo. Então, Wellington, a gente quer agradecer a sua participação, desejar para você sucesso na caminhada, conte sempre aqui com a Rádio Estação, o blog do Márcio Felipe, e também conte lá com a Rádio Polo também, que eles gostam muito de você.
8: Valeu, Márcio, eu agradeço pelo teu convite, né? E dizer que para as pessoas que estão acompanhando essa nossa transmissão, eles não sabem, né? Acham que a gente é rival, acham que a gente é inimigo, que uma raiva tem raiva do outro. Mas
0: quem disse que nós não é rival?
8: É, a gente. Mas não é não. A gente é um amigo, você é parceiro.
0: Tô brincando com você.
8: Ô, Márcio, e o importante é isso, né? A gente vê aqui, são diversos veículos de transmissão. Todo mundo aqui é amigo, né? Aqui
1: se
8: é igual.
1: Fraternizando aqui,
0: pois
1: né?
0: É. Todo mundo se ajudando. Inclusive, a gente observa muito isso nas montagens. Às vezes alguém precisa de um plug, um cabo, todo mundo se ajuda. Essa questão da inimizade que muita gente imagina é na questão da entrega. Eu acho que todo mundo aqui está brigando para entregar o melhor conteúdo para os seus ouvintes.
8: Pois é, Márcio, e no final quem ganha é justamente o ouvinte, né? Então, a gente tem isso, né? Dizer que para mim é um prazer ter participado aqui com você, né? Desejar sucesso para vocês, para toda a equipe que está participando aqui, né? E dizer que todo mundo é amigo e vamos seguir, porque a gente tem muitos eventos para trazer e parabenizar também o trabalho que vocês estão fazendo, Márcio.
0: É isso aí, a união faz a força. Hélio, obrigado pela participação, vai com Deus.
8: Valeu.
0: Come aqui um bolinho aqui, tem pamonha, canjica. Viu? Fica à vontade aí, você está em casa, o grande Wellington Araújo. Com imagens do público agora, Jean, imagens do público, consegue mostrar para a gente como é que está aqui o público? Podemos falar, Vitória, que o público de hoje supera substancialmente o público de ontem. E olha que o público de ontem também já foi interessante,
1: sim,
0: apesar das dificuldades, jogo do Brasil. O público de hoje está para grandes atrações, então praticamente lotado,
1: tá
0: o espaço da arena.
1: De sábado hoje.
0: Público de sábado.
1: Público de
0: muito
1: sábado.
0: Bom.
1: Amanhã muita gente indo trabalhar com
0: Não.
1: sono.
0: Amanhã a UPA vai estar cheia de gente doente.
1: Vai.
0: Para pegar o atestado e descansar e dizer, eu estou precisando de um repouso.
1: Arruma um atestado para mim lá amanhã.
0: Pai, a gente não pode fazer isso, não.
1: Amanhã, 6 horas, a gente tá de pé
0: amanhã,
1: trabalhando.
0: 6 horas por mim. 6 horas por mim, para que amanhã eu acorde cedo. Que amanhã eu vou trabalhar também na Rádio Estação bem cedo, vou estar lá. Jean disse a mim que vai 6 da manhã também para a rádio dele, né? Não é isso, Jean? Disse a mim que vai 6 da manhã, então todo mundo vai acordar cedo amanhã. Ou vai continuar acordado, né? Não sei nem se vai dormir.
1: É melhor tirar direto.
0: Acho que é melhor tirar direto, Jean. Se o cara dormir é pior. Se o cara dormir é pior. Então você está vendo aí, nesse momento, nas imagens aqui, imagens exclusivas da Rádio Estação, o público, né? Tem muita gente. O pessoal tá aí montando as estruturas para o cantor Natanzinho
1: Tão
0: Lima.
1: Montando um cenário ali no palco, tá escuro um pouco, né? Não vai dar para vocês conferirem agora, só daqui a pouquinho. Exato. Quando liberar a transmissão, mas está sendo montado um cenário em cima do palco, né? Vai fazer parte da apresentação de Natanzinho Lima, então realmente ele vem para entregar mesmo e vai valer a pena o pessoal que está esperando tanto aqui como também aqui na nossa transmissão, né? Que está em casa, mas está acompanhando aqui ao vivo a nossa transmissão às 2 da manhã, 1h59 na verdade, quase 2, e o pessoal aqui em peso, Márcio, segurando na transmissão, aguardando por Natanzinho Lima e acompanhando aqui as nossas conversas, as nossas entrevistas, né? E o pessoal aqui também contente, aqui atrás, participando, todo mundo ali dançando, brincando, esperando por Natanzinho Lima, que acredito que já, logo logo, ele deve estar subindo ao palco, né? Pelo horário, ele tem que estar subindo daqui a pouquinho.
0: Exatamente, olha. Estamos em Santa Cruz, é uma cidade que a temperatura é um pouquinho mais alta do que Taquaritinga do Norte. Mas tá começando a chegar agora aquela brisazinha da madrugada. Você tá começando a sentir um pouquinho de frio. Mas não é muita coisa, não. Nesse momento aqui em Santa Cruz, os termômetros estão registrando aqui 20 graus. É uma temperatura amena, né? Não é tão frio como Taquaritinga, deve estar dos seus 15, 14 graus nesse momento.
1: Mas eu acho que só ali fora, né? Porque aqui no meio do povo deve estar bem quente.
0: Rapaz, ali tá pegando fogo.
1: Aqui também tá quente. Mas tá isso.
0: Mas tá chegando uma brisazinha. Tava muito calor no início, né? Os dias estão bastante quentes também aqui na nossa cidade. Mas nós estamos aqui para levar para você com muito entusiasmo essa que vai ser a última apresentação. E lembrando, você pode comentar aqui na nossa live. Eu deixei aqui uma pergunta, olha. Quem tá aí esperando pelo show do cantor Natanzinho Lima? Você só basta dizer eu, porque aí eu menciono o seu nome aqui e vejo que você está de prontidão. Você está de plantão acompanhando aí. É claro que está todo mundo ansioso. Eu estou ansioso. Eu quero ver esse homem do chapéu, se ele vai jogar o chapéu para a galera.
1: Eu quero ver se esse cara é no 12 mesmo.
0: É, se ele é no 12 ou se ele é no 2.
1: Porque né, mas... o pessoal hoje saiu de casa, vai perder noite de sono por conta de Natanzinho Lima.
0: E o povo comprou o chapéu, viu?
1: É, comprou, viu? O e rei do chapéu cá, fez a festa.
0: O cara chegou aqui e disse, olha... Você quer comprar o chapéu, é R$30. Ele chegou aqui, eu disse, amigo, dá esse chapéu pra mim de presente, eu lhe dou uma canjica. Não, amor, uma canjica é muito barato. Aí eu dei pra ele 3 canjicas, ele disse, eu vou ali falar com o patrão e volta. Ele voltou? Voltou não. Foi embora com as canjicas e não deixou o chapéu.
1: E não trouxe o chapéu. Ó, a Leila tá dizendo aqui que lá pro Recife já deu uma chuvinha.
0: Tá chovendo.
1: O Recife deu uma chuvinha. E aqui a gente espera, né, a gente espera nessa época um tempo mais chuvoso, mais friozinho, que foi o que aconteceu, acho que há uns 15 dias atrás, mais ou menos, estava tendo um chuva frequente aqui, mas essa semana... veio com o calor da fogueira, na verdade, e tá bem quente, ó. E o pessoal aqui, o Foguinho 5993, tá participando, Vera Lúcia também aqui,
0: eu.
1: Luciana Silva também tá ansiosa, é Clodoaldo, Talma, Clodoaldo também tá aqui, eu aqui, acompanhando a nossa transmissão.
0: Sabe qual é o nome?
1: Valeu, amigo.
0: É Clodoaldo Taumaturgo.
1: Taumaturgo
0: 6569. Ele escolheu um nome diferente.
1: Foi. Não tem nem
0: Clodoaldo Taumaturgo. Um abraço pra você.
1: Tá ansioso, Clodoaldo.
0: Você é de onde, Clodoaldo? Coloca a tua cidade aí, querido. Aqui a Luciana também tá ansiosa. A Leila tá em Recife também nos acompanhando. Olha, coloca pra gente também a cidade. Eu. Olha, meu amigo Sofles Bezerra, que é o grande Quinho Bezerra, tá acompanhando com a gente, tá aqui em Santa Cruz, tá na espera. Ele mandou inclusive um vídeo pra mim acompanhando na sua televisão. Pessoal, tá todo mundo ansioso. Eu não vejo a hora desse show começar. Mostra o público, Jean, pra gente ver mais um pouquinho aqui o público. Olha, quanta gente, né? Você vê que aí o pessoal tá montando as estruturas,
1: será,
0: né?
1: Será que o pessoal consegue ver ali no cantinho, lá em cima do palco? Tem um cenário que tá bem bonito, viu? O cenário
0: dá pra
1: tá
0: ver.
1: Bem bonito, sendo montado ali, bem legal. Bem no clima do São João. É a montagem de uma cidade, eu acho, ali em cima do palco. coisa bem diferenciada. Ele já deve estar pelos camarins ali se organizando, esperando a produção para subir aos palcos, né?
0: Volta aqui com a gente, Jean. Abraço aqui para o pessoal. Olha, eu vou deixar aqui pra, até para a Vitória falar. O pessoal de Arco Verde está chegando, olha. O pessoal está colocando a cidade. É importante, a gente quer saber todas as cidades aqui que estão acompanhando a gente.
1: Porque a gente fica ciente onde é que a gente está chegando, né? O nosso alcance, ó. O Foguinho, Natanzinho é maravilhoso. Poderia ter Elba Ramalho ano que vem.
0: Eu quero Elba Ramalho. Alô, prefeito, Elinho Aragão. Pense nesse povo. Traga ela, Elba Ramalho. Oh, ela que é um ícone também da nossa música.
1: O Berg Almeida está curtindo lá de João Pessoa. Diário News de Salvador, Bahia. E a Tamires de Arco Verde. Cadê o homem, rapaz?
0: Cadê o homem?
1: Eu acho que ele tá chegando, Márcio, porque estão aumentando o volume aqui.
0: Tá começando os testes.
1: Tá esquentando o negócio.
0: Tá chegando. Mostra aí, Jean. Olha aí os efeitos do palco aí, ó. A gente mostra tudo pra você. Aqui você não perde nada, aqui na Rádio Estação 88.9.
1: Ó, o pessoal de Ribeira do Pombal também. Olha Pedro aí. Silva e o Thiago do Rio de Janeiro. É Rio de Janeiro, eu
0: Rio
1: acho,
0: de Janeiro.
1: Né? Só tá Rio de...
0: Rio de Janeiro, deve ser o Rio Grande, ou o Rio Grande do Norte, ou o Rio de Janeiro, para Rio de Janeiro.
1: Boa noite, a Camisson aqui também chegando, Fábio Luiz, bota,
0: é o Camisson, é o Camisson aqui. Camisson Wallens, é uns nomes bonitos, viu? Eu queria ter um nome desse. Vamos aqui, Leandro Silva, Vera Lúcia. Mostra a imagem do palco, Jean. Tá chegando a hora.
1: Ó, um abraço pra equipe da Copa Sul, que está responsável pelo som aqui na transmissão.
0: Copa Sul, um abraço. Você tá ouvindo ao fundo o apresentador, né, tá falando, é o filho do filhote, ele acabou de falar. Vem aí o filho do filhote. 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Nós agradecemos também, agradecer Lucy Lemos, que deixou aqui essas coisas lindas aqui para todos nós da Rádio Estação. Então prepare o seu coração. Eu vou falar até como diz o narrador de futebol. Prepare o seu coração, porque agora a sua noite vai ficar especial, a sua noite vai ficar diferente, vai ficar vibrante, vai ficar no 12, porque ele está chegando, você está vendo imagens, nesse momento aqui, imagens exclusivas da Rádio Estação 88.9, você está preparando aí, você está acompanhando aí a introdução inicial do show do cantor Natanzinho Lima. Nós vamos liberar para você o áudio, para você que acompanha a nossa programação. Então a gente pode chamar? Vamos chamar? Vamos chamar? Natanzinho Lima! É no 12, vamos embora!

0: queria começar esse show tirando o chapéu, agradecer a vocês que esperaram o fim do Fiote e dizer que a partir de agora o pau quebra. Porque viver e uma liga, e já dizia pai um Fiote, mulher bonita e ganhando Nelore. E aproveitar pra falar logo no início do show, porque no meu show conversa um pouco e é muita música. Agradecer aqui a vocês pelo convite e agradecer também a galera da Polícia Militar, toda a galera que faz a segurança, toda a galera da polícia. Obrigado por ficar um pouco horário pra gente. Deus abençoe vocês, viu?
1: As noites também.

Eu quero saber se tem alguém bebendo nessa noite aí ainda. Tem alguém bebendo aí? E tem alguém apaixonado aí também? Porque eu costumo dizer uma coisa. O homem apaixonado é um cachorro. E eu sou um vira-lata. Au, au.

beijo a todas as mulheres, morena, galega, ruiva. Um beijo pra todas. Um beijo pras patroas.

Porque mulher bonita, ligado, Nelore. 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

que respeitar essa galera, viu? É um dos poucos lugares do Brasil ainda que você vê o povo dançar agarrado. Aí, ó, se joga, Dudinha, liga essa. E toda vez que eu canto essa música, eu dedico essa música a todas as mulheres. Essa música é pra vocês, mulheres que se valorizam e que deu a volta por cima. Se não deu a volta por cima, vai.

Cadê o barraca? Cadê? Barraca, filho do rei. Por que viver?

0: mesmo.
1: É duas, é? Você entrega esse menino de xadrez pra mim, por favor? Obrigado, viu? Tamo junto.

Rapaz, agora apareceu aqui no céu lá, aqui do homem. Aí tu tá sofrendo, viu? Angélica, volta pro Gugu. Sua miserável, perdoa ele. Cadê a Angélica? Tá aí na festa? Tá não? Então ela vai ter que ver de casa, viu? Tu fez o que com ela? Cara, safada do caralho, tu aprontou muito, viu? Tá com a porra. Vai, manda repertório, isso é pra você então, meu filho.

Diretamente tava na Sergipe, a capitã no caminhão. É nóis, cabeça. Vou beijar ela lá, deixou uma pessoa aí. Daqui a pouquinho desse aqui, ó, eu vou tirando foto com vocês.

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0: Me dá só o tom da música aí.
1: 25 milhões.

0: Joãozinho! Chega pra cá, meu filho. Como eu falei pra vocês, muita gente tava pedindo pra cantar. Muita gente escolheu um. Você tem quantos anos, Joãozinho?
1: Tenho 10 anos.
0: 10 anos? Você é daqui mesmo?
1: Sou daqui de Santa Cruz mesmo.
0: Aí. Como é o nome do seu pai que tava ali pedindo pra...
1: É Leandro.
0: Como?
1: Leandro.
0: Leandro. Ele quer a música da Morena. Skin!

0: Skip!
1: Ramonzinho diferente, é?
2: Ramonzinho diferente dos iguais.
1: E como é seu... Você tem Instagram?
2: Tenho.
1: Passou... Bota o microfone na boca, aí.
2: Pronto. É Ramonzinho diferente, underline.
1: Ramonzinho diferente, underline. Segue ele lá, que Deus abençoe você. Obrigado pelo carinho, viu?
2: E eu quero agradecer pela oportunidade de eu ter vindo cantar.
1: Não, não precisa agradecer, não.
2: E eu também...
1: Uma salva de palmas pra ela aí, gente.
2: E eu também quero pedir uma coisa pra você. Que nós dois tiramos uma foto bem massa.
1: Tira agora, olha lá. Ó, deixa seu pai tirar de lá que fica mais massa, olha lá. Já tem a pose do cantor já, essa menina é desenrolada. Aí, alguém pega daqui.
2: Valeu,
1: olha, vai ajudar você a descer ali, o pai dele tá ali, viu, Nino? Obrigado, viu?
2: De nada.
1: É nóis.
2: Curtindo seus shows.
1: Amém.

0: show super animado, com montagem de cenário, e realmente entregou o prometido.
1: Nós queremos agradecer a você que esteve conosco desde o início desta transmissão. Aproveita e segue aí o Instagram da Rádio Estação, @radioestação88. Acompanhe nossas redes sociais também. Segue aqui o Instagram do blog do Márcio Felipe, também da Vitória, né, Vitória?
0: Isso aí é vitoriavirginia.underline. E a gente vai seguindo aqui com um recorde de audiência, né?
1: Exatamente, registrando aqui mais de 300 pessoas nessa live, aqui nesse exato momento. Meu agradecimento, meu mais profundo agradecimento a você, ouvinte internauta da Rádio Estação 88.9 aqui de Santa Cruz do Capibaribe. Aproveita e se inscreve no canal. A gente vai voltar na sexta-feira. Sexta-feira, antes das 18 horas, a gente já começa os nossos trabalhos por aqui para levar para você todas as emoções e o show do Safadão. O Safadão vai estar se apresentando aqui em Santa Cruz. Vai ter jogo da seleção brasileira, vai ter Rei Vaqueiro também, não é isso?
0: Matheus e
1: Cauã, que é o sonho aqui também para nossa amiga, colega também, a Vitória, que ela quer ver o show de Matheus
0: e Cauã.
1: Você vai estar aqui, vamos chegar cedo. Eu estou aqui meio-dia. Meio-dia, o pessoal já vai começar a chegar aqui, né, para se preparar, para garantir o melhor lugar para conferir esse grande show aqui do Matheus e Cauã. Essa é a cobertura da Rádio Estação, com essa equipe maravilhosa. A gente quer agradecer aqui, Vitória, esse espaço aqui, né, que para mim também é uma oportunidade de dividir esse espaço com você. A gente aqui se divertiu bastante nessa transmissão. E meu agradecimento a você, né, pelo seu compromisso, a sua dedicação também com a nossa audiência, de estar aqui também levando as emoções do São João da Moda.
0: Ah, com certeza, eu que agradeço também pela oportunidade e agradeço ao todo o público por permitir que a gente entre dentro de suas casas, faça parte da sua noite, da sua madrugada, e esse pessoal que se segurou com a gente. Então é um prazer a gente estar aqui podendo compartilhar esse momento com vocês e já ansiosa para a próxima transmissão.
1: Rapaz, eu estou ansioso para chegar sexta-feira, viu? Sexta-feira vai ser o ápice do São João aqui de Santa Cruz, né? E todo mundo, você que está nos assistindo nesse momento, se inscreve no canal, ative as notificações, porque sexta-feira você vai receber primeiro a notificação da nossa transmissão. Vamos trabalhar muito essa semana, vamos se preparar bastante para continuar levando para você essas emoções aqui do nosso São João de Santa Cruz do Capibaribe, que não ficou devendo para ninguém, né?
0: Sim, com certeza. E mais uma vez reforçando, né, para sexta-feira, logo cedo, nossa live já disponível aqui desde
1: antes das
0: 18
1: horas.
0: A primeira atração, já vamos estar aqui, né?
1: Isso.
0: Para apresentar a abertura da sexta-feira. Provavelmente já vai estar lotado aqui. Então a gente vai estar mostrando aqui todos os momentos da sexta-feira com vocês aqui.
1: Olha, o pessoal está perguntando o arroba, né? Vou falar um pouquinho mais devagar. Você coloca aí no Instagram, blog do Márcio Felipe. Você coloca também @vitoriavirginia.underline. Vou falar bem devagarinho para você entender. VitoriaVirginia.underline. Não é isso, Vitória? Segue lá, vocês vão acompanhar também as nossas redes sociais, conhecer um pouquinho também do nosso trabalho. E olha, contagem regressiva. Hoje é segunda-feira já, né? Podemos dizer. Então estamos aqui segunda, terça, quarta, quinta, 5 dias. Vamos estar de volta aqui com vocês nessa transmissão, que eu estou com muito um sentimento de muito orgulho de todos que estão aqui, em nome de Bruno Oliveira, Fernanda Lima, Jean Pierre, também a Daiane, Alcione, Cauane. A equipe está todo mundo pronto, preparado para levar todo mundo aqui essas emoções do grande São João de Santa Cruz.
0: Ô Marci, vai ter matéria no Instagram também,
1: isso,
0: viu?
1: Essa semana vai chover de matérias, de entrevistas. Produzimos aqui no São João de Santa Cruz, São João da Moda. A gente vai poder estar postando para você durante essa semana no Instagram da Rádio Estação. Então está todo mundo feliz. Olha, eu não estou nem com sono, Vitória. Eu não estou nem com sono, porque a gente está numa adrenalina, na realidade, que a gente aqui trabalha e leva muito a sério, né? E eu não estou nem com sono, mas eu estou muito feliz. Eu estou com um prazer muito grande de estarmos juntos com você nessa jornada. Então, olha, esse é o recado. Se inscreve aí no canal, não perde nada, ative as notificações. E você vai receber primeiro aí, na próxima semana, a notificação da nossa transmissão. Nessa sexta-feira, na realidade, aqui em Santa Cruz do Capibaribe. Continua o São João da Moda na sexta. No sábado tem outro evento, é domingo. No domingo tem a Drilha. Domingo, dia 21, tem a Drilha. Aí na terça-feira, 23. E na quinta-feira, 26, o encerramento de São João da Moda 2026. São os eventos aqui de Santa Cruz. Vem aí o Festival Café Cultural. E mais uma vez, reforçando, estaremos juntos com todos vocês. Então, nosso agradecimento. Hora de nos despedirmos, né, Vitória?
0: Com certeza, e desejar

0: todos uma ótima semana, né? Uma semana de muitas bênçãos, muito trabalho, muito descanso também para todo mundo estar aqui juntinhos e coladinhos sexta-feira, viu? Um abraço bem apertado e mais uma vez, obrigada e a gente se encontra na próxima semana.
1: Obrigado a todos, um beijo no coração de todos vocês e até a próxima, se Deus quiser. Essa é a Rádio Estação 88.9, no melhor estilo. No São João da Moda 2026. Uma boa semana para todos e até sexta, se Deus quiser. Tchau,
0: até
1: tchau,
0: sexta,
1: pessoal.
0: Tchau.
1: Valeu.
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0: Nação Forrozeira, que alegria, começando mais uma semana, começando mais uma sexta-feira, segunda-feira, eu já quero ir pro final de semana, já vi. E a nave do forró nesse momento acaba de aportar na tua casa, acaba de aportar na tua emissora de rádio preferida, e eu de cá, vocês de lá, então vamos juntos nessa onda, o clima junino chegou!
1: Chegue, menino, me lasque pela cintura.
0: Vamos fazer um grande arraial na tua casa. Vamos fazer um grande arraial na tua emissora de rádio preferida. Manda todo mundo que tá aí no mercadinho, na padaria, levantar o som, bota o som lá pra cima. Abra a janela, abra a porta, porque o teu programa preferido, o programa da Nação Forrozeira, acaba de aportar na tua casa, no teu ouvido. Como vocês estão no ar? Programa

0: gente lá em cima, você curtiu esse time arretado.
1: São João tá chegando.
0: Olha só, veio o nordestino do forró com a música Pirilampo, na sequência Fulô de Mandacaru, no terreiro de casa. Janaína Alves trouxe São João na Terra e Rogério Rangel com seu fuá.
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0: E esse é o programa da Nação Forrozeira, em mais de 900 emissoras de rádio espalhadas por todo o Brasil e pelo mundo. E vou contar uma novidade pra vocês. Sabe onde é que nós estamos nesse momento? Estamos acordando o povo da cidade de Cortês, no meu Pernambuco. A partir de agora estaremos todos os dias de segunda a sexta, às 4 da manhã, na Rádio Cortês FM, na cidade de Cortês, em Pernambuco. Sejam todas e todos muito bem-vindos. Vem aqui no Instagram, Evan de Pedrosa, Instagram Sou no Forró. Quero saber como é que nós estamos chegando em Cortês. Se as músicas que nós tocamos aqui, vocês curtem aí. Quem é o artista da terra pra gente tocar aqui? Vamos fazer isso, tá bom? Eu tô indo num rápido intervalo, vou deixar vocês com a minha querida Cristina Amaral, com a música Amor Pra Toda a Vida, que é um arrastapé. É música de lançamento de Cristina, né? Tá aí virada, graças a Deus, com a agenda bem cheinha, bem cheinha. E na sequência você vai curtir Silene Araújo com Santo Antônio Resolve Esse Caso. Olha pra aí.

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0: De volta do intervalo, nesse clima maravilhoso, clima junino, né? É bom demais a canjica, a pamonha, milho verde, o pé de moleque, o munguzá, Ave Maria. A gente vê aí os arraiais lotados, as quadrilhas se apresentando, não tem coisa melhor. Falar em quadrilha, alô, Alto José Bonifácio, se prepara que o Forró Fácil está se preparando, o maior festival de quadrilhas juninas de todos os arraiais da Zona Norte do Recife. O maior encontro do forró, do autêntico forró nordestino. Esse ano será sábado, dia 20, domingo 21, segunda 22 e terça-feira, véspera de São João, dia 23. Todo mundo lá no Alto José Bonifácio, na quadra de esportes da comunidade. É a realização do Conselho de Moradores com apoio do querido Almir Fernando. E eu estarei por lá os 4 dias, viu? Eu e Jaiminho lá, dividindo, brincando, cantando, apresentando quadrilha. Aqui é assim. Vamos curtir mais sucesso? Bora? Vem-te embora que lá vem lançamento aí. Ah,
1: 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Vem! Simbora, menina!
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0: chegando.
1: E Laís, se você curtiu esse lançamento maravilhoso, maravilhoso, desse grande forrozeiro, o rei de forró baiana, Adelmário Coelho. Só tem um. Só tem um, esse cabe é demais, viu? Muito obrigado, Adelmário, pelo carinho que você tem pelo som do forró. Xambinho do Acordeão e Juan Vitor Vaqueirinho. Que Deus me livre. Flávio José trouxe quadrado feito rapadura. E Lara Amélia, hein? A filha do Flávio José, amor de geladeira. E tu não sai aí não, porque a gente tá aqui, tá juntinho, tá encangado nesse clima maravilhoso, clima junino. O Nordeste tá em festa, os arraiais já estão coloridos, as quadrilhas juninas já estão fazendo as apresentações, a canjica já tá no fogo, a pamonha já tá sendo empalhada. E viva o São João, o Santo Antônio e o São Pedro. A gente vai num rápido intervalo, vou deixar vocês com Derico Alves, tempo pra nós dois e na sequência Cezinha. Eu gosto de tudo em você, sai de aí não, com o sono forró e está no ar.
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voltando do intervalo com esse jingle maravilhoso do nosso som do forró, feito pelo Elias Monteiro, lá da cidade de Lagoa dos Gatos, aqui no meu Pernambuco. Muito obrigado. Quero mandar um beijo às emissoras de rádio que tá levando a gente até vocês com muito carinho. Estamos espalhados por todo o Brasil, em todo o Brasil. Quero mandar aqui um beijo, ó. Sabe pra onde? Para a Rádio Cajazeiras FM, nossa 87,9, na cidade de Dário Meira, na Bahia. Muito obrigado pelo carinho, viu, gente? Segue nós lá no Instagram, Rádio Maturi FM 104,9, na cidade de Vertentes, em Pernambuco. Rádio Mix FM, Caruaru, no meu Pernambuco, beijo no coração. Rádio Cult FM, nossa 98,5, em Bom Jardim, também em Pernambuco. Rádio Tropical FM, Recife, Pernambuco. Rádio Cuiei, Iras, nossa 98.1, Igaraçu. Alô, Igaraçu! Alô, Biratã de Castro, esse cara moral, viu? Sou fã de Bira. Rádio Ponte FM, nossa 98,5, Cabo de Santo Agostinho, também no meu Pernambuco. Rádio Conexão Jovem, na cidade de Olinda, valeu demais. Rádio Mapari FM, 87,9, Humberto de Campos, no Maranhão. No Maranhão também estamos na Nhumas FM, 87,9, na cidade de Passagem Franca, lá no Maranhão. Muito obrigado pelo carinho, povo maranhense aí, sintonizado com a gente, né? Ô, coisa boa. Paulo Afonso FM 104,9, na cidade de Paulo Afonso, minha Bahia. Beijo no coração a todos os baianos, a todo o povo nordestino, povo brasileiro, povo da Europa. Na Europa nós entramos pela rádio Dreams FM, direto de Lisboa, Portugal. E vamos curtir sucesso? Bora, aumenta o som, que o teu som no forró está no ar.

vocês que amanhã é terça-feira, e amanhã é terça-feira, dia 16, a gente tem nosso encontro nas telinhas da TV. 8 da noite estaremos na TV da Cine TV Nordeste, canal do YouTube. Você vai lá, procura lá Cine TV Nordeste, tem som do forró. Às 10 da noite, 22 horas, estaremos na TV Nova Nordeste, canal 22.1. para todo Pernambuco. Na quarta-feira estaremos na TV Noronha, Noronha TV, a partir das 20 horas. E diariamente estamos na TV a cabo da Claro, canal 7, TV Capibaribe. Aqui nas emissoras de rádio estamos espalhados por todo o Brasil. São centenas de emissoras de rádio, são mais de 900. E o Sono Forró é isso. É um trabalho, um projeto lindo de fortalecimento, de divulgação do forró e do forrozeiro. Então, muito obrigado a cada emissora de rádio que nos dá essa oportunidade de estarmos chegando até vocês que são nossos ouvintes. Hoje, por exemplo, já estamos estreando hoje na cidade de Cortês, na Rádio Cortês FM. Muito obrigado pelo carinho, viu? Quero aproveitar e mandar um abraço à nossa querida Fátima Borba, à nossa prefeita, à nossa presidenta da Câmara Municipal da cidade de Cortês, a Letícia Borba, jovem talentosíssima, menina que fala a linguagem do povo. Fiquei encantado, viu? Um abraço, Letícia. E você que está sintonizado com a gente, vou no rápido intervalo tomar uma aguinha, tomar dois dedinhos de café, que é cedinho, e vem na carreira. Vou deixar vocês com Salatiel de Camarão, cantando Nordeste, depois Banda Luar do Sertão, Vou Embora Pra o Sertão, e Forró das Tradições, Casa e Comida. Sai daí não, que o Sono Forró de segunda-feira volta já.

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1: Rádio Estação 5:49.
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0: clima dos festejos juninos. No final de semana nós tivemos Santo Antônio, Santo Casamenteiro, tivemos o Dia Municipal do Forrozeiro, foi na sexta-feira, dia 12, véspera de Santo Antônio, Dia do Forrozeiro em Recife, é lei de autoria do vereador Almir Fernando. No estado de Pernambuco, o Dia Estadual do Forrozeiro, que comemoramos também dia 12, é de autoria do ex-deputado Sérgio Leite, e assim vai. Gente, lembrando a você que amanhã nós temos nosso programa Sono Forró na telinha. É, vamos receber a Junina Raízes do Pinho, a quadrilha Raízes do Pinho, a Junina Raízes do Pinho. Vamos ter o Leandro Choteado, Cristina Amaral e o Forró Culé de Chá, viu, gente? É pra torar, vai ser um time arretado. Cristina Amaral, Forró Culé de Chá, Leandro Choteado e a Junina Raízes do Pinho. Amanhã você assista a gente na TV Nova Nordeste, desta noite, 22.1. Você assista a gente amanhã no canal do YouTube, às 8 da noite, no canal da Cine TV Nordeste. Na quarta-feira você vai nos assistir, sabe onde? Na TV Noronha, Noronha TV, no arquipélago de Fernando Noronha. E também vai nos assistir na TV Capibaribe, na TV a cabo da Claro, tá? Beijo no coração, vamos curtir sucesso, bora? Lá em cima tivemos Gatinha Manhosa, Junino, 2026, Gabi e a Vívia, São João e Pagode Russo. Vamos aumentar o som? Bora, aumenta o som, que o teu som de forró está no ar.
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0: Gente, lá em cima a gente curtiu Monique Carvalho, lançamento Não Vou Ser a filial. Gabi Lapinda trouxe Alex Vieira do Forró da Brucelose, Silêncio. E Cláudia Lauter, Para Matar a Saudade, Viver por Viver, música que ela fez sucesso danado no Caviar com Rapadura. Pois é, São João tá chegando, Santo Antônio já passou, São Pedro vem na sequência e a gente continua aqui, ó. Tô ficando por aqui, me despedindo por essa segunda-feira. Amanhã, terça-feira, estamos de volta. E amanhã estaremos também na TV, nas emissoras de TV para vocês. Vou deixar vocês com Capital do Sol, Você Me Enganou e a música Serpente. E Forró Balai de Gato, eita, tô todo enrolado, viu? Diferenças iguais e Passo na Areia. Mais uma vez, quero mandar um abraço a todo mundo que tá nos ouvindo já agora de manhã cedinho na cidade de Cortez, no meu Pernambuco, porque a partir de agora estamos na rádio Cortez FM, mais uma emissora, tá dentro das mais de 900 emissoras de rádio que leva o som do forró até você, e lá é bem cedinho, de 4 às 6 da manhã. Beijo no coração, Deus abençoe vocês, uma segunda-feira abençoada e um começo de semana retado. Forró gostoso que é pra gente
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0: 6:30.
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6:30. Bom dia, Santa Cruz do Capibaribe. Bom dia a toda uma região. Muito obrigado pelo carinho da audiência. A partir de agora, no A Patrulha do Agreste e na sua rádio estação, a melhor do interior de Pernambuco. Muito obrigado. Ou pelo rádio ou pela internet, temos também os aplicativos. Bom dia, Vila Augusto. Bom dia, São Domingos, Pará, Poço Fundo, Pão de Açúcar. Bom dia, pessoal de Manda Saia. Alô, Deca. Alô, nosso amigo Tiririca da Ambulância. Um abraço a toda a turma de Manda Saia. Que Deus abençoe. Com certeza a gente precisa de você aí do outro lado do rádio e fica feliz quando você está em nossa companhia. Bom dia também e lembre-se, amanhã se seu dia agradecendo, você vai terminar o seu dia mais feliz. Faça a sua parte, entregue sua casa, sua vida, sua família a nosso Senhor Jesus Cristo. Faça a sua parte e o mais ele fará. E claro, a gente vai buscar todos os detalhes do final de semana. É verdade. Antes, dar um abraço pro pessoal de Barra de São Miguel, os que estão por lá e os que estão por cá. Um abraço pro pessoal de São Domingos do Cariri, o pessoal de Cabaceiro, o pessoal de Caraúbas. Tem muita gente aqui de Caraúbas, velho. Um abraço a você também, da cidade do Congo, da cidade de Amparo. A cidade de Amparo é a cidade do amor. Eu já tenho.

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Já são 7 horas, é verdade, rapaz, o tempo voa, 7h35. 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

0: 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São 7 horas e 39 minutos. 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São 7 horas e 40 minutos. 7h40, a gente vai girar o muro e vai para o
1: Zap Zap de hoje, aqui no programa Patrulha do Agreste. Bom dia! Olha, já tem gente dando palpite aqui, ó, Bartô. O nosso amigo... Ó,
0: deixa eu já pedir uma coisa a você, Moura, sim, por favor.
1: Já mandei pra você.
0: Se palpite... for sobre o assunto...
1: Sobre o assunto
0: do futebol. Aguenta aí, desculpa. Se for sobre o assunto do assalto e gente conversando bobeira, nem traga. Pra gente
1: não trago,
0: ouvidos
1: não
0: a quem conversa bobeira. Pelo amor de Cristo. É futebol?
1: É do futebol.
0: É um assunto alegre, um assunto bom. Vamos embora.
1: Assunto bom.
0: E sobre a segurança pública, se for uma crítica pertinente pode fazer. Não tem problema não, tá? Só gosta dessa chacota.
1: Aí não dá.
0: Dessa chacota aí eu não entro nisso, não. Nem aqui, nem em canto nenhum do mundo, tá? Mas, por favor, se for sobre o jogo, pode falar.
1: Isso, ó, vamos lá.
0: 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Um abraço pro meu amigo e irmão Zé Severino, Deus abençoe. Bom dia pra todos, que Deus abençoe. Diz aqui meu amigo Zé Severino, Zé Pinico lá da Jomac. Vamos lá, quem tem mais conosco?
1: Muito bem, olha só, tem aqui, ó, a participação aqui do Clemente Afonso.
0: Ah, meu amigo Afonso, ele disse que a máquina mecânica não é o que eu falei, não, é a Holanda. Valeu, Afonso, obrigado.
1: Ah, pois não, tem outro comentário. A laranja mecânica é a Holanda.
0: É a Holanda.
1: É isso mesmo. Bom dia, o Clemente fala o seguinte, ó, o Clemente Afonso,
0: sim,
1: de São Domingos, diz o seguinte: o meu placar para o próximo jogo é de 5-1 para o Brasil. Já mandei para você aí já.
0: Beleza, vai mandando
1: para você aí arquivando já.
0: Arquivando aqui. Valeu, Afonso, obrigado.
1: Elizabeth Pereira já diz o seguinte, olha, já mandei pra você. Bom dia. Eita, se o goleiro não tivesse defendido o gol, eu tinha acertado o gol de Vini Júnior e Paquetá.
0: Era verdade.
1: Afinal, ela já arrisca aqui, ó. Afinal é Brasil e Portugal. Brasil campeão.
0: Eita, caramba, você
1: é otimista mesmo.
0: E o placar, ela disse para o próximo jogo?
1: Manda o placar, por favor.
0: Elizabeth Pereira. Elizabeth. É Brasil e Haiti, essa seleção. Brasil mais e Haiti. Um pouquinho.
1: Isso.
0: Ó, 7h42. Um abraço também a meu amigo Gilson Veríssimo escutando a gente. Xavier Neto, um abraço, meu grande irmão Xavier Neto. 5-1
1: para o Brasil, ela colocou.
0: Caramba, tá. Ela e Deca tão animados, viu, velho? 5-1 para o Brasil. Deca botou 6-0.
1: Ô, Deca, eu disse meu placar, mas vou torcer para o teu, viu?
0: É desse não jeito, não?
1: Claro.
0: Quem mais tá conosco, Morão?
1: Isso, deixa eu mandar aqui para você aqui rapidão. E vamos lá, o Sinani tá com a gente também. Pera aí,
0: Sinani. Bom dia, Sinani. Bom dia, dona Neide. Um abraço, minha irmã, querida dona Neide. Um cheiro para você. Abraço. Cheiro para Jane, outra irmã nossa. É, também abraçar Gel, Gil, Jorge. Tem uns 200, né?
1: Justo.
0: Abraçar toda a turma. Pastor Justo, nosso irmão Pastor também. Pastor
1: Justo.
0: Obrigado, meu querido. E também a minhas irmãs, que tem Joana Dark, Valquíria, Lucenira, Jane, que é Jane Cleide, Lucineide e Luciene. São as 6 mulheres mais bonitas do mundo depois de dona Andréa. São 7h43.
1: Vai apanhar das irmãs.
0: Ah, mas é melhor apanhar das irmãs, meu amigo, que é da esposa.
1: É bem melhor mesmo.
0: Agora não. As irmãs só batem na gente uma vez por mês. A mulher ficava farrapada todo dia e 3 vezes por dia. É ou não é, Moura?
1: Você
0: acha que eu vou dar bobeira, Moura? Que é motorista veterano, Moura. Já vai pra 50. Um abraço, Robinho. Robinho, qual é o placar do jogo do próxima sexta-feira? Valendo aí uma caneca personalizada da Jomac e outro presente surpresa.
1: Isso.
0: Quem mais tá conosco aqui, rapaz? É isso mesmo, é Heraldo. Um abraço, Heraldo, lá de São Domingos. Um abraço, Heraldo. Ô, Heraldo, o Neném já conseguiu lhe chamar pra comer a galinha lá no sítio dele, rapaz? Que o Neném não chamou ainda, não. Abraço, Ronisson. Um abraço, dona Noemi, seu João. Quem mais, ô, Moura?
1: Isso, vamos lá. Deixa eu mandar um abraço aqui também pro nosso amigo Capilé da Palestina. Tá sempre ligadinho
0: abraço.
1: Com a gente. Não posso me esquecer de mandar um abraço pro Capilé da Palestina.
0: Lá do
1: grande abraço.
0: Lá do aviamento São Joaquim.
1: Oh, agora você lembra,
0: é,
1: né?
0: É, claro.
1: São Joaquim. Ô, Capilé, eu fiquei esperando tu trazer. Tu nem trouxesse machista, nem trouxesse girimundo, nem trouxesse melancia.
0: Olha a sugesta no
1: nem
0: ar.
1: Trouxesse, não é uma cobrança mesmo. Nem trouxesse milho verde pra gente cozinhar e fazer pamonha, canjica. Nem trouxesse. Pô, Capilé, fala o seguinte, já que você não trouxe nada disso, traga a canjica e a pamonha pronta.
0: Que pelo menos já tá tudo certo, né, ô Capilé?
1: Né, ô.
0: Oxê,
1: a Capilé. Gente tá aceitando. Pode trazer no patrulha,
0: viu, cara? É, traga no patrulha, vem.
1: Passa
0: aqui numa conversa com a padaria
1: dessa aí, tu não dá nem trabalho a tua esposa, velho. Passa numa padaria dessa. Olha, eu dando a dica: compra 4 pamonhas, 2 pra mim e 2 pra Roberto.
0: Isso,
1: porque
0: pronto.
1: A gente não vai comer aqui, leva pra comer em casa com a esposa.
0: Comer em casa com a esposa.
1: E uma talagada de queijo pra cada um.
0: Pronto,
1: chegar em casa
0: tá
1: o café
0: certo.
1: Nós faz, pra não lhe dar trabalho.
0: Com certeza. Aí você vem aqui, ainda bate um papo com a gente, fala do aviamento de São Joaquim, tá tudo certo.
1: Ô, Capilé, dá a dica aí, meu irmão. Vai ser te escutando. Um abraço, Jaribe Carneiro. Um abraço, Jaribe. Qual pra cá, próximo jogo, Jaribe? Jaribe disse: não, bateu, eu tô para o Brasil. É porque realmente a Marrocos é uma seleção forte, por isso que eu disse que ia perder, pra acertar o placar. Muito bem. É, agora, Zé Rodrigo, ele é um danado, ele torce pra Argentina, rapaz. Dois Rodrigues que trouxe pra Argentina, é Zé Rodrigo e Rodrigo do Calçadão, rapaz.
0: Olha, fala é, nele.
1: Isso é uma falta de covardia. Quem
0: chegou,
1: é?
0: Chegou.
1: Bom dia.
0: Chegou. Olha, diga lá. Fala, Zé Rodrigues.
2: Matou. Oi. E Roberto, sobre a seleção brasileira não era para ter um treinador estrangeiro, não.
1: Concordo plenamente com isso aí.
2: Era para ter um treinador brasileiro.
1: Concordo.
2: E botar esse jogador do Brasil.
1: Concordo.
2: Representando o Brasil, não é um jogador de fora, não. Um treinador de fora, não.
1: Concordo.
2: Esse treinador, ele é treinador de clube, agora de seleção, não. Se ele fosse treinador de seleção, ele tinha ido para a Itália, que é o lugar dele. E como é que ele está torcendo para o Brasil? Eu não posso torcer para a Argentina, não, é? Ele torce pelo Brasil ou pelo dinheiro? Eu vou dizer uma coisa, esse treinador não está com nada, não. E o Brasil não vai muito longe, não. Veja o que eu estou dizendo.
1: Rapaz, nesse comentário aí eu concordo na questão do técnico... Ser um técnico brasileiro, isso aí eu concordo.
0: Então tudo bem, vamos lá. Você tá falando pelo romantismo brasileiro. Zé Rodrigo não tem moral de falar isso, porque Zé Rodrigo torce pra Argentina.
1: Torce pra Argentina.
0: Como é que tá cobrando um técnico brasileiro que, se você é brasileiro, tá torcendo pra Argentina,
1: é,
0: Zé
1: diga
0: Rodrigo?
1: Diga aí agora.
0: Deste firula. Outra coisa, é, Roberto Moura, o futebol modernizou. Os grandes técnicos hoje estão em várias partes do mundo. O Lancelotti Pavin, ele foi pesquisado, foi estudado, e o que trouxe ele para o Brasil, velho, foram os grandes títulos títulos que ele ganhou.
1: Claro, inclusive o 7-1 que ele deu no Brasil com a Alemanha. Ele foi técnico da Alemanha,
0: ele é um dos melhores técnicos do mundo, Zé Rodrigues. Esquece essa história de romantismo. E hoje no Brasil, eu até concordo com você que tem técnicos que realmente são capazes de conduzir a seleção. Mas infelizmente a maioria dos técnicos brasileiros foi quem levou o pau, velho. Quem levou o pau 7-1 nas costas foi técnico brasileiro. Quem perdeu a outra Copa, a outra Copa, a outra Copa, foi tudo técnico brasileiro. Concordo que são tops esses técnicos também, mas eu achei também que estava na hora de dar um gás novo. Os técnicos brasileiros têm que entender que eles não são vitalícios, não. Que ele tem que dar o sangue mesmo, porque senão vem um de fora.
1: É porque, verdade.
0: Além de tudo, Roberto Moura, tem milhões aí em questão.
1: Claro, com certeza.
0: E tem um sentimento de um país e uma honra de um país que é carregado nas costas. Se o técnico não dá certo no Brasil, tem que trazer de fora, infelizmente. Grandes técnicos nós temos. Agora foram os grandes técnicos do Brasil, que faz tempo que a gente não viu mais uma taça ficar no Brasil.
1: É verdade.
0: Discordo totalmente do comentário de Zé Rodrigues e do comentário de Roberto Moura. Agora, Roberto Moura ainda tem uma moralzinha de falar pelo sentimento de paixão pelo Brasil.
1: Aqui,
0: agora o Zé Rodrigues, meu, pô, o Roberto Moura tá aqui, todo de amarelinho de ouro, né? Camisa aí da seleção brasileira, o escudo da seleção, CBF. Muito bem. Vamos embora. Zé, Prio, me diga qual pra cá para o próximo jogo. Diga pra cá pro próximo.
2: Eu sou brasileiro, eu torço pelo Brasil.
0: Opa!
2: Agora, com esse futebolzinho, eu vou só. Só vou torcer contra. Pra passar vergonha, é melhor torcer duas seleções, melhor.
0: Tem esse áudio aqui, vocês dizem
2: que o Brasil não tem essa seleção toda, não.
1: Bota a contra-resposta aí.
0: Não, agora. Não, só repassar o vídeo, para não.
2: Eu torço pelo Brasil, agora. Dessa maneira, eu sou contra.
0: Você levou um sujeito, rapaz, por isso você tá zangado.
1: No ar, Pirão tricolor.
0: Pirão tricolor tá mandando um áudio aqui. Tu sabe que ele bota furando também.
1: Olha.
0: Ó, 7:49.
1: Momento esportivo tá pegando
0: bom dia,
1: fogo.
0: Bom dia, Robinho. Bom dia, Robinho. Tem placar, Robinho?
1: Vai, diga.
3: Bom dia, Batu. Batu, vou botar 1-1, Batu.
0: Muito bem, 1-1. Se fosse outro locutor que eu conheço, ia dizer pra quem? Pra cada um, né? 1-1. 7:49 ainda no pitaco de hoje, não, no zap zap de hoje.
1: Fala, Sinani!
0: Fala, Sinani!
4: Bom dia, Bartô! Bom dia, Roberto! Aqui é Sinani, tô aqui na escuta do programa, meus amigos.
1: Ô, Sinani, diz o placar, danado.
0: Qual o seu placar próximo jogo, Sinani?
1: Qual o seu placar, danado?
0: Valendo aí uma caneca bonita, personalizada da Jomac e um presente de surpresa se acertar quem fez os gols, viu?
1: Isso aí.
0: Deixa eu mandar um abraço pra Rony, Son, Dona Noemi, seu João, Rubiana, Juliana. Tem também o genro de Dona Noêmia, que é Ivanildo, e o outro que eu sempre esqueço o nome dele, mas um abraço a toda a turma. E agora é a vovó Rubiana, rapaz, é verdade, um abraço a toda a turma. Dona Noêmia agora é bisavó, um abraço, cheiro pra toda a família. Quem tá mais conosco, pra gente fechando aqui,
1: lá,
0: rapaz?
1: Nossa amiga Van tá ligada com a gente.
0: Bom dia,
1: fala,
0: querida.
1: Nossa amiga Van tá ligada com a gente. Bom dia, Bartô e Roberto, estou na escuta.
0: Obrigado.
1: Deus abençoe vocês sempre, é Van da Rua da Lama, grande abraço. O Paulinho do ar-condicionado, fala Paulinho do ar-condicionado, bom dia Bartô, bom dia Roberto, que vocês tenham uma ótima semana, isso, uma ótima segunda-feira. Ele manda áudio aqui também, fala Paulinho meu amigo.
5: Bartô, esse jogo agora que vai ter do Brasil, olha, num apertado 2-1.
1: Não apertar 2-1, Paulinho do ar-condicionado.
0: Muito bem, Paulinho, manda aí o pitaco do Paulinho pra gente aqui.
1: Vou mandar pra você agora aí.
0: Valeu, Paulinho. Ó, Deca de Manda Saia disse o seguinte, rapaz. Sim. O placar contra o Haiti vai ser 6-0 para o Brasil. O Haiti é muito fraco. Um abraço, Deca.
1: Rapaz.
0: Deca tá animado. Deca quer vender a churrasquinha lá na casa dele, no comércio dele lá. Aliás, Deca tem açaí lá, viu, velho? Você escolhe com banana ou sem banana. Açaí do Deca é o único que tem a tradição de açaí sem banana.
1: Sem banana.
0: Eu cheguei lá com uma turma daqui e disse: não tive tempo de comprar banana, não, tá?
1: Poxa. Chega lá, você sem
0: vou
1: banana todo.
0: Você escolhe. Deca tava todo embananado. Um abraço aí pra Michel em São Domingos. Obrigado, meu querido. Obrigado também a Felipe de São Domingos escutando Patrulha. Adriano, GR e Adriano de São Domingos. Um abraço. Ô, Léo, meu amigo Léo, filho de Dona Fátima. Vou buscar hoje as doações, tá? Ó, pessoal, a gente decidiu o seguinte. Hoje a gente encerra a campanha. Ô, Moura, tava pra o final do mês. Tá. Mas aí pra realmente a gente poder levar um volume robusto, tá? Uhum. A gente... encerra essas campanhas nos pontos onde a gente está fazendo a arrecadação, porque a gente vai levar amanhã. Então hoje a gente vai preparar o caminhão, tá tudo alinhado. Quero agradecer aqui ao pessoal, todos que participaram da campanha, e a gente encerra. Amanhã a gente já sai com o baú, tá? Com os mantimentos, as roupas, a gente tá fazendo vídeo, tá registrando tudo. Já tem algumas fotos lá e vídeos no meu Instagram, Barton Neves Oficial. Você pode seguir lá. Aliás, segue lá o meu Instagram pra gente passar aí de 1 milhão de K. Aí você vai...
1: É isso aí, 1 milhão de K. Isso
0: você
1: aí.
0: Vai lá de seguidores. Você vai lá e você dá uma olhada que sempre eu boto algumas coisas sobre o meu trabalho também lá, tá? É um Instagram bacana, pessoal. Bacana. Mas de vez em quando eu boto lá minhas coisas de defesa civil, meus eventos, alguma viagem de trabalho, alguma viagem de ação social, às vezes alguma viagem de passeio também. Meus trabalhos aqui em rádio eu também boto lá, mas enfim. E aí a gente vai agradecer a amiga negra de São Domingos. Tem Dona Rita. Obrigado, Dona Rita, lá do Boa Esperança. Dona Rita, de frente à Igreja Santa Luzia, o esposo dela. Abraçar todo mundo. Deixa eu mandar um abraço especial, muito especial, para Dona Rita, nossa amiga que é devota de Santa Luzia, lá no bairro Boa Esperança de São Domingos. Ela mora porta com a igreja, viu? De frente à igreja, ela está bem protegida com fé em Deus e com a bênção de Santa Luzia. Obrigado a todos os moradores aí do loteamento Boa Esperança. Ontem, final de semana, foi na sexta. Estive por aí recolhendo os alimentos e os donativos. Obrigado. Abraçar a Dona Maria, que é a mãe de Mariazinha e a mãe de um amigo Borracha, que também fez doações também, toda a família. E também a irmã de Mariazinha, que estava lá no momento das doações. Abraçar também o pessoal do Varejão Supermercados, CDL, Moda Center, também estava o Calçadão, o pessoal do Altas Horas, abraçar a Câmara de Vereadores e todos que assim doaram. A gente abraça e manda um abraço especial ao amigo Silvio José e a todas as rádios que abraçaram a campanha. Muito obrigado a todos, mas todos mesmo, tá? Então, o que tinha de arrecadar hoje, até 2 da tarde, a gente tá arrecadando. Quem eu ainda não fui, ainda tem 2 casas que é pra mim buscar. Tô passando hoje pela manhã e hoje a gente encerra. E amanhã a gente faz essa viagem. Aliás, amanhã eu não estou no patrulha, viu, Moura? Já lhe dizendo em primeira mão, estou indo logo cedo com o pessoal, dando tudo certo, o caminhão, tudo agendado. A gente viaja amanhã para Recife para levar esses donativos. E como o povo de Santa Cruz, Jataúba, Taquaritinga, São Domingos e Santa Cruz do Caparibe, o quanto o povo é bom e tem um coração bom, o quanto realmente doaram. Passa de 1 tonelada de donativos, viu, velho? Passa de 1 tonelada de donativos. Então, mais de 1.000 quilos de toneladas, perdão, mais de 1.000 quilos de donativos entre água, alimentos, roupas e outros utensílios, produtos de limpeza. Graças a Deus, a gente ficou muito feliz com o resultado, tá? E agradecer a todos. Papai do Senhor continua abençoando a todos. Os que doaram, os que não puderam doar também, que Deus abençoe. São 7:55. Vamos voltar para o mundo da polícia, Roberto Moura.
1: 7:55, isso mesmo.
0: Direto, rasteiro e no canto. Isso,
1: depois a gente ouve o palpite do Sinani.
0: Bota o Sinani, então. Bota
1: o Sinani, rapidinho.
4: Muito o Brasil ganha 2-1.
0: Valeu, Sinani. Sinani é delegado, rapaz. Não pode desconsiderar pode delegado, não.
1: Pode não.
0: Você tá doido, não, rapaz?
1: Você é preso.
0: Você tá doido. São 7:55 no mundo da polícia. Vamos lá, Moura.
1: Vamos lá. Direto, rasteiro no canto, no mundo da polícia.
0: Polícia registra patrulha do Agreste, divulga. Olha, no estado de Pernambuco, aconteceu o seguinte. Corpo esquartejado encontrado em área de mangue, às margens do rio Capibaribe. Foi onde, velho? Um popular foi encontrado esquartejado. Foi identificado como Antônio de Pádua da Silva Filho, 42 anos. O corpo dele foi encontrado às margens do rio Capibaribe neste último sábado. Foi no bairro Boa Vista, região central do Recife. Para quem não sabe, o rio Capibaribe começa em Poção, passa por Jataúba, Santa Cruz, segue até Recife. Lá, às margens do Capibaribe, no Recife, no bairro Boa Vista, foi encontrado um corpo que já estava esquartejado em estado de putrefação. A família ou familiares disseram que a vítima estava desaparecida há alguns dias. Segundo parentes e familiares, o Antônio de Pádua havia desaparecido e não mais encontrado. Não se sabe, na verdade, o que aconteceu. A polícia acredita em crime de vingança pela brutalidade utilizada pelos elementos ou os assassinos, que a polícia também acredita que foi mais de um, até pela a dinâmica do crime, os modos operantes dos assassinos. Mataram o cara, a polícia ainda não diz se de usando também arma de fogo, mas que sabe que ele foi esquartejado. Por que dificulta a identificação de disparo de arma de fogo, Roberto Moura, nesse caso aqui?
1: Porque o corpo já estava em estado de putrefação,
0: no caso. Um dos motivos. O outro motivo é
1: pela área de mangue também, né? Claro,
0: porque com mangue certeza. É lama.
1: Lama.
0: Então, muita lama. O corpo estava submerso ali, parcialmente submerso na lama. Isso. E aí dificulta para poder só o IML, né? Então, na área onde achou, não consegue saber, não. Consegue mas no IML, vai lavar, você sabe, vai ver lavar, tudo, vai limpar, os peritos vêm, os médicos vêm. E aí sabe tudo certinho. 7:57.
1: 7:57. Homem é brutalmente agredido e transferido para o Hospital da Restauração no Recife após confusão em Águas Belas. Vamos ver no que deu. De acordo com as informações, o homem ficou gravemente ferido após ser vítima de uma tentativa de homicídio na noite deste domingo, dia 14, conhecido como ontem, no Morro do Galo, no município de Águas Belas, do Agreste Pernambucano. De acordo com as informações da polícia, a vítima, identificada como sendo Pedro Ricardo Nascimento, foi agredida com chutes e golpes de tijolo. Durante uma confusão, o suspeito do crime é Ivaldir Pereira da Silva, fugiu após as agressões e não foi localizado até o presente momento pelas equipes policiais, que realizaram assim buscas na região até localizavam, porém não encontraram. De acordo com as informações, Pedro Ricardo recebeu os primeiros atendimentos médicos na emergência do hospital local, mas devido à gravidade dos ferimentos, precisou ser transferido para o Hospital da Restauração no Recife, aonde permanece sob cuidados médicos. A ocorrência foi registrada e será investigada pela Delegacia de Polícia Civil de Águas Belas, que trabalha para esclarecer as circunstâncias da agressão e localizar assim o autor deste crime.
0: 7:59, 7:59, polícia registra, patrulha do Agreste divulga. Atenção, Roberto Moura, atenção, patrulha. Olha o caso que também está chamando a atenção a nível de Pernambuco, rapaz. Um jovem, né, um garoto de 14 anos, um adolescente de 14 anos, foi assassinado e o caso está sendo investigado. Na verdade, o corpo foi encontrado crivado de bala. O caso aconteceu na cidade de Pesqueira, no Agreste de Pernambuco. A polícia acredita que o menor tinha envolvimento aí com o mundo das drogas. A polícia investiga agora para saber quem e por que mataram o adolescente, que não teve o seu nome divulgado na matéria. São 7:59, 7:59.
1: Isso, 7:59. Aí a gente já vai dando aqui, já vai finalizando aqui, né? 8 horas em ponto agora.
0: Passa o relógio para 8, então isso. A gente passa o horário para Alcione. Vem aí Alcione Ferreira, ela que comanda as manhãs a partir de agora da Rádio Estação. Na sequência vem Márcio Felipe, Hamilton França, depois Fernanda Lima. Você, muito obrigado pelo carinho da audiência. Me desculpe ser do outro lado do rádio, às vezes o exagero de algum comentário. Não é nossa intenção aqui lhe machucar, mas é nossa intenção sempre dizer a verdade, pelo menos a nossa verdade e o que a gente acredita. Muito obrigado pelo carinho da audiência. Todos vocês são muito importantes para nossa existência. Roberto Moura, a gente volta amanhã.
1: Isso, a gente volta amanhã com mais um Patrulha do Agreste aqui na Rádio Estação. Forte abraço, fiquem todos com Deus, uma excelente semana para todos nós. Tchau, tchau.
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1: 8:03. 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
1: Bom dia, meu povo! Bom dia, Santa Cruz do Capibaribe, bom dia toda a região, bom dia, que saudade que eu tava de vocês. E aí, acordaram bem, dormiram bem, curtiram o final de semana, primeiro final de semana aí do São João da Moda, isso aí, a Rádio Estação deu show de cobertura, nos acompanharam nas redes sociais, Quero saber de vocês, tá bom? Olha só, segunda-feirona, dia 15, metade do mês, olha só. Dia 15 de junho de 2026, tá? De idade nova. Meus parabéns, que papai do céu te abençoe, que essa data se repita por muitos e muitos e muitos anos. Que você saiba aproveitar cada nova oportunidade desse novo ciclo, tá bom? Que Deus te abençoe, é o que eu desejo. É isso aí. Olha só, minha gente, segunda-feirona, começando a nossa semana em super alto astral, porque hoje pode ser aquele dia perfeito. Vamos embora, vamos de música, Fala Mansa, no som da sua Rádio Estação. Dia perfeito.

0: acreditar. Olha só, um dia perfeito com fala mansa. É isso aí, olha, se a sua fase é ruim, ela vai chegar ao fim. Ela já chegou ao fim, viu? Você tá aqui na Rádio Estação, na 88.9. Eu sou Alcione Ferreira. E você vai vir me contar nessa segunda-feira. É isso mesmo, segunda-feira é um dia perfeito pra quê? Me conte aí, Vem me contar? Segunda-feira é aí tida como o dia dos recomeços, é. Na segunda eu começo na academia, na segunda eu entro na dieta, na segunda eu estou disposta a abrir o coração para um novo relacionamento. Eu quero saber de você, segunda-feira é um dia perfeito pra quê? Vem-se embora me contar, viu? Venha me contar que no final do horário... No final do horário tá valendo R$50 do Bob's. É isso aí. O Bob's, viu, que tá patrocinando ali a cobertura do São João. É, da Rádio Estação. É isso aí. O Bob's, parceiro sempre, viu? Além de ter aquelas delícias ali, eles são parceiraços aqui da Rádio Estação. E é isso que eu quero saber de você. Segunda-feira é o dia perfeito pra... minha gente? Pra quê? Vem me contar, tá bom? Venha me contar que eu quero saber de verdade de você aí. O que é que você acha que segunda-feira é o dia perfeito? E agora vamos embora, né? Vamos continuar aqui a nossa programação musical. Você vai mandando o seu WhatsApp para o nosso Zap Zap da Alegria. Manda teu áudio, conta aí. Segunda-feira é o dia perfeito pra quê? Pede tua música. Mas é o senhor e eu não sei o número. Ah, pois eu vou te contar agora. O 819-8785-5687. É nesse Zap Zap da Alegria que você vem e fica juntinho comigo fazendo o Estação Manhã, o mais animado da cidade. Vamos embora. Bora, né, minha gente?
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São João da Moda. E é claro que você vai acompanhar tudo aqui pela nossa Rádio Estação. É isso aí, Rádio Estação no São João da Moda. É, o São João no melhor estilo é aqui, viu? Aqui na Rádio Estação. E você vai acompanhar como tá já está acompanhando aí tudo pelas nossas redes sociais. Nos segue aí, tá bom? Agora vamos falar de saúde? É, cuidar da saúde, que é pra gente aguentar aí o pique desse São João da Moda, viu? 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

0: crianças na escola e não escutei qual é a enquete de hoje. Pois bem, se liga aí. A minha enquete de hoje é: segunda-feira é o dia perfeito pra quê, minha gente? Pra quê? Você acha que segunda-feira tem cara de quê? É um dia perfeito pra fazer o quê? Pra mim, é um dia perfeito de vir matar a saudade de vocês, viu? Porque eu passo o fim de semana longe de vocês, pensando na segunda hora de voltar aqui pra os melhores ouvintes, sem dúvida nenhuma. Olha ela chegando por aqui. Bom dia!
1: Bom dia, Alcione, todos os ouvintes. Aqui é Sivonei, do Bela Vista.
0: Oi, Sivonei, tudo bem?
1: Eu desejo uma abençoada semana pra todos.
0: Amém, minha lindona.
1: É, sobre a enquete, segunda-feira é bom pra recomeçar as dietas, né?
0: Olha!
1: É regime, porque final de semana não tem como fazer, não. Indo pra casa da mãe, aí pronto.
0: Verdade.
1: É, por favor, toque um forrozinho aí com Santana. Ofereço pra você, todos os ouvintes. Minha cunhada Tereza e minha irmã Sandra.
0: Olha, um beijão pra você, Sivoneide, pra sua cunhada Tereza, pra sua irmã Sandra. E olha só, você disse tudo, viu? Olha, segunda-feira é dia de começar a dieta, porque fim de semana na casa da mãe, né, minha gente? Olha, é tudo e uns canudos, é uma delícia. A comida da nossa mamãe, ontem eu estive lá, minha mamãe me socorrendo. Mãe, um beijo bem grandão pra senhora, viu, meu amor? Pra o meu papai também, um beijão grande. E ela falou, minha gente, de Santana, é Cícero Pereira de Souza, mais conhecido como Santana, o Cantador. Minha gente, ele que é aí um cearense, é de Juazeiro do Norte, e veio-se embora aqui pro Recife em 1979. E tá aqui, ó. No Pernambuco, no Brasil e no mundo, levando as nossas raízes, a raiz da nossa cultura. Ele que é aí, ó, um aluno da escola Luiz Gonzaga. É, Santana trabalhava no banco, cuidava das contas de Luiz Gonzaga e assim começaram uma amizade, viu? E daí foi que ele começou a se interessar nesse mundo da música e fez muito bem, viu? Ele que ontem foi ovacionado, é isso aí, lá no Alto do Moura, em Caruaru, por tudo que ele representa pra nossa cultura. Então, é justo que ele receba, assim, essas homenagens, viu? Porque, olha, eu vou dizer uma coisa, nossa cultura precisa ser mantida, as nossas raízes, a gente precisa amar e abraçar tudo aquilo que é nossa. E Santana é exemplo disso, minha gente, é exemplo disso. Então, pra Santana, aplausos. Aplausos porque ele faz muito bem o papel de um sertanejo, de alguém que ama a sua terra. Ele canta o chão que ele pisa. A música dele é poesia pura, viu? Eu sou apaixonada e acho muito lindo quando tem essas homenagens. Ele que tá capa do Jornal do Comércio hoje. Muito justo, muito justo. E é muito necessário essas homenagens, viu? E agora a gente segue por aqui, né? Vamos embora, que as emoções são muitas. Bom dia!
2: Alcione, bom dia! Aqui é Sinan de Lagoa de Pedra, tá com a João Batista, pra ser meu amigo Nado lá em São Domingo, e a todo que escuta o seu programa.
0: Muito bem, Sinan, um beijo pra você e pro seu amigo Naldo, viu? Pra todos aí em Lagoa de Pedra, todos em São Domingos. E falando em São Domingos, vem chegando ele, o Matheus, tá pedindo música com o Mirosmar. Eita, minha gente, sexta-feira. Não, sexta não, tô mentindo. É dia 23. É, porque eu tô ansiosa, porque sexta eu vou estar lá, sabe? Junto com o Márcio, apresentando aí a live. Olha, vocês sigam a gente nas redes sociais, compartilhem muito, comentem, me dê força, viu? Eu tô contando com isso. E vamos embora, né, minha gente? Vamos de música, então? Vamos com Santana, o Cantador, viu? E você venha me dizer, segunda-feira é o dia perfeito pra quê? Pra que você possa concorrer àquele lanche delicioso lá no Bob's, que fica às margens da PS 160, tá bom? Santana, o Cantador.

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0: pra agitação, viu? É isso aí. 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E aí, minha gente, segunda-feira é o dia perfeito pra quê? Hã? Vem me contar que eu quero saber, viu? Vamos embora para o nosso Zap Zap da Alegria? É isso aí. Mandar um beijo aqui pro querido. Peraí que o nome dele é difícil. Josabe. É isso o nome dele. Olha só o que foi que ele disse aqui. Ele disse que quer ouvir uma música com limão com mel. É isso aí. E ele disse aí que segunda-feira é um dia bom pra dormir o dia todo. É o dia da preguiça. E ele quer participar do sorteio, viu? Ele tá desejando um ótimo dia e disse que eu sou a melhor das manhãs. Oh, muito obrigado, viu? Muito obrigado mesmo, de verdade. Vamos embora, né, minha gente? Vamos aqui com os melhores ouvintes. A querida Drica, que tá aqui, ó, participando, pedindo música, desejando uma ótima semana pra mim, pra você também, minha querida, pra todos os nossos ouvintes. É isso aí, ela tá pedindo música e é claro que ela quer participar do sorteio. Olha ele chegando por aqui, bom dia.
1: Senhor, bom dia a todos da Rádio Estação Sate. Segunda-feira é dia de juntar os cacos que sobrou no final de semana. De sexta-feira pra cá, ainda estou extasiado em êxtase do show de Roberto Carlos. Ainda tentando recuperar as energias. Fala aí, Roberto, eu queria. Gostaria de pedir uma música de Roberto Carlos, a música Amor Sem Limites.
0: Sim.
1: Ofereço a todos que estão na escuta do programa, você também. Aqui quem fala é David Costa, da Rua Siqueira Campos, bairro Centro.
0: Muito bem, David, um excelente dia pra você, viu? Eita, dia de juntar os cacos, olha, ele foi pra Caruaru, viu? Aí, Roberto Carlos, minha gente, é isso, Roberto Carlos, dia dos namorados em Caruaru.
2: Bom dia, senhor, aqui é Rony da Malhada.
0: Bom dia, Rony, tudo bem?
2: Com a Edson Vaqueiro pra nós.
0: Sim, sim.
2: Segunda-feira é um dia perfeito pra curtir a ressaca.
0: Eita!
2: Segunda-feira vai estar só o facho, minha filha.
0: Olha aí, segunda-feira é um dia bom pra cuidar da hidratação, não é isso, Rony? É isso aí, viu? É, eu dei bom dia, mas eu sei que tem gente que ainda tá no Boa Noite, viu? Tem gente que tá virado, ficou aí até de madrugada esperando o Natanzinho, é isso aí. Quem ficou em casa nos assistiu pela live da Rádio Estação no YouTube, é isso aí, minha gente, segue a gente, viu? Olha, Rádio Estação 88.9 no YouTube, é lá que acontece tudo e você fica sabendo dos pequenos detalhes lá do São João da Moda. São João em grande estilo é aqui na Rádio Estação, viu?
3: Bom dia, linda.
0: Bom dia, maravilhosa.
3: Eu quero escutar uma ligação fria. Segunda-feira era para ser o dia da preguiça. O povo descansar mais um pouco.
0: Descansar mais um pouco, olha só. E pela música dela, eu acho que ela foi curtir Simone Mendes no pátio. Se não foi, nos assistiu pelo YouTube, que eu sei. Olha só, minha gente, vamos embora. Vamos com ele, né? Ele que vai estar aqui dia 23. É o Zezé de Camargo, o Mirosmar, como diz a linda da Dayana. Um cheiro daí.

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1: 9:04.
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0: Roberto Carlos no som da sua rádio Chazam. Ele que juntou multidões no parque do forró em Caruaru. Eita, minha gente. É isso aí. Ô, rei Roberto Carlos. Vamos embora, né, minha gente? 9 horas e 15 minutos. 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E a gente segue aqui com o nosso Zap Zap da Alegria, é, os melhores ouvintes a gente encontra por aqui. Vamos embora, né? Olha só, alguém que diz assim: bom dia, eu sou o Chá, do Nova Morada. Um cheiro pra você, uma excelente semana, que Deus abençoe, viu? Tá aí na escuta da melhor, da 88.9. Vem chegando ela, bom dia, minha maravilhosa.
1: Bom dia, senhor, é Zefinha, seu domingo.
0: Tudo bem, Zefinha? Sim.
1: E sobre o começo da semana, eu já começar a trabalhar e carregar as energias de novo pra ver se assiste o jogo sexto com muitas emoções. Essa semana, meu Deus, deu tanta emoção, estava lá com um saco de pipoca. Aí graças a Deus, olha, deu certo.
0: É isso aí, viu? A Zefinho comentou que ninguém ainda tinha comentado. Segunda-feira é dia de recarregar as baterias para os nossos jogadores também, viu? Que eles não estejam aí com a força de quem comer um saco de pipoca. Mas pipoca é forte, minha gente. Pipoca é de milho. Vamos embora. Brasil. Acredita que dá certo, minha gente. Eu não passei nem perto do placar aqui da rádio. Com certeza eu não ganhei o bolão. Salvo engano, quem apostou no empate foi o Hamilton França, viu? É, o Pitumbinho sabe das coisas, parabéns aí pra ele. E vamos embora, né? Olha aqui o querido Teteca, tá por aqui, tá chegando pedindo música, um cheiro, uma excelente semana pra você, viu, meu querido? Que Deus te abençoe. Olha, mais uma maravilhosa chegando por aqui, bom dia.
2: Bom dia, Alcione. Aqui
0: bom dia.
2: É Diana. Olha, toque aquela, 5 horas da manhã, você tá cama fazendo merda.
0: É isso aí, olha, o Natanzinho, viu? O Natanzinho que chegou quase 5. Não, minha gente, mentira. Ele chegou antes das 3, né? Olha só, mas foi aí, teve um atraso e não vinha e veio. E enfim, deu certo e a rádio estação estava lá, olha, firme e forte na cobertura do São João da Moda. É, o São João da Moda em grande estilo é aqui na rádio estação, viu? Desde já, parabenizar a todos que estiveram ali. É, o nosso querido Márcio Felipe, âncora aí, 2 dias. Duas noites seguidas, né? A Daiane, que estreou assim, ó, brilhantemente. É, a querida Vitória, que tava lá maravilhosa. A Fernanda Lima, que, olha, como sempre, dá show ali nas entrevistas, junto com a galera. Ela que é uma maravilhosa, viu? O Bruno, o querido Felipe, o Jean-Pierre, enfim, todo mundo. A querida Osana, que esteve lá juntamente comigo e a gente dançou. E dançou muito, viu? E lá no meio do povo, é. Eu e Osana demos um nome lá. Um cheiro bem grandão pra você, viu, Osana? Olha, vamos embora, né? Bom dia.
3: Bom dia, Rádio Estação. Bom dia, Alcione, minha flor de girassol.
0: Bom dia, flor do meu jardim.
3: Eu quero pedir uma música. Roberto Carlos.
0: Acabamos de ouvir.
3: Ao meu esposo, 52 anos de casado, né?
0: Que lindo.
3: É borda de bronze, de ferro, entendeu?
0: Que chique.
3: E eu quero só agradecer a Deus por esse tempo.
0: Amém.
3: E quero essa música com o Roberto para oferecer para ele, para mim. Como é grande o meu amor por você,
0: oh,
3: Fábio Alcântara.
0: Deus.
3: E os parabéns vai para nós. Beijo, meu amor.
0: Um beijo, Fátima. Olha só, o David chegou primeiro na sua frente e pediu amor sem limite. Mas eu sei que, olha, o seu amor e o do seu marido é o seu Hernandes. É isso aí. Eu sei que é sem limites, viu? É sobre a bênção e a graça de Papai do Céu. Então, que Deus abençoe. Parabéns aí ao casal. Muitas felicidades. E aí, muitos e muitos anos juntos com Jesus, dando sabedoria e discernimento para seguir juntos, né? Afinal, vocês são exemplo para muitos casais. Olha, é muitos anos juntos, viu? Que Deus continue abençoando. E agora vamos embora, minha gente. Vamos de música, né? Vamos com ele, com Zé Vaqueiro, cantando essa música que eu amo, viu? Eu acho que todo homem devia, uma vez na vida, oferecer essa música aí para sua amada, porque a música é linda.

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0: Mendes.
1: Esqueça tudo, pagode de qualidade.
0: Que coisa linda.
2: É isso aí, viu? Ela que deu um show. Simone Mendes, aí na abertura do São João da Moda. E é claro que a Rádio Estação esteve lá fazendo a cobertura. E você confere tudo pelas nossas redes sociais. É o nosso Instagram, que aí é o @RádioEstação88. Segue a gente, indica aí pro amigo, curte, compartilha, minha gente. É maravilhoso ter a companhia de vocês, viu? É, e no YouTube, que é a Rádio Estação 88.9. Segue a gente, se inscreve no canal, ativa o sininho, que é pra você não perder nada do São João mais estiloso do Brasil e do mundo, viu? 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

0: Me contar, segunda-feira é o dia perfeito? Pra quê? Segundo Fala Mansa, é pra fazer tudo direito. Eu quero saber de vocês. 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Olha só, vamos lá, bom dia!
1: Bom dia, Alcione. Aqui é a Catarina da
0: Facção. Oi, maravilhosa!
1: Gostaria de escutar a música Última Chamada com Diego e Vitor Hugo.
0: Sim.
1: E segunda-feira é um dia perfeito para ir lá na feira de fruta comer um pastel com caldo de cana, não é não?
0: Muito bem, é sim, viu? É o dia perfeito pra ir lá, ó, no caldo de cana, no pastelzinho da feira. Aproveitando, mandar um beijo, viu, pra galera lá do Pastelão do Tonho, que já estão na ativa desde as 5 da manhã. Olha só ela chegando por aqui. Bom dia!
2: Bom dia, Alcione. Bom dia, ouvintes. Aqui é Elizabeth Pereira, do bairro Dona Lica 1. Estou aqui na escuta.
0: Sim, minha maravilhosa.
2: É segunda-feira. Realmente, é o dia da preguiça. É o dia de fazer as coisas bem de leve. Beijos.
0: Bem no modo economia, não é isso, Elizabeth? Um beijo, viu? Sou maravilhosa. É, Elizabeth que também foi curtir o São João, viu? Eu bem vi nas redes sociais dela. Bom dia, minha lindona.
3: Bom dia, Alcione. Alcione, eu gostaria de ouvir qualquer uma música com Jorge Altinho.
0: Sim.
3: Especialmente aquelas mais antigas.
0: Sim,
3: pra
0: sim.
3: Pra oferecer pra você e pra todos os ouvintes. A respeito da enquete de hoje, eita. A segunda-feira, pra mim, é assim, não é de dormir até tarde, que eu não consigo dormir, não. Tem a hora de eu me acordar.
0: Sim.
3: Mas pra ficar deitada, escutando o seu programa, a programação da estação.
0: Que maravilha. Muito bem.
3: E descansando.
0: Bem.
3: Mas como eu não posso, botar Deus na frente e pedir coragem e sabedoria e cuidar nos afazeres. Que é muitas coisas pra fazer.
0: É,
3: mas Deus na frente,
0: aí
3: a gente consegue tudo. Beijos, Neide do Cruz Alta.
0: Muito bem, Neide, é isso aí. Muito obrigado, viu, pelo carinho da audiência, sua maravilhosa. E vamos embora, né? Vamos com ele que vai estar aqui sexta-feira, Wesley Safadão. E ele vem acompanhado, viu? Ele vem com Silvânia. E essa música é linda.

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2: Bora! O nome da música é 5 da manhã. Alguém conhece aí?

0: Eita, minha gente, Bruno e Marrone. Olha, sou fã, viu? Essa também vai pra querida Fernandinha Linda Lima. Eu sei que ela ama Bruno e Marrone. Olha só, minha gente. A gente tá, ó, exatamente 9 horas e 51 minutos e os nossos ouvintes estão aqui, ó, bombando no nosso zap zap da alegria. É isso aí, você que vem me dizer. Segunda-feira é um dia perfeito pra... Venha me contar aí, pra que é bom uma segunda-feira, hã? Faz igual os nossos queridos ouvintes e vem concorrer no final do horário. Aqueles R$50 de voucher lá no Bob's, viu? O Bob's que fica às margens da APS 160. É, pensou em lanche. Aquele lanche de shopping, de cinema. Aquele lanche delicioso é lá no Bob's, viu? Ali coladinho com a praça de alimentação. O Bob's que é parceiraça aí também na cobertura do São João da Moda aqui da Rádio Estação. Vamos lá, minha gente. Bom dia!
1: Bom dia, Marronzinha, danadinha. Aqui é Doca, aqui sou Miguel Lava Jato, negona.
0: Bom dia,
1: com
0: Doca.
1: Com o Santos, toda forma de amar.
0: Eita.
1: Oferecer a minha irmã Nissa, meu irmão Júnior, a Moura, Rosiel, o danado do Rildo. É, e esta mondeça que se vai apresentar aqui nessa pocica, nega.
0: Eita.
1: E a segunda-feira é o dia de nós agradecer a Deus e pedir saúde. E trabalhar e batalhar para pagar os famosos boletos. Valeu, nega. Bom dia para vocês, galera do barulho. Fui.
0: Muito bem, Doc. É isso aí, ó. E o Doca disse tudo, viu? Segunda-feira é dia de trabalhar para pagar os boletos. Porque, afinal de contas, ninguém é obrigada a nada a não ser pagar os boletos. Aí a gente é sim obrigado, viu? A gente é mais que obrigado. Obrigado pela sua participação, Doca. E um cheiro para toda essa turma, essa mundiçaiada que mora no meu coração. Um cheiro para todos vocês, tá bom? Olha só, nas fantasminhas que vem por aqui, vem pedindo música com Hungria. Ele está oferecendo para sua esposa, a Kekel. Valeu, fantasminha, que Deus te abençoe, viu? Um excelente dia para você. É, não pode falar o nome, eu já tô batizando as pessoas por aqui. Mas valeu, valeu de verdade. Olha ele chegando por aqui, minha gente. Ele quer um exímio contador de histórias. Bom dia, Eliese.
2: Bom dia, Alcione. Bom dia, Alcione. Eliese São Miguel. Coloca Natal em Lima, Sonho de Amor.
0: Ei, tá acabando de ouvir, olha.
2: E sobre a enquete,
0: 5 da manhã.
2: Alcione, foi a segunda-feira passei terminando o feriado prolongado, viu? Porque é o dia da preguiça, viu? Eita, eu já tô aqui bebo, deu final de semana.
0: Vixe, nossa.
2: E mais bebo ainda fazendo tanta blusa amarela. Meu Deus, o Brasil tem que ganhar, viu? Olha, senhor, viu? Olha, eu sonhei que eu passava no Moda Centro, só vi amarelo no Moda Centro. Não sei se é porque
0: você sonhou, não,
2: vai
0: é realidade.
2: Sobrar muita roupa ou é porque vai ganhar, só vai dar amarelo. Eu creio que vai ganhar, viu? Porque meus sonhos, viu, 99,9%, meu sonho é verdadeiro, viu? Se eu sonhar que você vai ganhar na Mega Sena, você vai ganhar, viu?
0: Sim.
2: Olha, eu sonhar, olha, se eu sonhar que a pessoa morreu no outro dia, acontece, viu? A pessoa...
0: Olha, Elias, não sonhe comigo, viu? Deus me defenderá, e quer de jeito nenhum, nem venha com essa história de sonhar ainda, mas se for morrendo, sonhe com ninguém não, deixa o povo vivo.
2: Liga pra mim e diz, eu tava na igreja esses dias e vi o gesso da igreja caindo.
0: Sim.
2: Na mesma semana o gesso caiu.
0: Credo.
2: É, eu sonhei que minha prima ligava e dizia que o menino tinha morrido. Quando foi de manhã, ela ligou e disse que o menino tinha se matado, de um colega da gente.
0: Misericórdia.
2: Sonhei que meu irmão ganhava dinheiro, cheguei na casa do meu irmão, ele ficou assustado, ele gastou R$1.000, vê.
0: Eita.
2: Do jeito que eu sonhei, ele lá foi 99. Se eu sonhei sem sonho, eu acho que uns 3 foi errado. Os
0: apoio,
2: 97
0: quando você
2: foi
0: for sonhar morrendo,
2: assim,
0: se foi eu sonho
2: amarelo,
0: errado.
2: De tanta amarelo, tanto fazer roupa do Brasil, Alcione, valeu. Brasil!
0: Olha, o Brasil tem que melhorar, né, Eliezer? Tem que melhorar. Oh, Elias, olha, sei não, viu? Se você for sonhar e for eu e for morrendo, sonhe no lado que você erra, viu? Eu não quero esse negócio de morrer, não. Essas coisas de morrer eu não gosto. Esse Elias, eu não sei não, viu? Eita, minha Nossa Senhora. Olha ele chegando por aqui, bom dia.
3: Bom dia, Alcione Ferreira, é Afonso São Domingos.
0: Oi, Afonso, tudo
3: toca
0: bem?
3: Toca pra nós, é Tropicália, Planeta de Coisas.
0: Sim.
3: E o X, hein? Vem ou não?
0: É, vamos
3: Se
0: ver,
3: nós...
0: né?
3: Dá dois tadala a Romário, nós ganha. Se der umas 4 canetas daquela que maga a Ronaldo Fenômeno, nós ganha. Se pegar Ronaldinho Gaúcho, trancar ele uma semana sem beber, ele joga, nós ganha. Se tirar a cacá da igreja, nós ganha. Porque,
0: eita, meu Deus. Esses
3: pernas de pau, tô, não vai chegar nem perto. Bom dia.
0: Eita, Afonso, eu gostei da receita aí, viu? Pra fazer ressuscitar os bons e velhos jogadores. Olha, vamos embora, Afonso. Vamos confiar no Brasil.
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Isso também vai pra toda a turma lá da Antônio Burgos, viu? Que ontem fizeram uma quadrilha linda, linda, linda, minha gente. As tradições ainda continuam sendo aí festejadas e continuam.

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1: Rádio Estação, 10 horas e 2 minutos.
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0: Agora sim, né, minha gente? Voltei. Olha, pode ser a última ligação, não é mesmo? Diego e Vitor Hugo no som da sua rádio estação. É isso aí. Agora a gente vai para o nosso WhatsApp. O WhatsApp que está bombando aqui. Os nossos ouvintes querendo ouvir muita música. E é claro que concorrer no final do horário aquele combo delicioso lá do Bob's, viu? O Bob's que fica às margens da PS-160 ali, coladinho com a praça de alimentação. Lá vem ela, a Silvânia. Bom dia.
1: É Silvânia do São Cristóvão.
0: Bom dia, maravilhosa.
1: Hoje eu gostaria de ouvir uma música de Elifa Júnior.
0: Sim.
1: Um Esquenta Quadrilha. Ofereço para você e todos os ouvintes. Beijo, boa semana para você e para nós, tá?
0: Tá sim, maravilhosa.
1: E eu me acordei hoje, eu pensava.
0: Sim.
1: Hoje é domingo ainda, ou é segunda? Ai, como eu queria dormir mais um pouquinho, né? Dormia mais um
0: todos
1: pouquinho,
0: nós olhava queríamos. A hora.
1: Mas a vontade era que fosse domingo.
0: Eita,
1: segunda-feira é complicado, viu, Oceano?
0: É verdade.
1: Pra mim, principalmente. É bem complicado. Mas bora trabalhar, né?
0: É, vamos embora.
1: Um dia da ouvinte é especial.
0: Sim. Olha eu levando pro chão de orelha.
1: Dia dela, mas do esposo dela. Ela sim, merece sim. Que você canta a música que
0: vou
1: ela
0: tocar sim, pronto. Vou tocar agora.
1: Se você deixar tocar a mim e tocar a dela, eu não me importo.
0: Olha, tá vendo? Por que é que eu amo vocês?
1: Só vai ter essa vez.
0: Olha só, eu amo vocês porque vocês são assim, ó. Eu comprei esse.
1: O bolo já não vai ser as mesmas. Só vai ser outra.
0: É isso aí, os nossos ouvintes são compreensíveis, viu? A Silvana tá dizendo, toque Roberto Carlos de novo, toque a música da Fátima, ela merece. É um dia especial aí pra ela e pro esposo dela, é isso aí. Pois bem, então tá certo, então eu vou tocar, tá bom? Olha aqui, nosso querido ouvinte chegando por aqui, é o Júlio César, ele que tá lá na Nova Santa Cruz, ele tá pedindo música com Flávio Leandro. Bom dia, Júlio.
2: Alcione, vai ser só pra curtir, quero oferecer a minha esposa também.
0: Sim, sim.
2: Não sei qual é a enquete de hoje, mas...
0: Segunda-feira é um dia ótimo pra quê? Segunda-feira é um dia ótimo pra quê? Me conta, Júlio.
2: Uma coisa boa, perguntar a atuação do Brasil. Que,
0: eita,
2: meu Deus do céu, vi seleção menor jogando duas vezes o tanto que o Brasil jogou. O negócio vai ser complicado, viu, com o Brasil...
0: Mas vamos acreditar, olha, o Marrocos não é assim tão ruim não, viu, minha gente? Ele ficou em quarto colocado na última Copa, viu?
2: Eu ganhar essa Copa, mas vamos ter fé.
0: É isso aí, vamos ter fé e vamos embora, né? Vamos de música, olha só, vamos embora, vamos de música. É, e enquanto isso, aqui no som da sua rádio estação, você vai curtir Como é Grande o Meu Amor por Você, porque os nossos ouvintes têm amor uns pelos outros, viu? É, e a gente vai conseguir colocar ela aqui, que é uma música que tá teimando de não ficar, mas vai dar certo. Deu certo, vamos embora. Essa vai pra Fátima Alcântara e seu Hernandes. É, seu Hernandes caminhoneiro, seu mamão.

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0: Política em Pauta. Tem sim, o Márcio Felipe que segue aí, ó, firme e forte, minha gente. Ele que teve aí duas noites âncora aí na transmissão do São João da Moda, né? Do São João da Moda, o São João mais estiloso, eu ia dizer do estiloso. É o estiloso mesmo. O estiloso São João da Moda, que é aqui na Rádio Estação. Vamos embora, né? Vamos dar a voz aqui aos nossos queridos ouvintes. Bom dia!
1: Bom dia, minha amiga. Olha, eu gostaria de escutar uma música com Maneva.
0: Sim.
1: Pode ser qualquer música deles. Em referente à enquete, segunda-feira. Segunda-feira era para ser o Dia Internacional da Preguiça.
0: Já é. Eu batizo.
1: Mas os boletos não esperam.
0: Eita, meio
1: que
0: tem isso, né?
1: Tem que trabalhar, né?
0: É verdade.
1: Então, e é o dia de nós nos encontrarmos aqui na rádio.
0: Eita, coisa boa.
1: Com esses ouvintes, com todos os ouvintes que escutam aí a rádio.
0: Sim.
1: A segunda-feira é isso, né? Então, tamo junto. Valeu.
0: Valeu, Luciana. É isso aí. Olha que carona boa essa do Luciano. Excelente semana pra você, meu querido. Mais ouvintes chegando por aqui. Bom dia.
2: Bom dia, Luciana. Aqui é Júlio César.
0: Oi, Júlio César.
2: Queria ouvir a música de Natanzinho. Ofereço para todos os ouvintes.
0: Muito bem, ouvimos Natanzinho. Olha só, mais um ouvinte chegando. Bom dia.
3: Bom dia, Alcione, Sandra Lima, do São Miguel. Eu queria escutar hoje, Alcione, uma música com Peninha, Matemática. Oferecer a todos. E sobre a enquete, Alcione, segunda, ela já tem a cara de segunda, viu? Não sei se é porque a pessoa bota na mente e eu mesma acordo toda doída. Vontade de ficar deitada, mas tem que se levantar, né?
0: É verdade.
3: Eu acho que é porque a pessoa bota na mente, né? Porque na segunda-feira você tem que recomeçar, não tem ponto de fugir, não. Mas, com certeza, é o dia da preguiça, não tem como fugir, não. Cheiro, Alcione.
0: Um cheiro, Sandra Lima, sua maravilhosa. É isso mesmo, viu? Mas acho que é porque a gente que é dona de casa faz tanta coisa que no final de semana a gente nem descansa, né? Aí na segunda tá exausta, de verdade mesmo. Mandar um cheiro pra Beto do Doce. Mandar um beijo pra querida Cláudia lá, Loteamento São José. Todos ouvindo aqui, ligadinhos na nossa rádio estação. Olha ele chegando por aqui. Bom dia.
4: Bom dia, Alcione. Toca pra mim uma música do Engenho do Havaí. Tá
0: olha
4: certo?
0: Só.
4: É Gil do São Miguel.
0: Muito bem, Gil.
4: Vamos, Brasil, Brasil, pra fazer raiva.
0: Vai, Brasil! Brasil! Vamos embora, agora vamos com Flávio Leandro e a música Mudança.

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0: Bem a cara da segunda-feira, né? Um somzinho assim, tranquilo, aquela vontade de continuar na cama. Mas vamos embora, né, minha gente? Vamos para aquele nosso último momento aqui, daqui a pouquinho tem ele, viu? O Márcio Felipe, o Política em Pauta. E tudo que a gente precisa saber aí sobre a política de Santa Cruz do Capibaribe, Pernambuco, Brasil e mundo. Vamos aqui para os nossos últimos ouvintes, mandar um cheiro aqui para a Luciene, Não, é a Josefa, aliás. Josefa de São Domingos. É que as duas são de São Domingos e eu terminei confundindo. Josefa de São Domingos, excelente semana pra você, minha maravilhosa. Ela tá pedindo música, tá oferecendo pra todos os ouvintes. E é claro que ela vai participar do nosso sorteio do Bob's. Bem como também a Maria lá do Santo Agostinho. Pediu música, quer participar do sorteio. E é isso aí, minha gente. Olha, a Fátima tá agradecendo a Silvaneide por ter deixado... A Silvânia, né? Por ter deixado tocar a música dela no lugar da dela. É isso aí, minha gente. Esses nossos ouvintes são maravilhosos, viu?
1: Que demais!
0: Muito bem, minha gente. Um cheiro também pra toda a turma lá da Alire Lingerie, que estão ligadinhos aqui no som da Rádio Estação, juntinho lá com a querida Maria Helena. E é isso, minha gente. E a gente vai pra aquele nosso momento, viu? Aquele nosso momento tão aguardado por vocês.
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0: É isso aí, vamos rufar os tambores pra ficar mais emocionante. Muito bem, e os tambores rufaram por aqui. E a gente já tem ouvinte ganhador aí que vai se deliciar. R$50 lá no Bob's, viu? O Bob's que fica às margens da PS-160, que tá aí nessa parceria junto com a Rádio Estação na transmissão do São João da Moda. Então, segue lá, minha gente. Curte, compartilha, assiste os vídeos, as entrevistas. A gente tá se esforçando bastante pra levar a melhor cobertura e a mais estilosa pra vocês, viu? E a gente tá amando fazer isso com muito carinho pra vocês. Toda a nossa equipe unida no intuito de levar tudinho, tintim por tintim pra vocês, tá bom? Agora vamos lá, né? Vamos descobrir aqui. Final do número 5323. Quem é você, 5323? Vamos descobrir aqui juntinhos, vamos lá?
3: De Alcione. Alcione, eu gostaria de ouvir qualquer uma música com Jorge Altinho. Especialmente
0: olha
3: aquela
0: só.
3: Mas como eu não posso, e cuidar nos afazeres, que é muitas coisas pra fazer. Mas Deus na frente, a gente consegue tudo. Beijos, Neide do Cruz Alta.
0: Neide do Cruz Alta, é isso aí. Olha, Neide, você faturou, viu? O voucher de R$50 lá do Bob's, minha maravilhosa. Aos demais, não fica triste, a semana tá só começando. E você sabe, aqui na Rádio Estação, a gente tá com você em todos os momentos, viu? Um excelente dia, que Deus abençoe a todos, uma semana abençoada. E como a música diz no início, hoje é segunda-feira, é o dia perfeito pra fazer tudo direito, tudo no seu jeitinho, tá bom? Beijo grande, fiquem com Deus e com Política em Pauta.

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1: Rádio Estação 10:59.
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0: Agora na Rádio Estação, o relógio marca pontualmente 11 horas 5 minutos. Bom dia.
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0: Olá, bom dia. Começando a partir de agora pela Rádio Estação 88.9, o nosso encontro diário. O programa Política em Pauta está no ar a partir de agora, trazendo os assuntos da política nessa segunda-feira, hoje dia 15 de junho de 2026. Hoje no nosso programa, recebendo mais uma vez essa dupla, né, essa dupla que contribui muito também aqui nas opiniões da política de Santa Cruz do Capibaribe, e começar por ele. Otacílio Neto, bom dia, seja bem-vindo, querido.
2: Bom dia, Márcio, mas tá com uma voz meio ressacada, eu acho que é o São João, né, Márcio? Eu
0: acabei falando demais ontem, né?
2: Eu vi. Falei inclusive, tô acompanhando a transmissão da Rádio Estação, um show de transmissão, viu, Márcio?
0: Obrigado.
2: Um show de transmissão, a Rádio Estação tá fazendo no... É porque eu ia falar também da Rádio Polo também.
0: Pode falar.
2: E da Avante Comunicação, que são os três principais divulgadores do São João da Moda aqui de Santa Cruz.
0: Verdade, querido. Então tá todo mundo transmitindo o São João. Então diversos comunicadores, por exemplo, vocês podem observar que nesses próximos dias, né, vão estar um pouquinho com a voz mais rouca, vai estar um pouquinho mais cansado, mas claro, esse objetivo, né, de mostrar, não só para as pessoas de Santa Cruz, que esse é o grande objetivo, pelo menos da Rádio Estação, não só para Santa Cruz, mas para todo o Brasil, a importância do nosso São João,
2: né,
0: que é uma marca muito forte.
2: Eu ainda não vi o Thiago Manuel dançando. Eu acho que tem que ter esse vídeo dele.
0: Tá no TikTok.
2: Ah, é.
0: Tá no TikTok. Você pode seguir lá o Thiago no TikTok, você vai encontrar ele lá no TikTok.
2: Dançando nos bastidores.
0: Com certeza. Ele fez lá, tá lá no TikTok lá. Quem encontrar, né, pode postar e depois republicar aí nas redes sociais que é seu. Mas vamos lá, dá o bom dia dele. Ernesto Lázaro Maia, bom dia.
3: Bom dia, Márcio. Bom dia, Otacílio. Bom dia, Tiago. Né? Bom dia, ouvintes da Rádio Estação. Né? E aqui parabenizar, né, a transmissão. Né? Como meu amigo Otacílio falou, né, muitas transmissões sendo feitas, né, Santa Cruz Online. Né, você faltou dizer Agreste.
2: Agreste, isso. Agreste,
3: né,
2: parceria e a própria prefeitura também, né?
3: Comunidade, né?
2: A própria prefeitura também.
3: Parceria com a Rádio Comunidade. Agora, assim, ontem, né, eu não fui, mas de 3h30 eu fui buscar João, que estava lá. Né, e aí eu sintonizo o rádio, né? E a única emissora que realmente respeita o ouvinte de Santa Cruz do Capibaribe é a Rádio Estação. 3h30 da manhã, né, era a única emissora transmitindo ao vivo o São João de Santa Cruz
2: do
3: Capibaribe.
2: Não só pela live.
3: E assim, vocês imaginem, aqui está nosso amigo Márcio, né, que é um comunicador de primeira linha e altamente responsável. Né? Saiu de lá, ele disse a mim que saiu de lá de
0: 4h30 da manhã.
3: 4h30 foi para você que disse.
0: 4h30 da manhã.
3: Né? É. Que saiu de lá de 4h30, né? E está aqui, aposto, pode estar com a cara cansada, mas firme e forte.
2: Está com a cara acabada?
3: Né? Tá. Tá com a cara acabada, mas... tudo bem. Mas está aqui firme e forte, cumprindo seu papel de comunicador.
0: Concordo com você.
3: Não deixando o principal, que é você, ouvinte, na mão.
0: Exatamente.
3: Né? Que é o principal. O importante aqui não é Ernesto, não é Otacílio, não é o próprio Márcio. O importante é você, ouvinte, que aí quando liga a Rádio Estação, tem a certeza de ter um comunicador responsável, né? Que apesar de tudo, saiu de 4, mas chegou aqui na hora para fazer o programa, porque é altamente responsável.
0: Sem problemas.
2: E repetindo, parabenizar o que
3: tá rindo, eu não estou entendendo.
0: Não, porque é o horário que você brincava com ele. Aí ele queria que você brincasse com ele também.
2: Ele saiu também nesse horário?
0: Não. Ele nesse momento
3: só
0: ele estava descansando.
3: Só você.
0: Eu terminei meu trabalho hoje, 4h30 da manhã, aqui no São João de Santa Cruz. Né? É porque Ernesto, ele gosta de brincar. Ouvinte já entende, Ernesto.
3: Não,
0: o legal
3: não,
0: que é
3: tá,
0: isso.
3: Nem
0: ouvinte
3: no dia que eu falo sem maldade, porque hoje foi para lhe elogiar mesmo.
0: Não,
3: não é todo mundo, não. Sem brincadeira nenhuma, não é todo mundo que aguenta uma carga dessa, não.
0: É muitas horas.
3: Tanto é, né, que as rádios, né, parceiras de Santa Cruz do Capibaribe, as co-irmãs da Rádio Estação, não, os profissionais preferiram acabar mais cedo, né? Porque certamente tinham os compromissos agora de manhã e talvez não tivessem, né, a disposição de Márcio, né? E aí parabenizar Márcio, né, pelo respeito desse com o ouvinte.
0: É isso aí. É
2: importante isso.
0: Vou começar já com o primeiro assunto, né? É, apesar do Otacílio também, né, que gosta também da festa, acompanha também as programações. Começar, Otacílio, que podemos falar sobre o nosso São João de Santa Cruz, que é uma marca que é muito forte, embora que esse ano foram apenas 5 noites de apresentações no palco principal aqui de Santa Cruz, mas é uma marca muito forte que ecoa em todo o país, em toda a região, aqui a região do nosso, da nossa região Nordeste, como um grande polo de festa de São João. É o São João de Santa Cruz do Caparibe. O que é que você conseguiu observar, acompanhando também nas primeiras 2 noites de apresentações?
2: Ô Márcio, como sempre a gente vê que o São João da Moda ficou... A marca do São João da Moda é muito forte. Eu acho que Santa Cruz, eu acho que vai, daqui a muitos anos e muitos anos, ainda continuar com essa marca do São João da Moda. O que eu destaco é a presença do público, mesmo não lotando totalmente a arena em nenhum dos 2 dias, eu acredito, mas que foi, e a importância do evento para a economia local, principalmente. A gente vê que salão de beleza fica cheio, pessoal que vende roupa para ir pro povo para a festa fica feliz também nessas datas. Mas destacar principalmente, Márcio, que pelo menos até agora, nessas 2 primeiras noites, não houveram incidentes. Não houveram incidentes de brigas, de alguma coisa do tipo. Claro que às vezes acontece um assalto ou outro, que é, não é normal, a gente não queria isso, mas acontece.
0: É corriqueiro.
2: Mas a segurança lá dentro, pelo menos do polo, também tá de parabéns. Não houveram brigas, o pessoal tá indo para se divertir e que continue assim. As 2 primeiras noites foram boas.
0: Ernesto Maia, o que é que deu para você observar e o que é que se pode falar, pelo menos para o ouvinte, sobre o São João 2026 de Santa Cruz?
3: Olha, Santa Cruz do Caparibe, né? Márcio e Otacílio, né, certamente não lembram, né? Mas eu sou mais antigo, né? E eu pude presenciar quando Santa Cruz do Caparibe tinha um São João, inclusive, mais forte do que Caruaru e Campina Grande, né? Os São Joãos de clube de Santa Cruz do Caparibe, né, quando não existia o São João de rua, patrocinado por prefeituras e etc. e tal, o São João de Santa Cruz do Caparibe, ele já se notabilizava como um dos melhores São Joãos do estado de Pernambuco, né? As pessoas talvez não saibam, mas, por exemplo, Chiclete com Banana, com Bel no vocal, foi Santa Cruz do Caparibe a primeira cidade de Pernambuco a trazer Chiclete com Banana, com Bel no vocal, né? Tivemos São João aqui, que teve Elba Ramalho, Alceu Valença, Luiz Gonzaga, né, e Jackson do Pandeiro. Inclusive, Jackson do Pandeiro, o último São João que ele cantou foi em Santa Cruz do Caparibe, né? Tivemos um sanfoneiro renomado, né, chamado Oswaldinho, né, que à época ele tinha feito um LP com músicas clássicas ao ritmo de forró, e ele trouxe esse repertório aqui para Santa Cruz e foi vaiado, né? Resultado, ele fez uma música, um forró pé de serra, de nome Santa Cruz do Caparibe, que foi regravado até por Sivuca, né, esse forró pé de serra dele. Então Santa Cruz sempre teve essa tradição, né? A partir dos anos, final dos anos 80 e começo dos 90, né, as prefeituras, né, começaram a trazer para si essa responsabilidade de fazer o São João, deixando de lado os São Joãos que tradicionalmente eram nos clubes. Você ficava nas ruas, brincava nas ruas e depois ia para os clubes. Era assim o São João de antigamente. E aí, quando começou a ser feito na rua, né, aquelas cidades do interior que tinham mais potencial econômico começaram a se destacar, que foi o caso de Caruaru e Campina Grande. Nossa cidade ficava no meio de Caruaru e Campina Grande, né? Tivemos o primeiro São João de rua aqui pelo ex-prefeito Hernando Silvestre. E não, acho que ainda Augustinho Rufino, final da gestão de Augustinho.
2: Augustinho e o povo, né?
3: Era o São João Povão.
2: São João Povão.
3: Né, no final, e aí Hernando continuou essa tradição de fazer, mas era um São João com palhoças e mais tímido, né? Aí quando o Aragãozinho se elegeu, né? E aí tinha Zé Augusto na vice. Zé Augusto era uma pessoa muito conectada com a juventude da época, e aí trouxe o São João para a Avenida 29, né? Fazendo certos aspectos do São João que hoje estão até hoje na memória afetiva das pessoas de Santa Cruz do Capibaribe, como o Quengão, que é muito falado, que era, né, era o circo do forró, era uma lona de circo que era montada ali na pracinha do Estudante, ali próximo à Rádio Polo, e ali virou o Quengão, é que virou marca registrada, o palco mais à frente, né, e o forró da Ema, que era uma coisa mais cultural, mais, e que remontava também um forró que tinha aqui nos anos 60 e 70, né. E o São João de Rua de Santa Cruz, de fato, aí começou a ter um vulto, né? E tivemos grandes atrações nessa época, né? Seja com Aragãozinho, depois com Hernando, emendando...
0: Uma pergunta, Ernesto, enquanto a sua lembrança, Aragãozinho, dessa implantação desse São João, a 29 de dezembro, grandes atrações, e eram mais dias de festa, com palco principal, você tem lembrança?
3: Era o São João mais... Era parecido com hoje, né? O São João, assim, grande de Santa Cruz, começou a partir de Zé Augusto, a partir do ano 2000, que ele trouxe a abertura do São João para o Dia dos Namorados, né? Aí ficou durante muito tempo uma tradição de abrir o São João de Santa Cruz no Dia dos Namorados, e a partir dos anos a gente tinha atrações praticamente todos os finais de semana, a partir do dia 12 até o dia 30.
2: Geralmente,
3: né?
2: Eram atrações sexta, sábado e domingo.
3: Isso.
2: E se o dia 24 caísse no meio da semana?
3: Mas o circo do forró e o palhoção da Ema funcionavam todos os dias.
2: Com as quadrilhas de rua também.
3: Então, eles funcionavam todos os dias.
2: Com as quadrilhas de rua também.
3: Que eram muito fortes
2: muito
3: também.
2: Muito fortes, inclusive.
3: Na época. Né? Quadrilhas estilizadas, isso, inclusive. Tá entendendo? Então, a partir daí, aí tivemos administrações de Zé Augusto, administrações de Toninho do Pará. Olha, nós tivemos. E Edson Vieira, quando entrou, ele criou a marca São João da Moda. Né?
2: Já por conta que não estava cabendo mais na 29 de
3: e
2: dezembro.
3: E trouxe,
2: né,
3: para onde é hoje, né? Que é um local. A festa, muito bonita.
2: Vale destacar, né, só bem pra, que foi para 29, mas depois ele foi ali para onde é a Feira do Troca, hoje, com Toninho do Pará, porque já não estava cabendo.

0: que conseguiu, que fez, né, as primeiras estruturas, aí sim, né, nós temos hoje um espaço de fato digno para o São João, né, esse ano muito bonito, né, um espaço tranquilo, né, tanto é que, né, apesar de nós termos duas atrações, né, Simone Mendes, que fazia muito tempo que não vinha em Santa Cruz, acho que ela, a última vez que veio ainda era ainda do tempo das coleguinhas, né, do tempo das coleguinhas, não era nem Simone e Simone, era as coleguinhas, que era quando ela cantava
1: era forró do Moído
0: ainda.
1: Eu não sei se era forró do Moído também.
0: Já era as coleguinhas.
2: Porque Márcia, né, que é mais fã e sabe mais direitinho.
0: E o Natanzinho Lima, né, que ainda não tinha vindo para uma festa em Santa Cruz do Capibaribe.
2: Estreou, né?
0: Ontem. Apesar hoje, disso, né, ainda não tivemos a vamos dizer assim, ter, como se diz, ter que fechar os portões.
2: Mas eu acho que, né, ano passado também não fechou.
0: Sexta,
2: né?
0: No sábado. No sábado, eu acho que foi muito prejudicado também pelo Jogo do Brasil. Né, o Jogo do Brasil criou-se uma expectativa muito grande. Né, e a não vitória do Brasil, muitas pessoas.
2: E ontem também.
0: Eu desanimei. Acredito.

0: um espaço, né, onde você tinha uns pontos que você demarcava. Eu acredito que ontem até o fundão, tinha menos pessoas lá no fundão, mas já tinha aquela imagem completa. Se subir uma imagem de drone, exemplo, vai dar aquela conotação de que o ambiente estava lotado de pessoas. E de fato, muita gente querendo ver o show do Natanzinho Lima. E ontem, quem vendeu o boné ganhou dinheiro. O boné não, o chapéu.
1: Aquele chapéu é o característico, chapéu, né?
0: Quem vendeu o chapéu, ET, os bichinhos assim de pelúcia, ontem ganhou muito dinheiro.
2: É um fenômeno,
0: Natanzinho. Ontem o Natanzinho chegou, ele teve problemas. Né? Ele foi se apresentar em Pau D'Alho, teve problema no seu transporte, mas conseguiu chegar a tempo. Chegou ali por volta de 1h30, 1h40 da manhã. Se apresentou às duas.
1: Estava marcado, estava anunciado no line-up de 1h30.
0: E aí foi até 3h30 da manhã e o pessoal ficou até o fim. Foi muito bom. Pelo menos para o público, a gente sentiu que eles ficaram muito satisfeitos. Embora que hoje muita gente talvez deve ter faltado no trabalho ou deve ter ido para outros lugares, mas apesar de
1: João
0: tudo
1: mesmo
0: isso...
1: mesmo para fazer prova hoje de manhã, só Deus sabe como foi que eu levantei ele.
0: Não sei como ele, mas ele foi.
1: Foi, claro.
2: Muita gente pegando seu atestado na UPA hoje também.
0: Alguém teve mau estado, uma dor de barriga, uma dor de cabeça, aí vai lá.
2: Não pela festa.
0: Mas às vezes
1: ninguém bebeu,
0: o corpo não sente, né? O corpo sente na realidade e aí vai em busca ali de um atestado para justificar a falta no trabalho, mas valeu a pena ir.
1: Em relação a São João ainda, né, aqui de Santa Cruz, nós tivemos isso, né, no dia do jogo, né, vamos dizer assim, o fato também do assalto ao prefeito Elinho Aragão, né, atrasou um pouco também as movimentações políticas, né, que tinha uma programação para ser feita antes do jogo, e aí foi feita essa programação depois do jogo, né? Lembrando que a Guarda Municipal e a Polícia Militar recuperaram o carro, né? Vamos dizer assim, tiveram uma ação positiva no desfecho desse caso, né? Em relação à recuperação dos bens. E, como eu disse, o jogo do Brasil, né, realmente deu um atrapalho. Queria falar de outro assunto, Márcio, está nas redes sociais, acho que o Otacílio viu, né, a apresentação de Santana ontem, né, no alto do Moura, né,
0: emocionado,
1: com as pessoas ovacionando Santana, né, lotadíssimo, né, mostrando que ainda há espaço para o forró tradicional, que foi muito prejudicado esse ano por todas as prefeituras de todas as cidades, né, que está deixando forró tradicional em segundo plano, né? E assim, eu queria falar também que eu, na sexta-feira, eu estive na cidade de Campina Grande e pude presenciar o show da Marisa Monte, que é uma grande artista de MPB, né? Que também, vamos dizer assim, não tem muito a ver com o forró tradicional, mas, no entanto, eu acho que a Marisa, ela fez uma coisa que eu acho que todos esses artistas que não têm a ver com o forró tradicional deveria fazer, né? Ela homenageou o tradicional, né? Ela, além do repertório dela, né, das músicas dela, que são muito conhecidas, né, e certamente estava totalmente lotado, estavam lá para ver isso, mas ela homenageou, por exemplo, um artista que pouca gente sabe que é de Campina Grande, que é o Cassiano, né, que era um grande compositor, além de ser um cantor, mas era um grande compositor. Para Tim Maia, é o autor de Primavera, né? E o autor também da Lua e Eu, e ela cantou a Lua e Eu em homenagem lá a Campina Grande. Ela homenageou Antônio Barros, né? Ela homenageou Marinês, ela homenageou Genival Lacerda, ela homenageou Luiz Gonzaga, né? E ela homenageou também a nova geração do forró com João Gomes. Ela cantou músicas de todos esses artistas, né, levantando o público e mostrando que é possível integrar, né, esses artistas de renome nacional com a tradição. Eu acho que ela foi num caminho que eu acho que não tinha visto ainda nenhum artista desse a fazer. Ou tinha, né? Porque a gente tinha visto já Safadão fazer esse tipo de coisa, né, Otacílio? Mas Safadão é um artista, querendo ou não, aqui do Nordeste, né, do forró. Mas ela, por ser um artista de fora, do Sul, né, ela é do Rio de Janeiro, ela fez essa homenagem e posso dizer a vocês, caiu muito bem. Fiquei, assim, testemunha, né, da recepção das pessoas por essa homenagem que ela fez ao Nordeste na cidade de Campina Grande, lá na sexta-feira.
0: Agora são 11h25, intervalo, a gente volta daqui a pouquinho com todos vocês, continuando aqui o nosso

0: programa Política em Pauta. Voltamos já.
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6: Nosso programa Política em Pauta, 11h31, agradecendo aqui a audiência dos nossos amigos, pedir desculpa aqui pela voz, só explicando aqui, ontem estávamos na transmissão do São João, então eu estou um pouquinho rouco, por isso que está aqui Ernesto e Otacílio, estão conduzindo também muito bem aqui nos comentários. Mas olha, final de semana e também nos últimos dias, dois políticos vêm se destacando, apresentando novos apoios e adesões. E um deles é o ex-prefeito de Santa Cruz, Fábio Aragão. Fábio Aragão apresentou em Taquaritinga do Norte o vereador Amaury de Mino. Logo em seguida, um combo: Jânio Arruda, a professora Andréia Dunda de Pão de Açúcar e também um outro amigo lá de Taquaritinga, que é o Júlio César, que ele era presidente do Conselho de Desenvolvimento Rural do município de Taquaritinga, o Júlio César, que atua também na agricultura lá em Taquaritinga do Norte e que aderiu ao projeto de Fábio Aragão. E nesse final de semana, o Fábio já foi fazer uma volta na feira de gado lá do Girimum, né, acompanhado pelo grupo de Jânio Arruda e também a Amaury de Mino, fazendo esse apoio maior agora. Hoje o Fábio Aragão, ele já pode dizer que tem um grupo em Taquaritinga, já tem um grupo em Brejo da Madre de Deus, né, e está apresentando pouco a pouco aí alguns apoios importantes para o seu projeto nesse ano de 2026. Jataúba também está nesse radar. Ele também deu uma volta por Toritama, não sei se era articulações, mas eu acredito que o Fábio também vai buscar alguma novidade lá em Toritama. E também, por outro lado, outro político que vem se destacando é o deputado estadual Edson Vieira. O Edson, ele, nesses últimos dias, vem apresentando lideranças do município de Altinho, São Caetano e outros municípios também na região metropolitana, e que também está provando essa viabilidade para essa disputa, o que é muito importante. Eu tenho uma visão, acho que é muito importante, mas muito importante mesmo para a nossa região, é que os três vençam. é que Diogo seja reconduzido, que Edson seja reconduzido e que Fábio Aragão seja reconduzido. E quem ganha é a nossa região, porque com 3 vagas na Assembleia Legislativa, isso representa um aumento aí significativo na disponibilidade de emendas para a cidade. Se o Diogo já coloca muita emenda para Santa Cruz, o Edson também colocou algumas emendas que foram possíveis para Santa Cruz e também para associações, uma chegada do Fábio Aragão pode melhorar ainda mais essa questão de investimentos e recursos de emenda parlamentar. E muitos dinheiros que chegam em Santa Cruz são recursos que vêm do governo federal, do governo estadual, mas tem um outro recurso, que é o da emenda do deputado estadual. Então é legal, né, Ernesto? A gente vê tanto o Diogo, que já começou muito bem, partiu muito à frente nessa questão dos apoios, mas você vê agora o Fábio e também o Edson Vieira começando a apresentar também as suas bases,
7: né? Muito importante, né? Santa Cruz tem uma oportunidade única, né, de eleger 3 deputados estaduais filhos da terra, né? Santa Cruz, durante muito tempo, né, sempre teve um deputado estadual, por vezes teve 2 deputados estaduais, né? Na eleição passada, né, não elegeu nenhum, né? Não elegeu nenhum. E 4 anos depois, grandes possibilidades, né, de eleger 3, né? Lembrando que tanto o deputado Diogo Moraes como o deputado Edson Vieira, né, depois tiveram

0: que na última eleição, gente, sempre foi a maior liderança de oposição de Taquaritinga do Norte, mas na eleição passada, né, ele foi candidato e dos candidatos ele ficou na pior posição, né? E Fábio já tem o voto próprio dele, né, do reflexo daqui de Santa Cruz do Capibaribe, né, da administração que Fábio fez, né, das posturas que Fábio tem como político e pessoa pública, ele já tem um voto assegurado em Taquaritinga do Norte, né, que com a chegada de Jânio, né, é um apoio que é bom para os dois. Tanto para Jânio, né, que tenta, né, no tabuleiro novamente, né, se fortalecer, né, e para o Fábio, né, que vai ter uma porta de entrada na cidade de Taquaritinga do Norte, uma liderança, né, uma grande liderança daquela cidade. Né? Edson Vieira, né, já tinha anunciado em Altinho o apoio, né, do líder da oposição, Segundinho, e eu acredito, né, acho que o Tarcísio pode dizer melhor, mas eu acredito que esses dois vereadores que ele apresentou já eram do grupo de Segundinho. Eu não sei se mas eu acredito que sim, né, fazendo com que Edson, né, se fortaleça, né, como o deputado lá na cidade de Altinho, o mais forte deputado da oposição, né? E isso é muito importante para um político, é você ter lados, né? E Edson está conseguindo exatamente unificar o lado da oposição da cidade de Altinho, né, para o apoio à sua candidatura, né? Diogo já tinha, né, anunciado muitos apoios, né, no passado. Acho que Diogo, dos três, é o mais consolidado em relação aos apoios fora de Santa Cruz do Capibaribe, né, fazendo, como eu disse, né, uma grande oportunidade de Santa Cruz ter, pela primeira vez, três deputados eleitos na próxima eleição.
1: Ô Márcio, e só destacando o que você começou falando, para Santa Cruz do Capibaribe ter três deputados estaduais, isso vai além das emendas. As emendas são muito importantes, eu acho que é o principal, né? É a questão das emendas parlamentares para que a gente possa ter a segurança de que os nossos representantes, o prefeito no caso, ele possa investir na cidade da forma certa. Mas além disso, ter três deputados estaduais na Alep é muito importante pela questão da defesa do polo, da defesa das nossas ideias. A gente viu como foi importante nesse momento agora termos dois deputados estaduais nesse momento agora que o polo vem passando por uma dificuldade. Então, se a gente tivesse três deputados, ainda seria ainda melhor, porque a gente poderia estar movimentando muito mais a Alep do que está sendo agora. Sobre a questão dos apoios, a gente é importante a gente destacar que o Jânio Arruda, ele é um político muito, muito forte ainda em Taquaritinga do Norte e que tem os seus seguidores fiéis. O que a gente vai ver e entender agora é como é que vai ser essa questão da transferência de votos do Jânio Arruda para o Fábio Aragão. A gente vê que o Jânio, ele não foi tão bem na última eleição. Ele teve uma eleição, como o Ernesto mesmo disse, que ele ficou em último lugar na candidatura de prefeito na última eleição, sendo até ultrapassado pela uma pessoa nova, que era o Jobson da internet, que foi a primeira vez que se candidatou, mas a gente vai ver. Sobre a questão do Edson, sobre esses dois apoios dos vereadores, eles fazem parte do grupo do Segundinho, mas ainda não haviam decidido se iam com o Edson ou iam apoiar outra candidatura a deputado estadual. Fecharam com o Edson na quinta-feira à noite. Eu estava até na casa de Edson quando foi tirada a foto lá e teve uma conversa muito boa deles e foi fechado o apoio desses dois vereadores que são do grupo do Segundinho, mas aí agora a totalidade do grupo de oposição lá de Altinho está com o Edson Vieira. Vale destacar que a cidade de Altinho é a cidade que tem um quantitativo muito importante de votos e que, se conseguir uma transferência muito boa de votos para o Edson, vai somar em muito para a pré-campanha dele. O Fábio Aragão, eu acho que vem agora se movimentando mais do que vinha, Márcio. Eu acho que estava muito parado, né, esses últimos dias, a campanha do Fábio, a pré-campanha. Mas agora ele está pegando agora um pouco de ritmo. E a gente

0: Espero que não pare, né? Porque como o Márcio mesmo falou, Ernesto falou, eu acho que todo mundo em Santa Cruz tem esse pensamento. Quanto mais representantes a gente tiver na Alep, melhor para Santa Cruz.
1: E tem muito disso, né? Chega na época da eleição, né? Infelizmente, os votos se dividem bastante, principalmente porque você pode votar em qualquer candidato, né, que esteja em Pernambuco. Você pode votar em alguém de Petrolina, alguém de Surubim, alguém de Recife. E esse voto depois, ele acaba fazendo muita falta.
0: Muita falta.
1: Né? Você teve aqui um aqui com a cidade, esses deputados que vêm de fora. E agora, nessa eleição, você tem uma configuração que mostra para o eleitor e deixa bem claro. Eu acho que até para vocês, vocês fiquem à vontade para dar a opinião de vocês, mas sobre essa questão da viabilidade. Tanto o Edson, que é deputado, o Diogo, deputado, e o Fábio Aragão, os três estão provando a viabilidade dos seus projetos. Hoje você não tem como falar, olha, existem candidatos que entram em uma disputa com a vontade de disputar. Ele não entra, ele já entra sabendo que é muito difícil. A gente sabe disso. Agora, nós aqui, nós do rádio, não temos como cravar a derrota deles. Né? Pelo menos a gente tem como entender que eles estão provando a viabilidade da disputa. Podem perder. Mas a gente não tem como cravar porque eles estão provando ao longo do tempo.
2: Eu entendo assim também, né? E acho que cada um dentro da sua estratégia, né? Diogo e Edson se fortalecendo muito fora de Santa Cruz do Capibaribe. E Fábio, né, que é, vamos dizer assim, o forte de Fábio é justamente a nossa região, né, ele fortalecendo aqui em Santa Cruz e nas cidades vizinhas a Santa Cruz do Capibaribe. Né? Acho que é a estratégia acertada dos três candidatos aqui de Santa Cruz.
0: E são estratégias diferentes. A gente pode ser que a gente tenha um cenário, mas de Edson e Diogo, no somatório dos votos, tem com quase que certeza ter mais votos no restante do estado do que em Santa Cruz, e o Fábio ter mais votos em Santa Cruz do que no restante do estado na somatória.
1: É um ponto que dá pra gente trazer aqui. Isso é bem provável que pode acontecer também, né? Tem essa condição, porque você pode sair daqui com uma grande votação e ter um complemento que seja menor do que a sua votação na sua cidade. Já o caso do Edson e do Diogo pode ser ao contrário. Eles podem ter muito mais votos fora e em Santa Cruz tem menos votos e também conseguir conquistar essa vaga. É importante aí a gente mostrar também para o nosso ouvinte e todos aqueles que também se colocam à disposição. Ele vai ser cobrado, ele vai ser questionado para que apresente a sua base, a sua viabilidade. Isso aqui não é questão de dizer que vai ganhar ou que vai perder, mas é a viabilidade política com as bases que são mostradas aí ao longo da campanha eleitoral.
0: E a gente observa, mas que a gente no rádio, a gente costuma, nesses últimos meses, falar mais de uns três. Mas como Ernesto bem citou, a gente tem o apoio aqui da cidade também, que vai ser, que é pré-candidato, até então é pré-candidato a deputado estadual. E a gente pede, né, Márcio, que ele também se movimente, que mostre suas bases, que corra atrás, que mostre sua viabilidade, para que não chegue ao ponto de uma candidatura dessa vir atrapalhar um dos filhos da terra que tenha reais chance de entrar na Alep.
1: É isso aí, nós vamos a um rápido intervalo, daqui a pouquinho a gente volta ainda na última parte do nosso programa Política em Pauta, a gente volta em instantes.
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1: Estamos de volta à reta final do nosso programa e falando um pouquinho também da política estadual, começar aqui com o Ernesto. A disputa pela segunda vaga, né, de senador na chapa da governadora Raquel Lira, ou não, né, pode mudar, né? A disputa está agora com muitas emoções, né? A gente vê que existe já um acirramento, né? Eu vejo que o pessoal do PP está se posicionando em prol de Eduardo da Fonte e o Miguel também está, pelo menos, mostrando, tentando mostrar, né, um entusiasmo muito grande. Teve uma entrevista da governadora Raquel Lira na CNN que ele fez questão de postar, né, que Raquel fala que não vai ter muitas surpresas na escolha pelo senador, né, que vem ali da Federação União Progressistas, mas que está ganhando um contorno, Ernesto, de emoção, mas também de muito acirramento entre o grupo de Miguel e o grupo de Eduardo da Fonte.
2: Olha, esse final de semana, né, ficou marcado por um evento que teve na cidade de Gravatá, onde o prefeito de Jaboatão, Mano Medeiros, né, toda a sua base de vereadores, e fez o deputado Júnior Uchoa, né, ele fez, o prefeito e seus vereadores fizeram uma movimentação para anunciar o apoio à governadora Raquel Lira, né? E as informações de bastidores que a gente tem é que Miguel vem acompanhando exatamente a governadora em sua agenda, né? Quando ele soube dessa agenda, ele automaticamente se dirigiu para a cidade de Gravatá para participar desse evento. Até aí tudo bem. O problema é que depois, né, a assessoria de imprensa de Miguel anunciou que Miguel estava tendo o apoio do prefeito de Jaboatão e do grupo de vereadores. E aí alguns vereadores, né, trataram de desmentir Miguel, inclusive posaram em foto com Eduardo da Fonte, né, mostrando, né, a atitude, vamos dizer assim, precipitada do pré-candidato Miguel Coelho para o Senado, e mostrando um acirramento dentro do PP para, se no caso só tiver uma vaga, né, a situação vai ficar muito difícil entre Eduardo da Fonte e o Miguel Coelho, né? Quando você fala que o Túlio já está assegurado, eu tenho minhas dúvidas, né? Pode até acontecer de ter do Túlio abrir mão dessa vaga para resolver esse problema na federação. Porque se a federação brigar, né, houver uma briga mais séria entre Eduardo da Fonte e o Miguel, corre o risco da federação não apoiar a governadora formalmente, apoiar só informalmente, né? O que atrapalharia muitos planos da governadora em relação a isso. E aí pode ser que aconteça das duas vagas ficarem, né, com a federação, né, União Progressista. O que a gente vê e está claro é que o clima não está nada bom entre Miguel Coelho e Eduardo da Fonte, né? E parece que eles não se importam mais em não demonstrar isso, né? Até onde vai isso é o que a gente vai aguardar para esses próximos dias.
3: E, Ernesto, vale destacar, como você disse, essa questão do Túlio Gadelha, que algumas pessoas, inclusive, já se ventila, Márcio, essa questão do Túlio Gadelha desistir da candidatura para o Senado e ser realocado na chapa do PSD de deputado federal para fazer sua campanha à reeleição, tendo também, por esse tempo, pegado essa mídia toda, né, Ernesto, como pré-candidato ao Senado. Seria muito bom para ele, inclusive, toda essa mídia que foi colocada em cima dele. Não sei como seria a questão das bases eleitorais dele, se ele manteve essas bases mesmo com essa pré-candidatura ao Senado. A gente sabe que o Túlio Gadelha não é um deputado federal que tenha grandes bases no estado de Pernambuco, prefeitos e apoiando ele. A campanha dele sempre é uma campanha muito fragmentada no estado de Pernambuco inteiro, com algumas lideranças locais, alguma juventude que apoiam a sua candidatura. E sobre a questão da federação, eu vejo o seguinte, mas se a gente tiver as duas vagas do Senado para a federação pode ser a solução de Raquel, para Raquel Lira, mas pode ser também a solução para outro candidato ao Senado, que é o Humberto Costa. A gente tem os dois candidatos da federação, o Eduardo da Fonte e o Miguel Coelho, isso vai beneficiar o Humberto Costa. A gente viu nas últimas pesquisas que saíram que quando se coloca os dois nomes da federação, tanto o Eduardo da Fonte como o Miguel Coelho, a vantagem do segundo colocado para o terceiro ela é grande. Então, para um terceiro colocado ou quarto colocado remar para conquistar essa segunda vaga, visto que a Marília hoje está num horizonte tão distante que a gente pode hoje, no cenário de hoje, quase que cravar uma das vagas do Senado para Marília Reis, fica muito difícil para a federação se os dois candidatos forem. Por quê? Se um dos candidatos, se for um candidato só da federação, possa ser que a direita ou alguns membros ali da centro-direita se unam com esse candidato e transfiram os votos e o querer dos votos para essa pessoa. Se forem os dois, a gente vai ver uma disputa muito grande do Sertão, ali onde Miguel é muito forte, com a força de Eduardo da Fonte com as prefeituras e suas lideranças do PP, que possa ser que um inviabilize o outro nessa campanha.
1: 2018, Ernesto, vou fazer um comparativo, aí você pode até aproveitar e pegar esse gancho. 2018 nós tivemos uma eleição com duas vagas para o Senado, e lá foi onde Humberto e Jarbas Vasconcelos se elegeram dentro da Frente Popular. Apesar do mau momento do governador Paulo Câmara à época, ele conseguiu fazer os dois senadores. Ele vivia um mau momento, a gente pode dizer isso. Não era um bom momento político para ele e também para a Frente Popular. Até se imaginava de que ali poderia até perder a eleição pelo mau momento que ele passava. Só que a eleição em si, ela tomou um contorno diferente. Não teve o segundo turno que era aguardado pelo grupo de Armando Monteiro, e aí Armando não conseguiu vencer aquela eleição. Se a gente trazer um comparativo, hoje a governadora Raquel Lira, ela não vive um mau momento político. Isso aí ninguém vai colocar. É totalmente diferente o momento de Paulo para o momento de Raquel. Só que a gente sente essa dificuldade, né? E começa a observar: a governadora vai conseguir fazer a vaga no Senado, ou as duas vagas no Senado, que é muito difícil, né? Mas será que é possível? Será que tem caminhos para isso? Ela vem aí com o Túlio Gadelha, né, como um dos nomes, e o segundo nome vem da federação, porque é o que indica, ela não deverá mexer na vaga de Priscila Krause, deve ser mantida ao cargo de vice-governadora. Com isso, Ernesto, qual a estratégia? Como é que vocês observam? O que a governadora pode ainda fazer? Qual o movimento para ela colocar no jogo e dar essa conotação de que os senadores que ela escolher terá condição de vencer? E em 2018, nós tivemos um agravante, porque Mendonça, ele bateu muito perto. Ficou ali próximo demais do Jarbas Vasconcelos, que foi o seu principal concorrente na disputa. Humberto ficou em primeiro lugar e ficou uma disputa muito apertada ali entre um voto muito parecido, apesar da Frente Popular ser mais à esquerda, mas o Mendonça e o Jarbas já foram militantes juntos, né? Já um foi governador e o outro foi o vice, né? Isso lá em 2002, né? Lá nos anos passados aí, quando o Jarbas era em um grupo opositor ao grupo de Miguel Arraes. E aí o Mendonça ficou muito perto, ficou frustrado, inclusive, ali, não conseguiu vencer. Mas o que é possível fazer, Ernesto, para que esses dois nomes da governadora, o vindo da federação e o Túlio Gadelha, possam se tornar também favoritos?
2: A grande diferença da eleição desse ano para a eleição de 2018 é porque naquela eleição, você disse bem, o Paulo Câmara vivia um mau momento, no entanto, ele foi eleito no primeiro turno e fez sua chapa de Senado. Né? É porque, naquela época, os adversários, né, que no caso o principal adversário era o ex-senador Armando Monteiro, né, não tinha vamos dizer assim, a vontade popular de que fizesse dele um adversário palpável para o governador Paulo Câmara. Ele tinha perdido há quatro anos.
3: Armando Monteiro não era mais novo, né?
2: Não era o momento dele. Aquele.

0: Naquela eleição, o momento era de Marília Reis, né, que foi rifada naquela eleição numa estratégia, vamos dizer assim, competente de Humberto Costa, que rifou e acabou sendo, que muita gente não acreditava, inclusive, que Humberto fosse o senador mais votado, e ele, no entanto, foi o senador mais votado de 2018. Né? Humberto tinha praticamente o voto completo da esquerda, né? E Jarbas da esquerda, que apoiava Humberto Costa, né? Na hora que falava Jarbas e Humberto, que acabou votando no próprio Jarbas.
1: Então você respondeu, a divisão de Bruno e Humberto favoreceu Jarbas.
0: De Bruno e Mendonça.
1: Bruno e Mendonça.
0: Bruno e Mendonça.
1: Favoreceu, né? Jarbas. Favoreceu é muito Jarbas. Parecido com isso. Uma provável agora, candidatura de Miguel e Eduardo, favorece Humberto Costa nesse contexto, né?
0: Embora o voto é diferente, né? O voto é diferente. Mas Humberto, nessa eleição, ele está sendo inteligente, né? Ele está fechando com os prefeitos que apoiam Raquel, e ele tem uma quantidade enorme de prefeitos e lideranças, né, que apoiam Raquel Lira e hoje apoiam o senador Humberto Costa.
2: Márcio, inclusive eu estava vendo aqui uma... Vê só como os bastidores é. Houve uma reunião em Brasília, semana passada, do Pedro Campos com o Anderson Ferreira e o Coronel Alberto Feitosa. Eles estão tentando articular uma candidatura da direita ao governo do estado de Pernambuco. Então, mais um elemento aí para a gente ser discutido, debatido nos próximos
1: forçar
2: dias.
1: Forçar o segundo turno, né?
2: Para tentar forçar um segundo turno, muito provavelmente.
1: Difícil é furar essa bolha, viu? Hoje é muito consolidada, essa bolha é muito, muito forte entre João e Raquel. Furar isso aí é um desafio enorme, principalmente quem for entrar nessa disputa independente.
2: Mas hoje,
1: do
2: qualquer
1: que seja.
2: Candidato que tiver ali 10% dos votos, eu acho que forçaria
1: o segundo turno. 10% é muita coisa, Otacílio. É. 10% hoje em Pernambuco é muito difícil de alcançar, né? Justamente pela consolidação da polarização entre Raquel e João. É muito difícil, mas a eleição está aí para isso, para que as pessoas se apresentem e mostrem suas forças. Quero agradecer a presença de Ernesto também no programa hoje, né? Está dando aí a sua contribuição, né? Obrigado, Ernesto, pela sua participação. Até breve aí, acho que semana que vem a gente já vai ver outro dia para a gente fazer aqui uma análise dessa possível pré-candidatura aí do PL ao governo do estado. Mas agradecer, Ernesto, e deixar o recado. Hoje à noite tem mais lá no seu programa, né?
0: Com certeza, e presença
1: hoje, né, é o programa dos jovens, né?
0: Confirmada do jovem Otacílio hoje no programa. São três jovens, né? Otacílio, Pojucã e João Maia.
1: Poxa, perfeito, cara. Um abraço para Pojucão, um dos
0: Rodrigo
1: mais novos.
0: Rodrigo tá querendo voltar, porque disse que é muito mais novo do que os três.
1: Volta, Rodrigo. O povo quer você de volta. Tacílio, obrigado pela presença.
2: Abraço,
1: hoje que você veio substituindo o Júnior Albuquerque, que foi para uma missão, né? Não sei onde foi essa missão, mas ele pediu pra gente chamar o Otacílio, e o Otacílio prontamente atendeu. Ele disse: é com o Ernesto eu vou. Só vou se for com o Ernesto. E aí deu certo. E aí Ernesto, com poucos minutos, falou: e aí, vai ter um programa? Vai, tá tudo resolvido. E aí, tudo certo. A gente fica muito feliz de ter vocês aqui no programa.
2: Abraço, Márcio. Até a próxima.
1: Valeu, pessoal. Um forte abraço. A gente volta amanhã, 11 da manhã, se Deus quiser, com a voz um pouquinho melhor. E vou tentar descansar um pouquinho nessa segunda-feira. Um forte abraço a todos e até amanhã.
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1: Rádio Estação, 12:08.
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0: Estou de volta. Me dá mais só uma beirinha aqui na orelha. Bota mais um pouquinho no meu ouvido. Bota mais um pouquinho. Valeu, Thiago. Boa tarde, Thiagão. É, Hamilton França na técnica, Thiago Emanuel. Thiago Brasil, né? É, na apresentação, Hamilton França, direção geral. O garotinho, o Márcio Felipe. Eu quero mandar os parabéns para Márcio e para toda a equipe de cobertura de São João aqui da estação, hein? Galera aí, é tanta galera que tem experiência como os novatos e novatas, mandando ver. Então, parabéns aí pelo trabalho de vocês, levando as informações diretamente do QG. Eu ia dizer do forró, né? Mas... é, do forró, do São João. Legal? Quero agradecer ao pessoal, olha, que tá seguindo o canal do Pitombinha. Canal do Pitombinha, minha rede social. Inclusive, eu fiz um comentário aí. Roberto Carlos andou em Caruaru, proibiu filmagem, não deu entrevista à imprensa. É, acho que aquele cara nasceu grande, né, velho? E intitularam ele de rei. O rei que eu conheço é só o nosso Senhor Jesus Cristo, viu, Tiago? O resto é tudo comedor de cuscuz e sentir dor de dor de barriga. Ia dizer caganeiro, mas só não posso dizer caganeiro não, porra. Tá entendendo? Então, bicho, aí, novamente usando prepotência, arrogância e estupidez aí, o Roberto Carlos. Pra encerrar, Tiago, eu queria que o Roberto marcasse um show e ele esperasse eu ir lá como repórter ou como espectador. Ele não comprava um ovo, não. Mas não comprava mesmo. Tá entendendo? Não comprava um ovo, não. Legal, nós estamos indo para o brega. Deixa eu fazer um comentário bem ligeirinho aqui. Como apresentador de programa de música, como professor de história, dizem que eu sou um artista. Eu estou muito triste, imagino os artistas do forró, um Dorgival, o Alcimar, o Nando Cordel, eita danado, própria Cisão, Maciel Melo, essa galera aí toda, o Amazã. O forró sendo banido, né, galera, do período junino aí. Por geral. Cuidado pra nenhum babaca aí ou interpretar que eu tô dizendo que o São João de Santa Cruz é, no geral, baniram o forró da programação junina. Eu me preocupo muito com essa juventude que a gente tá construindo, né? Ou destruindo, né, assim? Eu me preocupo muito, cara. Coroa aí, eu tô passando. Eu já vou do MEI pra lá um pouquinho. E eu ainda tô preocupado que mundo eu deixarei pra meus netos, os filhos de meus netos. E até meus próprios filhos. Ainda bem que eu tenho 7 filhos. Nenhum deles parasita, nem de mau gosto, tá bom? Mas vida que segue. Vida que segue, galera! Eita, aqui só toca música boa. Só toca música boa, a gente tá sempre... Atenção, artista de Santa Cruz que tem brega, manda pra cá, tá entendendo? Eu prefiro tocar Claudinha Lessa do que o Amado Batista. Amado Batista já tá com a burra, mas tá com a burra na sombra. Claudinha tá tentando dar água e capim e farela a burra que ela anda montada, tá entendendo? É desse jeitinho, cara, que eu penso, a mitologia, a pitombologia diz isso. Tá legal? Você vai, ó, o nosso telefone à disposição, 87855087. Quero mandar um abraço tá escorregadia a comunicação do Otacílio. Otacílio, mandar um abraço para Ernesto Maia também. Ernesto também ingressou, depois da vida política, ingressou na vida de comunicação. Um cara que tem conhecimento, tem base. Escorregadia também aí a comunicação do Ernesto. E o Márcio Felipe trazendo sempre figuras aí para o programa político que antecedem a gente. Se tem algum pedido, diga aí, ô Tiagão, para a gente mandar. Alô, telefone, boa tarde!
1: Bom dia. Boa tarde, meu amigo Hamilton França. É o Robinho de São Domingo. Hamilton,
0: bora, Robinho.
1: Eu não esqueci de buscar um negócio lá sábado, macho. Tu acredita?
0: Não.
1: Toca aí, garçom, Reginaldo Rossi.
0: Valeu.
1: Pra todos que estão na melhor, na estação do Brega.
0: Valeu, Robinho. É, garçom, pra gente começar a semana, se viu uma semana legal pra você. Olha, deixa eu fazer um comunicado. Essa loja da Hoje Sorvetes, ela é uma franquia, cara. Franquia, deixa eu resumir bem ligeirinho. Já foi anunciado 2 dias de inauguração e não teve ainda, Tiago. A franquia, enquanto não tiver tal qual padronizada a loja, eles não autorizam, sabia? Não autoriza, é franquia assim. ou está padronizado ou não, não. Para você ver, eles fazem uma panfletagem nas cidades que vão abrir. Se não tiver a panfletagem, não abre. Porque faz parte do projeto, da franquia, da montagem, da implantação, do marketing do produto, tá bom? Aí eu vou saber como o pessoal, e só vou dizer, é tal dia quando tiver oficialmente, oficializada a inauguração, tá bom? Robinho, mas tá de pé ainda, Robinho? Tem mais? Diego Negão pediu quem? Maurício Reis! Eita, Diego Negão pediu Maurício Reis. E bote a terceira. Bota, eu pego o telefone e liga aí. Tem mais, vai.
2: Bota o telefone, Milton. Diz. Vamos começar a primeira, só tava esperando.
0: Bora.
2: Eu não gosto de pedir música, porque a música que os caras pedem aí já é top demais.
0: Yeah.
2: Vamos curtir agora, né? Começou a primeira.
0: Bora.
2: E mais tarde, se não for hoje, amanhã, mas um remedinho no corte vai ter.
0: Eita!
2: Beleza?
0: Bora! Gatão, é de volta te levar! Vamos pedir uma pra ele. Bote! Quem pediu Maurício Reis? Foi? Diego Negão, bote chorar por amor, bote. E você vai botar pra o Edivaldo. Deixa eu ver aqui, cadê? Edivaldo, vai a música. Paulo Sérgio, não creio em mais nada. Eita! É no meio da canela, hein? É no meio da canela!

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0: 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Vamos cantar aí, hein? Cantar. Tem mais gente pedindo ali música. Alô, telefone, boa tarde.
1: Boa tarde, Adriana de São Miguel. Eu quero escutar um Índio Apaixonado.
0: Ih, Adriana, nunca mais. Fazia tempo que o pessoal tinha pedido o Franquito. Escolha aí uma do Hino Apaixonado. Obrigado, Adriana, do São Miguel, ouvindo nosso programa. Falar em São Miguel, um abraço. Leones, lá em Barra de São Miguel, Sena, Marco Celestino, que é o Marco da Galinha. Um abraço todo. Eita, eu tenho conversado com Abraão. Mora em Caruaru, mas Abraão tem como berço Barra de São Miguel também. Ex-vereador, gente caríssima. Abraão, Paulinho da Barra. Todo o pessoal aí da Barra de São Miguel. O nosso abraço, Augusto. Toda a galera, hein? Abraço aí, Barra de São Miguel. Vamos, tem mais aí, bora.
2: Boa tarde.
0: Bora. Fala, garoto.
2: Leones, Barra de São Miguel.
0: Opa!
2: Na escuta do programa e queria pedir um brega com Agnaldo Timóteo.
0: Ixi, Maria. Diga.
2: Meu grito. Para oferecer todos os bregueiros aqui em Barra São Miguel. Valeu, macho, véi.
0: Valeu! Abraço. Acabei de falar nele, cara. Leandro, parece até que eu tava adivinhando, como diz o Matuto. Leandro, obrigado, hein, Leandro, pela sintonia, obrigado pela audiência. Programa, rádio vive de audiência, rádio, televisão, jornal de leitores, não é verdade? Brigadão, o grito pediu, eu quero inclusive, os ouvintes mais inteligentes do rádio, o danado do Leone, ele tem o gosto aguçado, aguçado, é fantástico aí. O gosto musical do Leandro pediu Agnaldo Timóteo, o grito. Vamos ver quem mais tá pedindo aí. Bora. Deixa me ver aí. Alô, telefone, boa tarde. Como é que é o...
3: O Roberto Torres tá ligado e o Peteca pediu uma com a banda Calypso.
0: Mas Calypso é brega não, né? Bora, vai fazer eu e você. Vai fazer. Gente, Silvio Santos quer baixar aqui o espírito em mim. Vai fazer. Banda Calypso é o que? É Calypso ou é brega? Hein? Hein? Peraí, deixa eu... Hein?
3: Ela tá na pasta de brega aqui.
0: Ela tá na pasta de brega,
3: é?
0: Se eu perguntasse a Ariane do Suassuna, banda Calypso é o que ele dizia? Você já viu, né? A Ariane não gostava não, velho.
4: mestre, mestre, acadêmico da Academia Brasileira de Letras. Não, Ariano, o autor do Alto da Compadecida. Pronto, sua excelência literária. Rapaz, Beto, eu vou tocar essa vez. Vou tocar, bota essa besta fubana aí. Vamos dizer Ariano seu assunto. Quem mais, vá. Não, a partir desse momento é brega mesmo, pronto. Já tem três, empurra aí que a gente volta daqui a pouquinho.
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2: Estação FM, 1:13.
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0: vem cá, vem, pega o microfone aí, pega o microfone, Thiago. Vamos, a gente tá vivendo São João, tá vivendo aí, a gente tem esses comentários a respeito do São João e vamos fazer um comentáriozinho a respeito da estreia do Brasil. Eita, cara, eu guardei o papelzinho. Cadê? Eu guardei o papel. Quem ganhou pra cá foi eu mesmo. Eu sou muito mole, tá vendo? Aí eu ganhei uma pizza de mim mesmo, foi. Eita, eu vou achar aqui. Thiago, estreia do Brasil.
1: Agora sim, muito boa tarde.
0: Boa tarde, ruas, avenidas, capitais, interiores, zona rural. O Brasil se vestiu, a torcida preparou o grito e o grito saiu pela culatra.
1: Pois é, Hamilton, poderia ter sido pior, né? Poderia ter sido pior se tivesse repetido a mesma... Se o Marrocos tivesse repetido a mesma façanha que repetiu em 2023, né? Quando ganhou do Brasil por 2-1, né?
0: Deste modelo.
1: E aí faltou bem pouquinho pra se repetir, viu? Porque, eu vou dizer, Hamilton, acompanhei o jogo, né? Algumas partes e fiquei torcendo pelo Brasil, mas o Brasil está precisando e muito, Hamilton, melhorar ainda mais.
0: Bota melhorar isso.
1: Vários erros que ocorreram durante o jogo, né? A gente viu também chances, né, de jogadores que chegaram na área do Marrocos e aí aconteceu justamente aquela questão, né? Rapaz, se tu tá na área do Marrocos, chuta pra o gol. E os camaradas não. Vai tentar driblar, vai tentar aparecer. Vai tentar fazer aquele comentário que a gente trouxe na sexta, né? O estrelismo de querer aparecer. E aí desperdiçou várias chances no último sábado, aliás, no jogo do Marrocos.
0: Ô, Thiago, eu vi, você ouviu a torcida gritar o quê? Olé.
1: Pois é, justamente.
0: O Brasil levou olé, levou chibata. Tá entendendo? E o que me estranhou, Thiago, sabe o que foi? O treinador ter um Endrick. Eu vi as meninas aqui dando opinião, dois gols, um gol de Endrick. Meu Jesus, o Abdias, ele escalou Neymar, escalou Endrick, nenhum dos dois jogou.
1: Pois é, ficou faltando aí essa questão atitude, da escalação, essa atitude aí, né?
0: Do treinador.
1: Que talvez poderia ter mudado
0: gostei.
1: O final do jogo.
0: Rapaz, olha aí a sua. Olha você sendo aí ético e previsível num comentário. Irresponsável. Levou chibata. Torcida gritou olé. Futebolzinho fraco. Tá entendendo?
1: Deixou a desejar e muito, viu, Almeida?
0: Deixou.
1: Eu digo, se o Brasil continuar nessa mesma pisada.
0: Não chega longe não, né?
1: Chega longe não.
0: E um detalhe, viu, Thiago? Você concorda comigo que futebol bonito do Marrocos?
1: Sim, sim.
0: Objetivo, de toque de bola, sabendo o que quer.
1: É um time que a gente sabe, Hamilton, que ele já vem já pré-moldado já, mais de 4 anos já. Todo mundo tá jogando ali entrosadamente, né? E o Brasil precisa justamente dessa questão. Entrosamento, precisa dessa questão também de mais arriscar ainda mais, Hamilton. Arriscar ainda mais porque chances tiveram, mas foram desperdiçadas.
0: Ô, Thiago, eu vou te falar uma coisa. Pra mim, eles não fizeram mais porque ele não sabe fazer mais. Não aconteceu defesa, não aconteceu meio de campo e o salvou um pouquinho o Vinícius Júnior.
1: Sim, sim, verdade.
0: Salvou, sozinho ali, barbatando, tá entendendo? E o que ele nunca fez na seleção brasileira, fez nessa estreia, jogar bola. Que ele é um jogador de clube. Mas eu vou te falar uma coisa, é assustador, é a decepção. Assustador por parte da torcida. Agora eu nunca me assustei de que a seleção medíocre, futebol pequeno. E é interessantíssimo ainda... quem poderia mudar o jogo, o treinador não botou, que é o Endrick. Você concorda?
1: Sim, sim, sim. Poderia sim ter mudado sim o jogo.
0: O cenário, né?
1: Ter feito a diferença.
0: A diferença,
1: né? Ter feito a diferença.
0: Você agora falou. Você tem visto, rapaz, Alemanha fantástica. Alemanha, futebol bonito, envolvente. Eu vou te falar uma coisa, hein? eu não levo fé dentro de uma realidade. E acho que o pessoal se empolga muito. Brasil 3-1, Brasil 4-1, Brasil 5-1. Agora um detalhe, hein? Muitos placar botando o golzinho do Marrocos. E que seleção, cara. Vai ser uma das seleções que vai disputar seriamente a Copa do Mundo. E, na minha opinião, decepção, pra gente fechar o comentário, o Bregabol, decepção sua ou você já esperava isso, Thiago?
1: Olha, Milton, como eu tinha falado, eu já imaginava já que o Brasil não empatou o jogo, né? Mas eu já imaginava que ele não venceria contra a seleção de Marrocos. Eu já imaginava, já havia já analisado essa questão, inclusive trouxemos...
0: Você desenhou isso, né?
1: É, nós trouxemos isso na última sexta-feira.
0: Foi, no bate-papo aqui.
1: Justamente.
0: Um a um cara de... Rapaz, primeiro tempo a gente levou um chocolate, foi, cara?
1: Sim.
0: Levou um chocolate do Marrocos, o país do futebol. Aí eu resumo, mal convocados jogadores, essa galera tá lá no exterior, a gente não sabe como tá jogando. Hoje a gente sabe que o critério de ser convocado não basta só tá jogando futebol. O que tem de garotos novos aí jogando bola, querendo ganhar uma Copa do Mundo, querendo dividir bola, querendo ser um compressor no ataque, na defesa, no meio de campo, mas a máfia do futebol não deixa ele ir. E a gente tem alguns exemplos. A gente nem sabe se o Neymar vai jogar, se quer jogar ou se vai jogar. Então levaram uma mentira, levaram um cara bichado, levaram só um garoto propaganda. E a torcida gritou olé. Aí você diz: Hamilton Pitombinha, como queiram, vota, joga, tosse contra. Não, eu sou realista, eu não sou cego. Eu não sou romântico. E outra coisa, galera, para encerrar o comentário, Thiago, se esses pernas de pau jogassem 1% dos milhões que eles ganham e da fama que deram a eles, o Brasil era campeão, né, Thiago? 1% só.
1: 1%.
0: Só precisava jogar 1%.
1: Só precisava representar o que a gente leva ali na nossa bandeira, no nosso time. Mas está deixando muito a desejar.
0: Ô, Thiago, você sabia que muitas crianças ficam depressivas, ansiedade, tem crises, porque se gera uma expectativa, cara. Se prepara tudo, só não vê futebol, cara. Você concorda?
1: Pois é, concordo.
0: Aí vem a desilusão.
1: Pois é, é verdade.
0: Entendeu? O próximo jogo é o Haiti, é?
1: É o Haiti.
0: Eu posso dizer qual vai ser o placar? Você quer que eu arrisque?
1: Rapaz, eu vou chutar também. Eu acho que vai sair uns 3-0.
0: 3 ou 4-0. Não, mas o Brasil leva um golzinho ainda. Leva um golzinho. Aí a torcida e eles vão dizer que vai ganhar a Copa. Vai ser um jogo da ilusão, o Haiti, tá entendendo? Vai ser um jogo da ilusão. Aí alguém faz 2 gols, 3. Esse cara vai ser o artilheiro da Copa. A crônica esportiva do Brasil, ela é comprometida e ela é covarde. Ela gosta de vender ilusões. Tá bem claro. E o que mais me deixa maluco, Thiago, se gastou milhões, cara, de preparação. Se testou não sei quantos jogadores. E no fundo, no final, não levaram os melhores e nem aptos a disputarem uma Copa do Mundo. Você concorda comigo ou não? Ô, cara, Neymar foi bichado, doente. Ele tem bilhões por trás da convocação do Neymar. Tá entendendo? Mas próximo jogo vai dar 3-1 ou 4-1 pro Brasil. Aí vamos dizer: melhor do mundo. E correndo-se o risco do carinha do Ancelotti ainda não botar o Endrick. É patotinha, o Thiago. Futebol é grupinhos, é máfias, são bets, são CBF, multinacionais, empresários. O que se tem menos em futebol é futebol. Tá entendendo? O que se tem menos em futebol é futebol. Mas fica tranquilo que contra o Haiti, o Brasil vai ganhar de 4-1, 3-1. pode escrever aí isso, mas o Haiti é balela, né? Mas ainda vai ter um golzinho do Haiti, viu? Ainda vai ter um golzinho. Eita! Então eu acertei, ninguém ganhou uma pizza, nem eu, nem Tiago. Eu ganhei, né? Mas eu vou dar pra mim, nem Tiago, nem o Júnior Albuquerque, nem o Márcio Felipe. É! E não se empolgue, não, quando você for dar um palpite. Aí você diz, aí, não, eu não. Dependendo do adversário, claro. Eu não me empolguei. Vai ser o jogo da ilusão. Vai ter ser 3-1, 4-1, tá entendendo? Só pra iludir a gente. Ah! Mas que a coisa tá preta. Na estreia, a seleção adversária, a torcida gritou olé. O Brasil levou olé e levou de chocolate. Valeu, galera. Valeu, Tiagão, pelo comentário. Vamos aos ouvintes mais inteligentes do rádio. Tem pedido, alô, telefone, boa tarde.
2: Hamilton, boa tarde. Aqui é Sinão de Lagoa de Pedra. Tá aqui Amado Batista. Ofereço a todo que escuta seu programa.
0: Amado Batista, ele não disse a música, não disse a música. Bota Estou Só, bota Estou Só. Estou Só. Estou Só, Amado Batista. Vamos ver depois de Sinane quem mais está pedindo. Apoio você, traga. Hein? Ah, é? Ah, então bora. Empurra o Jeep. Vá.
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0: A nossa seleção, Central dos Manequins, Vitória Móveis, Ecomóvele, Esquina da Carne, J. Luna Produções Artísticas, Loteamento Neuza, Loteamentos, pluralmente falando, Neuza Borges 1 e 2, hoje sorvetes e Ponto Fácil. Obrigado pela companhia na técnica, ele, Thiago!
1: Brasil!
0: Tiagão, Tiaguinho, a apresentação a Milton França! E direção geral Márcio Felipe, hein? Tenha uma excelente semana! Paz e bem a todos, voltaremos amanhã!

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1: 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Boa tarde, minha gente. Começando nossa segunda-feira com grande animação. Início de semana. De antemão, já desejo a você que está nos ouvindo aí um início de semana abençoado, né? Uma semana próspera. Para quem esteve festando ontem, está com sono hoje, mas a gente vai se alegrar, né? Afinal, música boa faz a gente se animar. Então vamos embora, porque a gente merece ser feliz, sim. Fomos felizes, sim, também nesse último final de semana. E seremos nesse início de semana também. Então vamos embora? Vamos embora, então, com o Mumuzinho!

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2: Muita música boa, muita música animada aqui na 88,9. Agora são 1h55 e pra você que tá sonizando agora a 88,9, você pode sim estar participando, pedindo a sua música. Qual é a música então aí que faz você se animar nessa segunda-feira? Manda aí através do nosso WhatsApp, que é o 987855687. Já tem mensagem chegando por aqui. Boa tarde!
3: Boa tarde, Fernanda.
2: Oi!
3: É, Vanessa João Domingo.
2: Oi, linda!
3: Quero ver o João Miguel com Xandes e Aviões.
2: Eita!
3: Ofereço a toda a família no Jundia e a todos os ouvintes.
2: Muito bom, muito obrigada, viu? Um beijão pra você, minha linda. Que bom ter você aqui com a gente. E a gente vai curtir sim, viu? Xande, Avião. E olha só, pra você que está nos ouvindo agora, você convido você, na verdade, a estar seguindo aí o nosso Instagram, @radioestacao88.9, pra você estar acompanhando tudo de pertinho, né? Já estamos aí com todo vapor, fazendo a cobertura do São João da Mota 2026. Inclusive, as duas últimas noites muito intensas aí, trazendo, sim, o melhor pra você, o melhor em informação, em qualidade, em primeira mão também. Então, ó, pra você que também não só apenas nos segue, você pode nos acompanhar através do nosso canal do YouTube. Pois é, nosso canal do YouTube, Rádio Estação 88.9. Mas, ó, vamos embora com mais músicas? Vamos embora, então, com música boa, né, gente? A gente que lembra, então, de Xande Avião, mas a gente já menciona logo a dupla, né? A antiga dupla. Então, Aviões de Forró, que saudade, viu?

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1: Rádio Estação 2:04.
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1: Pois é, gente. Que animação, né? Essa última música. Agora 2:39, 2:39. E ontem a festa foi até mais tarde, né? A atração demorou um pouquinho para entrar no palco e tudo mais. E aí hoje de manhã eu tenho certeza, né, que você que foi para a festa, o despertador tocou e a realidade ali bateu na porta, né? E eu pergunto a você, trabalhador, guerreiro da CLT, que tá me ouvindo agora com os olhos aí mais pesados, mais de coração cheio, né? Eu quero saber de você que foi pra festa ontem. Uma noite, né, de sono se recupera? Ou melhor, uma festa vale uma noite de sono? E aí, eu quero saber a sua opinião. Atualmente, uma festa vale uma noite de sono? Ou você não trocaria aí seu sono por nada, hein? Conta aí pra mim. Quem é você? Você é aquele que é inimigo do fim? Você já é aquele que é, já é um CLT cansado que não troca então sua noite de sono por festa nenhuma? Ou até gosta de curtir uma festa, mas volta cedinho, né? Pra não trabalhar cansado no dia seguinte? Ou você é aquela pessoa mais estrategista, né? Só vai pra uma festa pra um cantor favorito, né? Pra ver aquele cantor favorito que você sabe então, né? Que com alguns cafés no dia seguinte consegue então manter-se ali trabalhando fielmente. Quem é você? Mas o mais importante, uma festa vale uma noite de sono ou não, hein? Conta aí pra mim. Ontem no salão, quando eu estava me arrumando, isso foi o auge, viu? Todo mundo pensando na segunda-feira. Eita, como é que vai ser amanhã? Como é que o CLT trabalha amanhã? E eu quero saber a sua opinião. Conta aí pra mim, manda aí sua mensagem. Você que não foi, mas você que às vezes gosta de curtir uma festa. E aí, vale ou não uma noite de sono, então, uma festa? Será que vale? Vale mesmo? Mas enquanto isso, vamos embora, porque o show do Natanzinho Lima ontem foi um sucesso.

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1: Estação FM 3 e 2.
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1: Muito bom, estamos de volta. Agora 3 horas mais 7 minutos. 3 e 7. Olha só quem tá aqui com a gente. Meu amigão, boa tarde.
2: Boa tarde, minha amiga. Eu gostaria de escutar uma música. Eu com uma noiva ou com roupa nova. Qualquer um dos dois que você botar, tá bom.
1: Tá bom.
2: É, em referente à enquete aí, o que vai dizer é o final da festa. Se você vai terminar com Gisele Bündchen ou se você vai terminar com a noiva cadáver. Se você terminar com a noiva cadáver, a festa não valeu nada. Se você terminar com a Gisele Bündchen, aí vai lá noite de sono tranquilo. E só zoeira, foi só zoeira, viu? Mas eu vou te dizer uma. Vale sim, depende do cantor. Depende do estilo de música que também que você gosta, né? Você trabalha tanto, uma noite de sono é besteira. Você trabalha que só tem que se divertir também.
1: Entendi, viu? Entendi. É isso aí. Aquele famoso, eu mereço, né? Tô entendendo. Olha só, mais mensagem chegando. Sei não, esse meu amigo Luciano. Boa tarde!
3: Boa tarde, Fernanda. Oi. Aqui é a Catarina, da facção WC. Eu gostaria de escutar a música Sinais com um sorriso maroto.
1: Eita!
3: Interessar todos os ouvintes. E dependendo da festa, vale muito a pena, viu? Mesmo que aí a gente passe uns 5 dias para recuperar o sono. Aí dependendo. E ainda bem que tem os 5 dias, né?
1: Sim.
3: Imagina se fosse as festas tudo encarreado. Misericórdia de Jesus. Cheiro, gatona, tudo de bom.
1: Um beijo pra você, Catarina. Muito obrigada pela sua audiência. Pois é, gente, esse ano eu achei muito bom as datas, né? Justamente uma diferença interessante de uma pra outra. Assim, não quebrava tanto a rotina, né? Ó, agora são 3 horas mais 8 minutos. 3 e 8, olha só o David.
4: Boa tarde, Fernanda Lima. Boa tarde a todos da Rádio Estação
1: Boa
4: 7.
1: Tarde.
4: Gostaria de pedir uma música de Flávio Zé, a música Quando Bate o Coração.
1: Eita!
4: Ofereço a você e a todos os ouvintes que estão na escuta do programa, a paz sobre a enquete.
1: Conte.
4: Desde sexta-feira tentando me recuperar do sono, da noite de sono que passei. Fui pro show de Roberto Carlos.
1: Sim.
4: E ainda não recuperei a noite de sono.
1: Eita!
4: Aqui quem fala é David Costa, da Rua Siqueira Campos, bairro Centro.
1: Muito bom, é isso aí, viu? É difícil, David, mas a gente escolhe, né? Então, a gente vai tentando ali não se aperrear tanto, aceitando ali justamente que faz parte essa sonolência. Mas é difícil aí recuperar a noite de sono. Mas vale a pena, né? Ó, você viu o seu cantor que você tanto gosta. A gente tem que pensar sempre pelo lado positivo para não se estressar e não se arrepender de ter ido. Agora 3 horas mais 10 minutos, 3 e 10. E eu venho convidar você que está nos ouvindo nesse momento, você que ainda não participou, dá tempo. Manda aí sua mensagem através do nosso WhatsApp, que é o 819-8785-5687. E a nossa enquete de hoje é justamente sobre se permitir, né? Sobre se permitir. E nas últimas noites tivemos festas, então, aqui em Santa Cruz de Capibaribe, iniciação do nosso São João da Moda 2026. E aí, né, muita gente falando justamente como é que seria hoje, como seria a segunda-feira depois de uma noite de festa. E eu quero saber de você aí de casa, você CLT que está me ouvindo, você trabalhador, e aí você que tá com sono nesse momento, uma festa vale uma noite de sono? Quem é você? Você é aquele festeiro que é inimigo do fim, que aproveita cada segundo e só vai embora quando finaliza? Você é aquele CLT cansado, que diz justamente, né, que o corpo não aguenta mais, que foi interessante, mas não é tão assim, né, não vale tanto a pena aí. Ou você é aquele, então, estrategista, né, aquele festeiro estrategista que só vai aí, só vale então se a atração for aquele artista favorito, hein? Quem é você? Principalmente esse, né, esse festeiro estrategista que já pensa no seguinte, né? Ah, 3 cafés ali durante o dia, eu consigo ficar em pé, consigo trabalhar e assim vai, já tô pronto pra outra. Mas eu quero saber isso, quem é você? E se a noite, então, de sono, né? Ela, então, recompensa, né? Por você ter ido pra uma festa. Essa festa vale mesmo sua noite de sono ali na sua caminha? Tão aconchegante, sabe? E aí, conta aí pra mim, manda aí sua mensagem, eu quero saber a sua opinião. E claro, você pode aí mandar sua mensagem e você vai estar concorrendo a um kit especial lá da Sport Company, minha gente. É, tá pensando que é à toa? É não, viu? Manda aí sua mensagem e vamos embora. Mas ó, independente de qual festeiro você for e da sua opinião, assim como tudo na vida, haverá sinais.

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0: Boa tarde, boa Fernanda tarde. Lima, Eliezer São Miguel.
1: Sim, Eliezer.
0: Coloca Safadão e Chicabano, Amor da Sua Vida. E sobre a enquete, Fernanda, eu acho que depende, vale a pena se você gostar muito daquele ídolo e se for um sábado, que nem eu fui.
1: Sim.
0: Aí a pessoa tem o domingo pra dormir, viu? Porque mesmo assim, viu, ainda tô morrendo de sono, viu?
1: Yeah.
0: Tô aqui pra não viver de sono.
1: Eita.
0: A sono recupera não, viu?
1: Recupera
0: Mas
1: não.
0: Foi bom demais. E ontem assisti até de madrugada o São João pela rádio estação.
1: Eita, aplausos!
0: Foi bom demais, viu? Mas... sei lá, dá um som da febre. Mas vale a pena. Se for um ídolo que a pessoa gosta, eu gosto de Simone Mendes, gosto de Natanzinho, gosto um monte aí.
1: Sim.
0: Vale a pena. Se for pra dormir no outro dia, bem muito. Ontem mesmo, além de eu ter me acordado 10 horas, quase 11 horas da manhã, eu não fui umas 3 horas, peguei no sono,
1: eita.
0: Me acordei quase 6.
1: Eita.
0: Uma raiva que eu

0: carteira, qualquer uma.
1: Certo.
0: Pra oferecer pra você e pra toda essa galera ouvindo aí da alta estação com você a todos os momentos. Boa tarde, meu povo lindo.
1: Eita, é isso aí, viu? Com certeza o pessoal do outro lado deu boa tarde a você também, viu, Carlos? Um cheiro. 3 horas mais 38 minutos. Olha só quem chegou, ó. Chegou, sim.
2: Boa tarde, Fernanda.
1: Boa tarde.
2: Eu gostaria de ouvir a música de Marisa Monte, Ainda Bem.
1: Eita.
2: Vai para você e todos os ouvintes.
1: Obrigada.
2: E sobre a enquete.
1: Conte, conte.
2: Vale a pena sim.
1: Vale,
2: se
1: né?
2: Se for um show igual eu fui, uhum, sexta-feira, em Capim Grande. Com Marisa Monte.
1: Eita, como ela é chique.
2: Aí vale a pena uns 2 dias acordada.
1: Vale, né?
2: Mas aqui eu ainda não sei, que eu ainda não fui. Só vou dizer quando eu for.
1: Arrasou, é isso aí, viu? Essas. Olha essa Silvana, senhão. Um beijo, Silvana. Muito obrigada pela audiência. 3 horas mais 39. Quero mandar um abraço bem forte aqui pra Fabiana, que sempre está nos ouvindo. Um beijo pra você, Fabiana. A toda a equipe também da Onda Blue, sempre na escuta, viu? Aqui da 88,9. Com a gente em todos os momentos. Muito obrigada. Em especial aí pra minha amiga Franciele, que sempre está aqui com a gente também, viu? Um abraço também aqui pra toda a galera da Rota do Mar, da Rota do Mar Clube, em especial o pessoal do Corte. Sempre acompanhando, né? Curtindo então o melhor repertório. Vamos embora então, gente? 3h40. E com essa aqui, ó. Essa aqui que machuca demais. Mas ele, né? O Kiko Chicabana, que vai estar então no Festival Cultural do Café. E a gente já espera, assim, ansiosamente. O amor da sua vida. Kiko, será que é? Não sei não.
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1: Muito bom, agora são 4 horas mais 2 minutos. 4 e 2. E olha só, mais mensagem chegando. Boa tarde.
2: Boa tarde, Fernanda.
1: Oi, Rony.
2: Tô com aí de calcinha preta.
1: Hã?
2: É, depende do cantor, se for quando a cabeça gosta, Fernando, vale a pena, né?
1: Vale, né?
2: Tá passando a noite de sono.
1: Sim, eita. Noite de sono, viu? Pensa na noite de sono aí. Um pouco cara, às vezes, né? Olha só, mais mensagem chegando. Boa tarde, um alô aqui pra ouvinte Nice do Congo Paraíba, viu? E a música aí que eu quero ouvir é Zé Vaqueiro, a nova. Muito bom, Nice. Vamos embora, então, curtir as melhores. Um beijo bem grande aí pra todos do Congo aí, Paraíba. Eita, Congo, gente. Congo tem tanta gente acolhedora. Lugarzinho que eu amo. Olha só mais mensagem chegando.
3: Boa tarde, Fernandinho.
1: Oi.
3: Eu me chamo Lara Valentina.
1: Sim.
3: Eu queria escutar a música Matheus e Cauã, Nossa Praia é Amar.
1: Eita, essa
3: é minha família é Flávia, Ailton e meu irmão João Miguel.
1: Eita, muito bom, viu? Muito obrigada pela sua audiência. Que bom ter você aqui com a gente. Um beijinho pra você e pra todos seus amigos também. Vamos embora. Vou tocar sim, viu? Você pediu, a gente toca. Olha só quem chegou por aqui. Boa tarde.
4: Boa tarde, Fernanda.
1: Oi, linda.
4: Até segunda noite pela festa.
1: Sim.
4: Sobre a equipe hoje.
1: Ah.
4: Hoje em dia, eu não saio muito pras festas, não.
1: Sim.
4: E se eu sair, eu não demoro muito para chegar, não. Agora, quando eu era jovem,
1: sim,
4: aí amanheci o dia na festa. Eu gostava muito. E no dia trabalhar de boa. Tomava um banho, um cafezinho, ia me embora cumprir com minhas obrigações.
1: Sim.
4: Gostava muito de festa e na minha época o São João prestava.
1: Sim.
4: Era São João, era forró. E começava do dia 12 e terminava dia 30.
1: Ei.
4: Todas as noites tinha banda lá no Circo do Forró.
1: Sim.
4: E toda noite eu passava no Circo do Forró, dançava um forrozinho e
1: ia
4: pra casa.
1: Arrasou.
4: Era final de semana, aí eu demorava mais um pouco.
1: Sim.
4: Eu estudava muito próximo ao Circo do Forró.
1: Sim.
4: Terminava as aulas, a gente dava uma passadinha lá, dançava umas 4, 5 músicas.
1: Eita.
4: E depois ia pra casa.
1: Sim.
4: Eu e meus amigos da escola. Era muito bom. Festa de setembro também, antigamente era muito boa aqui. Era sexta, sábado, domingo, final de semana pegado, com banda boa e a festa era boa, era lotada. Hoje em dia não tem mais, né? Festa de setembro.
1: Sim.
4: Sim, eu também tinha o Ipiranga, fazia baile, tem o Novo Clube, o Cabana Clube, tem a Estação do Som, tem a Barraquinha de Zenade. Tinha muita opção para você se divertir no final de semana. Hoje em dia, né? Mudou. É mais nos barzinhos, né? Tem música ao vivo. Mas na minha época, nos anos 90, tinha discoteca, a Estação do Som. Hoje em dia nem tem mais.
1: Pois é, né, Sivoneide? Tem muita coisa.
4: Por favor, toque a música Luar do Sertão, com Eliane, a Rainha do Forró. Ofereço pra você e todos os ouvintes.
1: Muito bom, toco sim, viu? Toco sim, você pediu, a gente toca, minha linda. Pois é, Ida. E agora, você contando aí um pouquinho da sua história, eu fiquei pensando, meu Deus, como era bom o seu tempo, viu? Como era divertido, gente. Mas vamos embora, né? Curtir música boa, ó. Não deu o Circo do Forró, mas tem a Ema, viu? A Ema é bom, olha. A Ema, ela entrega demais. Você vai pra lá, pra o Parque Wellington, e aí você não quer ficar no pátio principal, né? Você vai então pro Forró da Ema, que é muito, muito bom, gente. Uma galera animada. Vocês podem acompanhar as entrevistas, viu? Através do nosso Instagram, arroba Rádio Estação 88,9, ó. Falar pra você também que daqui a pouco, às 4h06, pois é, daqui a pouquinho não, ou melhor dizendo, daqui a pouco às 5 horas, né? 4h06 e agora. Vamos ter, então, aqui na nossa apresentação, Wagner Sanfoneiro, viu? Wagner Sanfoneiro, diretamente da Paraíba. Então, ó, pra você que gosta aí do nosso Estação Forrozeira, daqui a pouco tem muito forró pra você e uma sanfoninha daquele jeito que a gente gosta, sabe? Mas enquanto isso, vamos embora curtir?

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1: Rádio Estação 4:16.
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1: Muito bom, estamos de volta, 4 horas mais 20 minutos, 4h20. Vamos então aqui para as nossas mensagens. Boa tarde.
2: Boa tarde, Fernanda. Oi. Aqui é Larissa, da Cid São Domingos.
1: Sim, Larissa.
2: Toca para mim a música de Felipe Amorim, Maria Vaqueiro. E sobre a enquete, eu acho que vale a pena. Dependendo do cantor, né? Dependendo da festa,
1: sim,
2: vale a pena perder uma noite de sono, né? Uma, duas noites de festa, ainda vai. Mas quando é direto, aí não vale a pena, não.
1: Não pode virar costume, né, Larissa? Verdade, viu? Tem que ter um equilíbrio. O equilíbrio é tudo, né? Boa tarde, Sandrinha.
3: Boa tarde, Fernandinha. Oi. Sandra Lima, do São Miguel.
1: Sim.
3: Fernandinha, eu queria escutar hoje uma com Wesley. Eclipse Total, com a participação, eita, de Silvânia, já país esquentando, né, sexta-feira.
1: Sim.
3: Oferecer a todos. Fernandinha, sobre a enquete, conte. Eu sou do time que, assim, eu demoro aí pra uma festa, mas quando eu vou, faço valer a pena.
1: Sim.
3: Só quero vir no final, viu?
1: Yeah.
3: Eu fico, não sei se eu vou, mas quando eu vou, vale a pena. E sono, só vai recuperando o sono, vai... Dorme um pouquinho, no outro dia dorme mais um pouquinho, assim vai. O que vale é sair também, né? Curtir uma noite também.
1: Sim.
3: Vale a pena demais.
1: Gente.
3: Cheirinho, Fernandinha.
1: Um beijo, viu, Sandra? Eita, Sandra Levada gosta de ficar até o final, é. Mas, rapaz, é isso mesmo, viu? Eu acredito também muito nesse ponto, assim, de você saber curtir, aproveitar até o fim. Se é pra perder a noite de sono, então que a gente perca uma noite de sono com qualidade, né? Então, dançando bastante, se divertindo com quem a gente gosta. Pois é, gente, é isso. Viver é isso, né? Como diz, então, o cantor de ontem, viver é diferente de estar vivo. Olha só que maravilha. Mas vamos embora? Vamos embora, então, com mais música, né? Olha só, tem mais mensagem chegando. Boa tarde!
4: Fernanda, boa tarde. Aqui é Sinano, Tacaia Cisão. Ofereço a todo que escuta o seu programa.
1: Muito bom, vamos embora, viu? Eu toco sim a Cisão. Eu toco o que você pedir, viu, Sinane? Mas vamos embora com música boa nesse momento, então, 4 horas mais 23 minutos, 4h23. Quero mandar um beijo bem grande, então, aqui pra Maria Helena, viu? Maria Helena, aqui do Bairro Cruz Alta, sempre sintonizada com a gente. A Ana Paula também, aqui do Bairro Cruz Alta. Mas, ó, vamos então com essa música, porque nesses últimos dias... teve fogueira, viu? Eita, e como foi bom! E aí, vocês de casa, fez sua fogueirinha também?

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0: Obrigado.
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3: Muito bom, agora aqui nesse momento são 4 horas mais 42 minutos, 4h42. E a gente segue aqui no repertório bom, viu? Olha só quem acabou de chegar por aqui, o nosso querido amigo Wilson. Boa tarde, Wilson. Como é que você tá, meu amigo?
4: Boa tarde, Fernanda Lima.
3: Oi.
4: É o Wilson de São Domingo.
3: Sim.
4: Cheguei atrasado hoje, mas tá valendo.
3: Tá,
4: tocar aí um forró do trio nordestino. Se não der tempo, você toca no forró que eu estarei lá escutando, se Deus quiser.
3: Tá bom, toco, viu?
4: E se o bar inquieta aí, pra mim só vale uma festa apenas se for pra, até o final, até vencer.
3: Sim.
4: Ou tudo ou nada.
3: Pois é, tá bom, viu? É isso. Vocês são muito assim mesmo, né? 8 ou 80. Mas eu tô aprendendo com vocês. Mas é importante mesmo, né? É importante que quando você for, você vai ficar até o final pra valer a noite de sono, né? Que você vai estar cansado da mesma maneira. Então, assim, que faça valer, né, gente? 4 horas mais 43 minutos, 4h43. Pra você que tá sintonizando agora. Ah, eu queria responder a enquete, mas não sei qual é. Gente, a enquete de hoje é sobre as festividades, né? Começou, então, no último sábado.

Sábado, o São João da Moda 2026. E aí, eu quero saber de você aí de casa, né? Uma festa vale aí sua noite de sono? Qualquer festa vale sua noite de sono ou não? Porque também, né, a gente sabe que uma noite de sono não se recupera. Você pode dormir no dia seguinte, você pode dormir 3 noites seguidas, mas você vai estar cansado da mesma forma. Parece que o sono não vai embora. Então, eu tenho muita convicção disso, que uma noite de sono não se recupera. E aí, eu quero saber de você. Uma festa, né? Aquela festa que você queria tanto ir, que você foi, vale ou valeu sua noite de sono? E aí? Conta aí pra gente, manda aí sua mensagem através do nosso WhatsApp, que é o 987855687. Manda aí sua mensagem, conta pra gente aí a sua opinião. Ó, agora são 4h44, mas daqui a pouquinho vamos ter então o nosso Estação Forrozeira, que vai estar com a gente, é o Wagner Sanfoneiro, viu? Diretamente aí da Paraíba, trazendo o melhor do forró pra você. E vocês sabem, né, gente, que quem passa por aqui pelo Estação Forrozeira são os melhores, então continua sintonizado, viu? Daqui a pouco tem mais. Mas enquanto isso, vamos embora então? Vamos embora curtir música boa com ele? Com Eduardo Costa? Eita! Tem muita gente que se apaixonou nessas festas, viu?

Muito bom, estamos de volta. Agora 4 horas mais 56 minutos. 4h56. E olha só, vamos desfomendo para o nosso sorteio, né? Muitas participações. E que coisa boa ter vocês aqui com a gente, alegrando a nossa tarde, trazendo então a sua opinião sobre a nossa enquete. E nossa enquete tão boa, né? Para quem esteve então curtindo nas noites, as últimas noites, então aqui no São João da Moda, sabe muito bem do que eu tô falando, mas quando é uma atração boa, né, gente? Vale tão a pena o nosso sono. Agora 4h56, vamos então saber quem vai ser o ganhador do sorteio de hoje? E olha só, o final do WhatsApp, então, terminando aqui com 4206. 4206. E é o Vinícius. Muito bom, Vinícius. Vou fazer agora seu voucher e já vou te enviar, tá bom? Um kit especial, então, da Sport Company pra você. Mas, ó, gente, vou ficando por aqui. Eu não. O Alta Estação, porque tá vindo, então, o Estação Forrozeira. Vou finalizando, então, com essa música boa, com essa música animada, porque já, já tem muito forró pra você. Continua, viu? Continua aqui com a gente. Na 88,9.

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1: 5:01. 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

0: Boa tarde, meus forrozeiros, minhas forrozeiras. Começando nesse momento nossa Estação Forrozeira de hoje, com muito forró. Para você que está sintonizando agora a 88,9 pela primeira vez, o nosso Estação Forrozeira até então, nos últimos meses, né, era apenas de modelo comum. Mas nesse mês de junho, então, a gente já começa então com novas participações especiais de conterrâneos aqui de nossa cidade, mas também de outras pessoas que vêm agregar ainda mais aqui a nossa Santa Cruz de Capibaribe. Hoje estamos recebendo então o Wagner Sanfoneiro, diretamente de Caturité, Paraíba, trazendo então aí esse orgulho do pessoal da Paraíba, essa raiz. Paraíba, terra de gente boa, terra de gente acolhedora também. Boa tarde, Wagner, que satisfação receber você aqui no Estação Forrozeira. Seja bem-vindo.
1: Oi, Fernanda, boa tarde a todos os ouvintes e espectadores também. Estou de muita alegria estar aqui com vocês na Rádio Estação, pela primeira vez aqui em Santa Cruz. E estou muito alegre, estou muito feliz para a gente fazer muita música boa aí para a turma que está acompanhando de casa.
0: Muito bom. E aí, começa contando para a gente, como é que foi teu primeiro contato com a música?
1: Rapaz, o primeiro contato com a música, ele veio muito cedo, veio com 10 anos de idade, numa banda filarmônica, que era, na época, chamava-se Banda Filarmônica Nossa Senhora da Conceição. Sim. Lá na cidade de Caturité. E foi o meu primeiro contato com a música, onde eu toquei trompete. Nada a ver, né? Sim. Com a sanfona, mas tive minha iniciação musical com o maestro Nilcinho. Aprendi partituras, aprendi a base musical, e isso me fez gostar muito da música. E, consequentemente, eu desenvolvi a aptidão em gostar também de outros instrumentos. Aí foi onde que eu me encontro com a igreja.
0: Sim.
1: Aí entro em contato com o violão, com o teclado, e aquele desejo ali de sempre aprender mais e tal. E por ser jovem também na época, tem muito tempo, vago assim, pude desenvolver. Já gostava desde criancinha, tem fotos minhas brincando na escola, em casa com violão de brinquedo ou com microfone de brinquedo também. E eu acho que é algo que... tem um poeta que diz, que salvo engano, esqueci o nome dele, mas ele diz o seguinte, né? Que esse dom é divino, já vem de menino no sangue da gente. É Jurandir da Feira. E eu acho que é muito isso também, sabe? Tem a parte técnica de aprender a tocar o instrumento, mas tem a parte de gostar.
0: Do desejo, né?
1: Do desejo. Eu acho que é algo bem espiritual também, podemos dizer assim.
0: E bem interessante, porque a igreja, ela se torna ali um patrimônio que de oportunidades, né?
1: Isso.
0: A gente já ouviu aí muitas pessoas falarem, muitos cantores famosos também, dizendo que o primeiro lugar, o primeiro âmbito, então, até a oportunidade de cantar foi na igreja. Então, com a igreja, era ali uma ponte para tantos artistas grandes.
1: Pois é, sou muito grata a meu pai, minha mãe, toda a minha família que me ajudou, mas também a minha vizinha, Gilvânia. Ela pagava, na época, as passagens de ônibus para me deslocar para outra cidade para eu aprender violão. Isso também foi muito importante na minha formação musical e eu tenho muita gratidão, sabe?
0: Como é bom. Acredito que a gente não consegue nada sozinho, né?
1: Isso.
0: Acho que a gente sempre vai ter pontos ali. Mas olha, vamos embora de música? Qual é a primeira música, então, para abrir esse momento, esse forró, essa forrozeira que vem na tua mente? Nossa, essa aqui é animada. Vamos embora.
1: Animada? Então vamos lá.

0: Eita, como é bom. Demais. Agora 5 horas mais 11 minutos, 5 e 11, para você estar aí nos ouvindo. Você pode também nos assistir agora mesmo ao vivo através do nosso canal do YouTube, viu? Acessa aí o nosso canal do YouTube, Rádio Estação 88,9, e você vai poder então nos ver também. E aí, para você também que está nos acompanhando através do meio radiofônico, você pode também nos seguir no Instagram. A live está acontecendo no Instagram, não hoje, tá? Mas geralmente costuma acontecer no nosso Instagram. Mas você pode nos acompanhar no Instagram para ver também algumas produções aí da nossa cobertura do São João da Moda 2026. Mas e aí, Wagner, a gente sabe que a sanfona não é um instrumento assim muito fácil. Então, como foi o teu contato com ela?
1: Rapaz, como eu disse anteriormente, tocava outros instrumentos. Sim. Né? Isso me fez com que eu entrasse em contato com as bandas de forró. Acredito também que o desejo de tocar sanfona, ele existia, porém o acesso é muito difícil. Até hoje, tem alguns colegas, alunos, que me perguntam: "Ei, professor, quanto é uma sanfona, tal? Sim. É fácil de comprar?" Infelizmente, não. Tá certo? É um instrumento bom, de qualidade. Até eu ainda tô buscando esse instrumento desejável, certo? Por conta dos valores. E eu encontrei uma sanfona em uma banda de forró, que eu tocava em queimadas na época. E essa sanfona tava velhinha, tava cheia de mofo. Ela tava, quando eu abri ela aqui, ela ficava estralando de tão velhinha que tava. Sim. Aí eu cheguei pro dono da banda e disse: "Rapaz, você teria como me emprestar essa sanfona pra eu levar pra casa, pra eu tentar aprender?" Eles podem levar, tá parado aí, tal. Isso aí eu tinha 13 pra 14 anos.
0: Você já tocava em banda?
1: Já.
0: Como foi esse processo?
1: Esse processo foi um rapaz chamado Fabiano, Fabiano Alcântara. Chegou lá em casa, fez o convite: "E aí, vamos tocar?" Aí, gente, convenceu minha mãe, convenceu meu pai. Disse: "Olha, é uma banda pequena, vai tocar pouco, uma vez ali perdida e tal, uma Sim. vez no mês, uma vez a cada 2 meses. Sim. Vai ser bom pra ele, eu levo e trago de volta pra casa." Então, eu devo muita gratidão também a Fabiano por ter inserido aí, ter
0: Você
1: chamado.
0: Você não teve medo?
1: Não, pior que não.
0: Acho que você é muito jovenzinho também, né?
1: A gente pega na aventura, na euforia Sim. e vai pela aventura, né? Então, aí tive acesso a essa sanfona, trouxe pra casa, comecei a estudar e vi alguns vídeos no YouTube. E escutava muita música também, até que comecei a desenrolar, certo? Comecei a desenrolar aqui o teclado, a primeira parte. Aí depois comecei a estudar a baixaria, que é essa parte aqui do acordeon.
0: Sim, pense nos botões,
1: que
0: viu?
1: Serve para acompanhamento, alguns instrumentistas fazem até solo com ele, depende do nível técnico de cada um. Sim. Mas, por ter, repito novamente, né? Por ter muito tempo livre, só estudava, coisa do tipo, continuei estudando. Ficava ali em casa todo dia de tarde, estudando música e tal, e comecei a desenrolar as primeiras músicas, desenrolar os primeiros acordes, os primeiros solos. Aí me juntei com o pessoal da escola, o Danley e o Pedro Matheus, e a gente começou a brincar lá. Sanfona, zabumba e triângulo. Aí Sim. já se apresentamos na escola, e aquilo foi tomando gosto. Aí se juntamos, né, com o professor Gilberto José também lá na época. "Ó, Gilberto, deixa a gente tocar um pouquinho na apresentação da escola." Sim. Aí de nada a gente já chega, se apresenta, e ali foi tomando gosto. Ali foi um dos primeiros passos realmente como o Wagner Sanfoneiro e como o Forró Pé de Serra.
0: E aí você já tinha esse sonho de querer crescer nessa área?
1: Sim, acredito que o sonho, o desejo, né, de fazer sucesso, de fazer essa caminhada, ele é inerente ao artista, não tem como negar isso. Aí, quando eu comecei a tocar mais com os meninos, aí chegou um momento que começou a fechar os primeiros contratos.
0: Sim.
1: De as primeiras casas chamarem, as primeiras beijarias, as primeiras confraternizações, e os meninos não conseguiam me acompanhar, no sentido
0: de ter demandas particulares?
1: Eles terem outros projetos.
0: Sim.
1: De vida. Aí foi justamente onde eu comecei a chamar outros músicos para tocarem comigo. E a gente começou o primeiro trio, até o Fabiano também, eu trouxe ele pra me ajudar, me ajudou bastante no início. Toquei com outro rapaz também chamado Ricardo Show, que me ajudou muito em termos de desenvolvimento musical e pessoal também. E tudo isso, a gente andando nas bandas de forró, tocando ou sanfona, ou às vezes tocava teclado, foi fazendo com que eu conhecesse os caminhos de chegar nos lugares, ligar os instrumentos, perceber como é a questão de ser contratado, de não ser, questão de vestimenta, questão de como se comportar, e tudo isso foi aprendizagem, né? E até hoje estou aprendendo, que a gente nunca para. Sim. Mas foi mais ou menos assim o início, né? Como Sim. é pouco tempo, a gente condensa muita coisa. Sim. Mas é por aí.
0: Qual música de forró que marca a tua caminhada?
1: Marca a minha caminhada, eu acredito que tem várias, mas tem uma especial, pode tocar?
0: Claro, vamos embora.
1: É assim, ó.

0: E aí essa música, eu acredito que ela seja mais que uma música, um poema, né? Isso. Que fala justamente sobre a vida. Em algum momento você sentiu muita pressa, muita sede de chegar então e alcançar esse teu sonho de ser mais reconhecido, Wagner?
1: Sim. Hoje eu divido a vida artística com a vida pedagógica também, que sou professor. Mas esse sonho ele não deixa, jamais ficará de lado, sabe? De caminhar assim na parte musical, caminhar na parte artística, jamais deixarei. Existem vários exemplos de cantores, sanfoneiros, artistas, como é o caso do Flávio José, que trabalhava como bancário. O Santana também, que trabalhou como bancário até os 35 anos.
0: Sim.
1: E depois começou ali de fato a carreira exclusivamente artística. Então eu acredito que nunca é tarde, né? Tudo tem seu tempo e tudo tem sua hora. Se estamos aqui hoje, é porque Deus quer. E a gente vai caminhando aí aos poucos.
0: Muito bom. Vamos mais de música?
1: Vamos embora.

0: da Forrozão.
1: Muito bom. Olha as palmas.
0: Yeah.
1: 5 horas mais 22 minutos, 5h22. E olha só, para você que está agora nos ouvindo, você está ouvindo então aqui o Estação Forrozeira. Para você que conhece também o Wagner, você pode aí mandar sua mensagem. Olha só, a Sandra que já mandou mensagem dizendo o seguinte: ei, da Rocha, Wagner. Cadê? Deixa eu só abrir aqui dentro aqui a mensagem. Ânimo o serão aqui, viu? Anima aí o serão. Eita, que forrozinho bom. A Sandra aqui do São Miguel, essa Sandra animada, viu? Ó, costurando e ligada aqui na 88,9. Sempre aí, né? Animadíssima também aí com o forró. Do forrozinho do Tonar de Tarde. Que coisa boa, viu? Que coisa boa. Pois é, ela tá dizendo que animou lá, viu?
0: Graças a Deus.
1: Que coisa boa. E olha só, Wagner, conta mais aí pra gente. Com relação aos suas primeiras apresentações, como foi o apoio dos seus familiares?
0: Ah, foi total, viu? Graças a Deus, tive um apoio bacana em casa. Meu pai e minha mãe sempre me apoiaram. Fizeram tudo o possível até o impossível, né? Que eu não sou pai ainda, pretendo ser. Minha noiva tá em casa. Tá em casa não, perdão, tá no trabalho. Mas acho que era de quando tem essa questão da paternidade, da maternidade. Acredito que o pai e a mãe faz tudo possível, sabe? Pra dar o melhor ali pros seus filhos. E até o que a gente nem sabe, né? Ali. E tudo que foi possível pra comprar instrumento, pra me ajudar, eles me ofereceram, sabe? Então, desde a primeira apresentação, eles estiveram ali. Hoje, não mais, porque cada um segue um rumo. Eu já não estou mais em casa, né? Tenho minha própria casa. E cada um caminha de um lado. Mas sempre eu sei que o apoio está ali. Entendeu? Na hora que eu precisava, contar com eles. E isso foi muito importante, toda a carreira, e principalmente no início, né? Que a gente tem muita dificuldade e muito importante, só gratidão.
1: Que coisa boa. E aí a gente falando justamente desse seu início, da dificuldade inicialmente ali, pelo posicionamento, pelo reconhecimento até então dos primeiros contratos, conta pra gente como é que tá as tuas agendas nesse período junino.
0: Ah, hoje, graças a Deus, é muito, muito cheia. Eu acredito que pra gente se dividir é difícil. É um mês, é o Natal do Sanfoneiro,
1: sim,
0: falar a verdade, é o mês de junho. Né? A gente pega ali do dia 28 de maio e temos agenda até o dia 12. E se tudo ocorrer bem, se Deus permitir, serão 54 apresentações, né? Durante esse período. E é de extrema importância, sabe? Não só esse período, mas também ao longo do ano, porque ele se arrasta. Os contratos vão até julho, vão até agosto também. Infelizmente ainda a gente luta muito com a questão da valorização e da permanência no mercado durante todo o ano.
1: Sim.
0: São questões a serem discutidas em outro tópico, mas com relação a esse mês e com relação ao período junino, é sucesso, graças a Deus.
1: Se você pudesse definir essa tua trajetória do início até os dias atuais, com 54 shows nesse período agora, isso, qual seria a palavra?
0: Ah, eu acredito que gratidão, persistência, não seria só uma, né? Mas seria um conjunto ali, né? Gratidão, persistência, né? Porque até hoje também a gente ainda passa por muitos percalços, né? Eu ainda tô começando a carreira, mas já em comparação com alguns anos atrás, tive muita evolução. Meus companheiros também me ajudaram bastante, meu circuito familiar, principalmente também Ellen, que é minha noiva. Agradeço demais a ela por tudo que ela me fez alavancar nesses últimos anos que a gente tá junto, nesses últimos 3 anos, foi incrível, sabe? É só gratidão. E se eu pudesse falar com o Wagner de 3-4 anos atrás, não desistam, sigam em frente. E se eu pudesse falar pro de ontem, diria a mesma coisa também. E sim, isso é muito importante. Essa caminhada, eu sei que ela é longa, tem muita coisa ainda pela frente, tá só começando e vamos firme.
1: Como você bem ressaltou, essa questão da valorização, ou melhor, da falta dela, muitas das vezes, já fez você ter um desânimo na carreira musical?
0: Já, muitas vezes isso acontece. Isso aí acredito que é quase inerente já à carreira artística, sabe? Principalmente com relação ao forró pé de serra, sabe? E chegar, ligar para contratantes e dizer: não, mas forró pé de serra a gente não coloca aqui e tal. Porque às vezes cria-se uma imagem do pé de serra, às vezes por alguns... Isso algumas exceções que não respeitam o projeto do trio pé de serra, sanfona, zabumba e triângulo, colocam qualquer coisa pra tocar, ou tocam de qualquer jeito, chegam de forma não profissional ali no lugar, acaba espalhando essa fama para determinados profissionais. Mas quando a gente consegue o contrato e mostra para as pessoas que estão ali, mostra para o contratante também, aí ele vê que vale a pena, sabe? Esse é um dos principais desafios, é a questão do preconceito com relação ao Fopé de Serra.
1: Quando a gente vem também para essa parte de valorização, como foi para você e como é atualmente? É mais fácil, não é? A questão de se posicionar com relação ao seu valor. Ó, o meu valor é esse. Esse valor, então, que gerou tanta repercussão há algumas semanas com relação ao cantor Flávio José, que cancelou os seus shows na Bahia, justamente por essa questão de valorização, de falta da valorização, então, com o seu preço, então, do seu cachê, da banda em si, né, comparado a outros meios ali da música, né, a outros estilos musicais que ganham valorizar mais e isso não é então indagado. Então, como é que você se posiciona, como você se posicionava e o que te amadureceu nesse quesito?
0: Com relação aos valores, a gente está num patamar que, infelizmente, a gente é pouco valorizado. Sim. Em termos financeiros. Tem os contratos de prefeituras, tem os contratos particulares, e muitas das vezes a gente consegue bons contratos de forma particular, onde o contratante sabe e reconhece o produto que ele está contratando ali naquele momento e paga um valor, digamos aqui, justo. É interessante também perceber o patamar que o artista se encontra.
1: Sim.
0: Eu não vou dizer aqui que queria ganhar cachês atmosféricos e extraordinários, porque eu sei que realmente não está ali naquele patamar. Não que ninguém não mereça,
1: sim,
0: mas eu acredito que sejam estágios. E com relação aos shows, né, do Flávio José, eu acredito que seja uma questão de verificar realmente ali o que esteja acontecendo naquele processo. E infelizmente é o que a gente pega é o seguinte, que quem é atacado é justamente esses cantores. Né, do Forró Pé de Serra, é o artista nordestino. Infelizmente, quando a gente tem várias outras situações que já ocorreram em prefeituras pequenas, em prefeituras grandes, e cachês atmosféricos aí para determinados artistas, e nunca teve investigação, nunca teve nada, né? Infelizmente, essas são questões que permeiam tanto aí nosso país, que eu acredito que, infelizmente, tem muitas lacunas ainda para serem preenchidas.
1: Muito bom, vamos de música?
0: Vamos embora!

0: واقعا.
1: Agora 5 horas, mais 33 minutos. O forró tá muito bom, eu sei. Mas nesse momento, vamos para um breve bloco de apoios culturais e voltamos em instantes com mais músicas para você. Não sai daí.
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2: Muito bom, estamos de volta. 5 horas mais 41 minutos nesse momento. E para você que está sintonizando agora, é 88,9, para você que está em casa, para você que está no trabalho, para você que está no serão em casa também, para você que está no seu carro, seja muito bem-vindo, muito bem-vinda aqui à Rádio Estação, que está com você em todos os momentos. Nesse momento você está ouvindo então Estação Forrozeira e estamos recebendo no dia de hoje, nessa segunda-feira, nesse início de semana, o Wagner Sanfoneiro. Wagner Sanfoneiro que vem natural então de Caturité, Paraíba, e que coisa boa então receber um paraibano nosso programa para trazer um pouquinho aí da sua essência, né? Dessa essência forte também do forró, desse forró pé de serra. E Wagner, você já tem um EP gravado chamado Chave Cadeado. Sim. Primeiramente, eu quero saber o motivo desse nome, né? Como foi que surgiu? É um nome até instigante, Chave Cadeado. Como foi?
3: Esse projeto, ele 2022.
2: Sim.
3: Certo? Onde a gente tava bastante ativo na época, tava com um investimento bacana com relação à música. E o EP Chave Cadeado, ele é justamente por conta do nome da música principal. Ela é uma composição de Adriano Gomes, lá de Campina Grande, meu colega e amigo. E a música tema do CD é justamente essa chave cadeada, e por isso a gente colocou. É a música palpável, né? Pra
2: Sim.
3: Você dizer, olha, isso aqui foi bem abaixo do, sabe? Um projeto audiovisual.
2: É que já estão aí há mais tempo. Que...
3: Sabe? Sim. Naquela época também o processo de êxodo rural de

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Meus irmãos, boa noite, a paz do Senhor, que Deus em Cristo Jesus abençoe a todos os queridos ouvintes da Rádio Estação e do nosso programa Palavra Verdadeira, um oferecimento das igrejas evangélicas Assembleia de Deus, Ministério Santa Cruz do Capibaribe. Que Deus em Cristo Jesus possa estar lhe abençoando nesta noite de segunda-feira, após um final de semana intenso para muita gente. Você hoje está nesta segunda chuvosa e abençoada. Passamos duas segunda-feiras sem chegarmos aqui aos estúdios, mas aprove a Deus podermos estar aqui novamente na 88.9 para estarmos proclamando o Evangelho de nosso Senhor e Salvador Jesus Cristo. Nosso programa está sendo transmitido ao vivo pelo nosso Instagram, Pastor Augusto César Oficial. E tudo começa bem quando começa com oração. Vamos orar. Santo, poderoso e eterno Deus, te louvamos por mais um dia que tu nos concedeste, pelo dom da vida, por tão rica oportunidade que tu nos concede, Pai, de estarmos aqui para anunciarmos o teu Evangelho, para nos deleitarmos, Senhor, nos louvores que serão cantados para a honra e glória do teu nome, e que cada vida dos nossos ouvintes, dos nossos internautas, possa ser tocado pelo poder do louvor e pelo poder de tua palavra. Senhor, nesta noite o Senhor tem poder de fazer prodígios, milagres e maravilhas na vida dos nossos queridos ouvintes. Abençoa todo o nosso Santa Cruz do Capibaribe, cidades adjacentes. Deus, abençoa a área rural. Abençoa, Senhor, aquele homem, aquela mulher, aquele jovem que está agora sintonizando o programa Palavra Verdadeira, do carro, em casa, pela internet, aonde esse sistema de som chegar, que a tua palavra possa ter validação nas vidas e nos corações. É o que nós te pedimos e te agradecemos, em o nome de Jesus. Amém. Nós vamos agora com um tão belo louvor, e você fica sintonizado, entra, participa e deixa seu like, seu comentário, participa conosco pedindo seu louvor, sua oração, e com certeza vai ser bênção para a glória de Deus. Boa noite, a paz do Senhor.

É isso aí, você acabou de ouvir um tão belo louvor. Creia que Deus vai fazer o impossível acontecer. Está conosco já, participando no nosso Instagram ao vivo aqui, pelo Instagram do pastor Augusto César, pastor Augusto César Oficial, o irmão Hermerson, Deus abençoe, irmã Nenê, Gleice Kelly, Deus abençoe, a nossa irmã Nenê, o nosso irmão Carlos Júnior, colocou aqui, dá lugar, profeta, Deus abençoe, irmão Carlos, seu lar, sua vida, sua família, e a irmã Nenê pediu oração, para que Deus restabeleça a sua saúde física, mental e espiritual. E nós cremos que no momento da oração, daqui a alguns instantes, nós vamos fazer novamente o momento da oração. Deus irá visitar a sua serva e conceder-lhe a vitória. Meus irmãos, livro de 1 Samuel, capítulo 2, versículo 4, Ana louvou a Deus dizendo: o arco dos fortes foi quebrado e os que tropeçaram foram cingidos de força. Creia que nesta noite o Senhor está desfazendo de toda maldade, de toda perversidade, de todo opróprio contra seu lar, sua vida, sua família. Creia que como Deus deu vitória a Ana, realizando o seu sonho de ser mãe, nada é impossível para Deus. Esta linguagem figurada, esta linguagem poética, está querendo dizer que não há oposição que desfaça dos projetos e planos de Deus para a sua vida. Que Deus possa estar nos abençoando. Dia 22 de julho, mês 7, último final de semana, sábado, domingo e segunda-feira, estaremos com um grandioso culto de louvor e adoração a Deus pelos 22 anos da ADESC, Assembleia de Deus Ministério Santa Cruz do Caparibe, onde estarão conosco cantores, pregadores vindo de vários lugares, comissões convidadas, e nós temos a certeza que a presença de Deus será mais uma vez notória no nosso meio, e nós estaremos juntos, alegres, agradecendo a Deus por tão oportuna presença, por causa da longevidade do nosso ministério na sua presença, tá bom? Então você é o nosso convidado especial, marca aí na agenda, dia 22 de julho, dia 25, 26 e 27 de julho, 22 anos da ADESC, você não pode ficar de fora. Mandar a paz do Senhor para a irmã Sofia, para toda a sua família, Deus abençoe em Cristo Jesus. Meus irmãos, vamos com mais um louvor, e seja edificado pela presença do Senhor.

Glória a Deus, é isso aí. Só Ele é santo. Jesus é santo. Você acabou de ouvir esse louvor com Neide Silva. Que tão belo hino, exaltando, glorificando e magnificando a majestade santa de nosso Senhor e Salvador Jesus Cristo. Os cultos da nossa Igreja Evangélica Assembleia de Deus Ministério de Santa Cruz do Caparibe acontecem todos os dias, dias específicos da semana. Quarta-feira, culto da vitória. Sexta-feira, culto de doutrina e oração. E nos domingos, culto da família. Nossa igreja sede fica localizada na rua do Batalhão da Polícia Militar de Santa Cruz do Capibaribe. Você passa de frente ao batalhão, primeira esquina, segunda esquina, do lado direito você encontra a Igreja Evangélica Assembleia de Deus, Ministério Santa Cruz do Capibaribe. Quero mandar a paz do Senhor para a irmã Marciana, a sogra do meu filho Adiel. Deus abençoe a irmã Marciana, Deus abençoe todos os irmãos aí de Agrestina, que Deus em Cristo Jesus possa vos abençoar. Adiel está comigo aqui no estudo, irmã Marciana, mas não quer aparecer não, viu? Glória a Jesus. Manda paz para Gabriela, para todo mundo aí, em nome de Jesus. Quero deixar um texto sagrado para você, livro dos Salmos, Salmo de número 78, e o versículo 19, que escrito está: e falaram contra Deus e disseram, porventura poderá Deus, porventura, preparar-nos uma mesa no deserto? Quem é especialista em preparar mesa no deserto é Jesus de Nazaré. Eu não sei o que você precisa, o que você espera, o que você está a conversar com Deus, mas tenha a plena certeza que Deus haverá de solucionar aquilo que parece impossível para você, e o nome do Senhor vai ser glorificado. A beleza do Evangelho não é servir a Deus pelo que Deus pode nos proporcionar. A beleza do Evangelho é reconhecer que sem Deus nós não somos nada e que somos totalmente dependentes dEle, e o que Ele fez por nós é grande e é sublime, entregando seu único filho para morrer em morte de cruz, para a remissão dos nossos pecados. Eu quero parabenizar a todos os irmãos e irmãs, internautas, ouvintes do programa Palavra Verdadeira, que aniversariaram neste mês de junho. Inclusive, amanhã é o meu aniversário, 4.5, para a glória de Deus. Pastor Augusto César fazendo aniversário. Eu convido você para comer um bolo virtual, viu? Porque não dá para dar bolo a todo mundo. Então vai ser um bolinho virtual, tá bom? Comemorando os 45 anos de vida e existência nossa aqui neste planeta chamado Terra. Deus abençoe os irmãos que nos amam, nos consideram, oram por nós. Todos os ministérios evangélicos aqui de Santa Cruz do Caparibe, também os nossos irmãos de outras religiões. Deus abençoe a todos, em nome de Jesus. Meus irmãos, está conosco também a irmã Noêmia. Deus abençoe seu lar, sua vida em Cristo Jesus. Geovanias, Deus abençoe a todos os internautas que estão entrando aqui conosco no programa Palavra Verdadeira. Vamos de louvor com o Toninho de Aripibu. O que é que me falta fazer mais?

0: Como é o dia de folga, eu acabei no
1: hotel. Meus irmãos, graças a Deus por tão belo louvor aí, é? É, ritmozinho aí de forró. Este é o cantor Toninho de Aripibu, muito conhecido por todos em todo o Nordeste do Brasil. É uma bênção do céu suas composições, tá bom? Glória a Jesus. Meus irmãos, nós vamos fazer uma oração pedindo a Deus que fale através de sua palavra. Nessa oração queremos incluir a vida da irmã Neném, que pediu oração, pois está sentindo sintomas muito fortes de uma opressão, é, uma depressão, é, uma ansiedade, para que Deus estenda a sua boa mão sobre sua vida e possa tocar-lhe em nome de Jesus. Vamos orar. Deus Santo, Pai querido, nós queremos te pedir neste momento, Senhor, que o Senhor visite a irmã Neném nesta hora, que nos pede oração. Pai, visita o psique da tua serva, desde o alto da cabeça, a planta dos seus pés, o Senhor a toque, em que ela possa, Senhor amado, ter alívio, ela possa sentir-se liberta desses sintomas, para que ela possa estar bem aonde quer que ela esteja. Senhor, tu é o médico dos médicos, médico por excelência, e o Senhor socorre a todos quanto a ti clamam. Pai amado, neste momento iremos pregar o teu evangelho, a tua palavra. Continua falando conosco, em nome de Jesus, amém. Graças a Deus. Meus irmãos, quero louvar a Deus pela irmã Adriana Souza, é, irmã do nosso irmão Antônio. Deus abençoe a toda a família do irmão Zé Antônio, irmão Pilatos, diaconisa irmã Guigui, missionária Sueli, todos os membros da nossa ADESC, em nome de Jesus. Eu quero compartilhar com você o Evangelho de Lucas, capítulo de número 24 e o versículo de número 1 a seguir, que diz: e no primeiro dia da semana, muito de madrugada, foram elas ao sepulcro, levando as especiarias que tinham preparado, e acharam a pedra do sepulcro removida, e entrando não acharam o corpo de Jesus. Aconteceu que, estando elas perplexas a esse respeito, eis que pararam junto delas dois varões com vestes resplandecentes. E estando elas muito atemorizadas, abaixando o rosto para o chão, eles lhes disseram: por que buscais o vivente entre os mortos? Não está aqui, mas ressuscitou. Lembrai-vos como vos falou, estando ainda na Galileia. Bendito seja o nome do Senhor. Deus abençoe a diaconisa, irmã Janaína, irmão Carlinhos, é, Tony, toda a sua família, em nome de Jesus. Meus queridos irmãos, a maior prova da nossa fé está na ressurreição de Jesus Cristo. Todos os evangelistas irão concordar acerca da ressurreição de Jesus. Todo o Novo Testamento mostra Jesus ressuscitado. Todos os grandes ícones da história morreram. Estão nos lugares oriundos de família, de nacionalidade, seus corpos enterrados, e sobre a lápide do seu sepulcro escrito: aqui jaz o nome da pessoa. Mas o único túmulo que está em três línguas diferentes, e você chegando ali, você presencia escrito: este já não está mais aqui, pois ressuscitou. Jesus, ele ressuscitou, porque ele fez esta promessa, dizendo aos discípulos que morreria, mas haveria de ressuscitar. E em João 14, versículo 1 a seguir, ele diz: não se turbe o vosso coração. Credes em Deus, credes também em mim, porque na casa de meu Pai há muitas moradas. Se assim não fosse, eu vo-lo teria dito. Prepararei lugar para que, aonde eu estiver, estejais vós também. As mulheres foram naquele domingo de manhã, pensando que encontrariam, se depararariam com o corpo inerte, castigado, sofrido de Jesus. Porém, os anjos confirmam a notícia. A veracidade da palavra de Jesus. Ele não está mais aqui entre os mortos. Ele reviveu, ressuscitou. E elas foram incumbidas de levarem esta grande mensagem aos apóstolos e dos apóstolos a todos os povos, nações e línguas. Jesus ressuscitou. Você não vê o vento. Vento não tem rosto, mas você sente o vento. Você não enxerga a cara carrancuda da fome, mas a fome existe. Você não consegue enxergar a eletricidade, a não ser em alguns momentos. Mas o fato de você não enxergar não anula que a eletricidade, a energia existe. Você não conhece a morte. Deus abençoe a Érica, a Vanessa, seu lar, sua vida, sua família. Você nunca se deparou com o rosto da morte. Mas o fato de você não enxergar a morte não ausenta a verdade de que a morte existe. Você não pode ver Jesus, mas Jesus está vivo. Aleluia! Eu sinto a sua presença. Eu converso com Ele, eu dialogo com Ele. Ele é real para mim. Ele é mais humano do que muitos humanos. Ele, a gente costuma brincar dizendo, fazendo um trocadilho de palavras, que esse Jesus não é gente, e não é gente mesmo. Ele é o Filho de Deus. Ele é o próprio Deus encarnado. Ele é aquele que Paulo descreve aos Filipenses, no seu capítulo de número 2, e eu gosto muito desse texto. Filipenses capítulo 2. Deus abençoe Sara Nunes, todo seu lar, sua vida e sua família. A partir do versículo 5, escrito está: de sorte que haja em vós o mesmo sentimento que houve também em Cristo Jesus, que sendo em forma de Deus, não teve por usurpação ser igual a Deus, mas aniquilou-se a si mesmo, tomando a forma de servo, fazendo-se semelhante aos homens, e achado na forma de homem, humilhou-se a si mesmo, sendo obediente até a morte e morte de cruz. Pelo que também Deus o exaltou soberanamente e lhe deu um nome que é sobre todo nome, para que ao nome de Jesus se dobre todo o joelho dos que estão nos céus e na terra e debaixo da terra, e toda a língua confesse que Jesus Cristo é o Senhor, para a glória de Deus Pai. Aleluia! Gleison, Deus abençoe, seja muito bem-vindo ao programa Palavra Verdadeira. Então, Jesus foi obediente até a morte, passando por aquele grande processo de dor, de sofrimento, para redimir-nos de nossos pecados. Mas ele havia dito que ao terceiro dia ele ressuscitaria. Nem Roma, nem César, nem Pilatos, nem Anás, nem Caifás, nem os soldados, nem a pedra, nem os panos envoltos ao seu corpo puderam resistir. Ele está à destra do Pai Eterno. E muito em breve, Jesus ressurreto voltará para buscar a sua igreja. Que essa fé, ela possa ser inabalável na sua alma, no seu coração. Muitos querem desestimular você de acreditar no Evangelho. mas fique com a palavra, fique com a convicção de sua fé, de que Jesus ressuscitou. Que Deus abençoe seu lar, sua vida e sua família. Glória a Deus. Vamos com mais um louvor. Estevão Jacinto, meu Jesus, como é? Estevão Jacinto.

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Glória a Deus, nós vamos estar já nos despedindo do programa Palavra Verdadeira. Que Deus abençoe seu lar, sua vida, sua família. Como dissemos antes, no início do programa, passamos alguns dias fora do programa por causa de solicitudes, mas próxima segunda, Deus querer, estaremos aqui novamente a partir das 6 às 7 da noite com o programa Palavra Verdadeira, tá bom? Glória a Jesus. Que Deus abençoe a todos os nossos internautas, Deus abençoe a todos os nossos ouvintes e aonde este programa chegar, que você possa dar o feedback a gente, como você está recepcionando o programa Palavra Verdadeira, se tem feito de

diferença na sua vida. Deus abençoe o irmão David, Deus abençoe o pastor Gil Ferreira, aí em Campina Grande, dia 11 de julho. Estaremos juntos, meu pastor, novamente poder estar ao seu lado. Vai ser um privilégio, viu? Deus abençoe ao pastor, a sua muito digna convenção e toda a sua igreja, que é uma bênção para a glória de Deus Pai. Deus abençoe pastor Carlos, seu lar, sua vida, sua família. Nosso pastor Eduardo, nosso terceiro vice-presidente da nossa Comaderge. Deus abençoe ao pastor, sua muito digna esposa, seu lar, sua vida e sua família. Meus irmãos, é um privilégio tê-los conosco aqui no programa Palavra Verdadeira, que acontece toda segunda-feira nos estúdios da Rádio Estação 88.9. Glória ao nome de Jesus. Nós vamos fazer uma oração agradecendo a Deus pelo programa, pedindo a Deus por sua vida, e já estaremos retornando com o louvor e nos despedindo em nome de Jesus. Deus abençoe Darlon, meu diácono Darlon aí em Recife. Darlon, daqui uns dias eu estou indo fazer um grande bazar beneficente aí em Recife, aqui de Santa Cruz, viu? Vou me contactar com você para a gente se encontrar, Darlon. Deus te abençoe, meu filho. Deus abençoe irmã Andréia. Deus abençoe seu lar, sua vida e sua família. Vamos orar. Santo, poderoso e eterno Pai, quero te apresentar todos os internautas que interagiram através do Instagram do Pastor Augusto, Pastor Augusto Oficial. Pai, abençoe os pastores, os presbíteros, os evangelistas, as missionárias, os missionários, as diaconisas, os diáconos da tua casa, os membros, os congregados. Pai, todos que acompanham o nosso trabalho, Deus, falando acerca da tua palavra. Deus, que cada família santacruzense possa ser abençoada nesta noite, que problemas sejam solucionados e que eles possam entregar sua vida a Jesus, pois Jesus está vivo e vai voltar para buscar a sua igreja. Entra com salvação, com libertação, com cura, com libertação, e glorifica teu nome nos muitos lares aonde esse sistema de som chega via rádio e via internet. É o que te pedimos e te agradecemos em nome de Jesus. O nosso prazer é só adorar. Vamos de Jessinho, deixa eu adorar.

0: Señor. Aleluya. Gloria a Deus.
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4: Estação 7:03.
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0: noite a todos e a todas. Mais uma Hora da Força, mais um programa que fala sobre gestão, negócios, empreendedorismo. Mais uma segunda-feira aqui na Radiação. Boa noite a você que está nos acompanhando pela 88.9. Você que está nos acompanhando aqui também pela Força Consultoria e também pelo YouTube da Radiação. Muito boa noite. Hoje eu fui abandonado de novo, Thiago, por Laura, minha mini social media, disse que está de férias, não vem trabalhar, mas quer ganhar o salário dela, né? Ela não é boba. Boa noite, Thiago. E hoje, pessoal, estou muito feliz porque eu trago aqui uma grande amiga, certo? Que o Senac me deu. É uma pessoa que tem um conteúdo bacana, que tem mais de 25 anos de trabalho, de consultorias, na parte de liderança, de gestão de pessoas. Uma pessoa realmente que faz a diferença onde quer que passe, né? Deixa eu trazer aqui a forma formal dela, de apresentá-la. Vilani Batista, psicóloga, coach, consultora organizacional e do trabalho, né? Tem 25 anos de experiência, mais de 25 anos de experiência, né? Transformando ambientes corporativos, desenvolvendo liderança de alta performance. Tem uma sólida trajetória no desenvolvimento, né, de ambientes de trabalho seguros, saudáveis, produtivos. E atua há mais de 2 décadas, né, como eu falei, né, na transformação de cultura, fortalecimento de liderança, promoção e bem-estar corporativo, certo? Deixa eu mandar um alô aqui para uma galera que está aqui conosco já na live. Marta, lá do Senac, está aqui conosco. Marta, saudade, Marta, de viajar contigo, Marta. O Edson, a Tânia, minha tia, Diego. E deixa eu desejar aqui também feliz aniversário para minha irmã que está aqui na live, Camila. Está completando idade nova hoje. Feliz aniversário. Nem vi ela hoje, mas daqui a pouco eu tô indo lá comer um cachorro quente e um bolinho. Minha esposa que tá aqui também, boa noite. Eu falo hoje com a Vilani Batista, e hoje vamos falar sobre um tema muito interessante, importante e está muito em alta, que é a NR1, né? Saúde e segurança no trabalho. Ela veio lá de Recife só para participar do programa. Eu fico muito feliz mesmo de você estar aqui conosco no meu programa, na Hora da Força. Seja bem-vinda, minha amiga.
1: Eu que agradeço o convite e a oportunidade. Oportunidade para mim e para os empresários da região, porque o tema que a gente vai debater hoje, embora existe uma sensação de que é uma burocracia, lá vem mais uma coisa para o empresário, mas a gente tem que entender que é oportunidade, né?
0: Exato.
1: Quero agradecer a grande apresentação que você fez, me valorizando tanto, nem eu sabia que era tão maravilhosa. Muito obrigada, mas assim, realmente isso tem sido minha missão, desenvolver pessoas, desenvolver empresas. Eu estou num novo momento empresarial e minha nova marca é 100% gente. Tem um grande pensador da atualidade que diz: se 100% do seu cliente é gente, 100% do seu funcionário é gente, se você não entender de gente, você não entende negócio.
0: Exatamente.
1: E foi aí que eu me inspirei com a minha nova marca de trazer. E hoje em dia eu sou entusiasta de pessoas. No meu estágio de psicologia, anos atrás, eu já entrei em consultoria. Eu trabalho com pessoas e cada dia eu vejo o quão é desafiante. Cada dia mais as pessoas se preocupam em inovar, se preocupam em estruturar empresas e tudo, e estão esquecendo as pessoas. E as pessoas estão adoecendo.
0: Isso.
1: Então, o que a gente está trazendo hoje aqui é a oportunidade para as empresas entenderem que investir nas pessoas é uma grande oportunidade para obter resultado.
0: Isso aí. E tem uma frase bacana que eu trouxe aqui, que é o seguinte: cuidar da saúde e da segurança no trabalho não é custo, é investimento inteligente. E quando a mente adoece, a produtividade também entra em risco. Antes de começar suas falas, eu quero trazer alguns dados aqui, falando sobre pessoas. Mas se tratando de empresários, a gente tem aí uma audiência bacana, principalmente posteriormente pelo YouTube. O pessoal assiste muito posteriormente pelo YouTube. Então já tem gente aqui conosco também no YouTube. Então, boa noite também a vocês que estão aqui com a gente no YouTube. Façam perguntas, está aberto aí a vocês, tá bom? Alguns dados importantes, falando sobre saúde e segurança no trabalho. Mais de 612 mil acidentes de trabalho foram registrados em 2023. O Brasil está entre os 4 países com mais acidentes de trabalho. Transtornos mentais já são a terceira principal causa de afastamento do trabalho. Um em cada 5 empresas investe de forma contínua em saúde mental e no ambiente de trabalho, né? Então, são dados como esses, alarmantes, que fazem com que as pessoas precisam se preocupar, né? O recurso, um dos recursos importantes ou de uma demanda muito importante que tem nas empresas são as pessoas, independente de estarem surgindo aí tecnologias, inteligência artificial, mas as pessoas são quem trazem os resultados, as pessoas que estão por trás de tudo que operaciona uma empresa. Então, basicamente é isso. Mas, para começar a falar com você, Vilani, o que seria essa NR1, né? O que é a NR1?
1: Não é novidade nenhuma. A NR1 é desde 1978, quando passou a ter essa preocupação com a saúde ocupacional. O que é novo é a atualização, é a nova portaria que inclui uma nova redação, aonde o que antes se preocupava com riscos de acidentes, como você falou, riscos químicos, riscos de sons, riscos de altura, tudo isso tem atividades que envolvem determinados riscos. Então, o que antes era uma preocupação e aí passou a ser uma obrigatoriedade, então a NR1, ela é a base, ela é a mãe da NR9 e também da NR17, que é o famoso PPRA e PCMSO, uhum, que é voltado para a saúde ocupacional. O que há de novo? Essa atualização é exatamente contemplando a saúde mental. Agora, é muito importante que entenda que é saúde mental decorrente da ocupação. Tá? Então a gente vai aprofundar também sobre isso. Porque eu encontro muito empresário, e o empresário faz: a menina chegou chorando, faz uma semana que essa menina chora porque brigou com o namorado. Isso não é saúde ocupacional. Ela trouxe para dentro do trabalho um problema que ela está passando e é humano e ninguém vai fazer nenhum tipo de julgamento sobre isso.
0: Popularmente falando, são os mimimis, às vezes, né? Isso aí é um dos pontos. Eu sei porque a gente trabalha com inúmeras empresas, presta consultoria, a gente sabe muito dessas demandas que realmente não tem nada a ver com saúde.
1: Não,
0: né?
1: Tem.
0: Não tem nada a ver.
1: Agora, embora eu tenha trabalhado com empresas que, pelo vínculo que tem, eu estou atendendo um grupo muito bom aí em Caruaru, e pelo vínculo que tem, eles estão começando a se preocupar. Eu estou fazendo atendimentos com algumas pessoas da equipe por conta de questões, sim, pessoais, mas essa pessoa está prestando um acolhimento. E como eu estou fazendo uma assessoria geral, ela diz: Vilani, você pode fazer, e como eu tenho um vínculo muito bom, eu estou fazendo um acompanhamento com algumas pessoas que, mas isso não é da NR1, é generosidade mesmo do coração da empresa. Tá?
0: Então, hoje ganha força, no caso, muito mais pela questão do transtorno mental, que está muito em alta, né? Mas é importante salientar e é importante saber dividir, né? O que é, né? Aqui a gente vê que dentro dessa demanda é o que é relacionado a questões físicas, ocupacionais, ergonômicas, psicossociais.
1: Aí psicossocial vem dentro de ergonômico. Certo. Qual era a redação anterior que eu vou lhe dizer para cá? Uhum. E antes eles faziam muito preocupadas assim, essa coisa, risco de altura. Lugares barulhentos, toda fábrica tem muito barulho. Tanto é que quando a gente vai visitar uma fábrica, a gente tem que usar os EPIs daquela fábrica. Risco químico, ocupações que envolvem risco químico. E tanto é que algumas atividades, por exemplo, eles fazem aquelas famosas brigadas para poder as pessoas ficarem muito atentas a determinados riscos, porque eu não sei se você sabe, o acidente muitas vezes decorre da displicência. A pessoa já está tão acostumada com aquilo que esquece que aquilo pode ser um risco e um perigo para a vida dele. A nova redação, o que é que há de novo? É exatamente essa coisa da saúde mental. Quantas pessoas estão com burnout, né? Uhum. Que aí parece que é mimimi, doenças silenciosas, doenças silenciosas que às vezes tem o absenteísmo, que é a ausência do trabalhador por conta de qualquer tipo de necessidade de doença, mas tem um sintoma hoje que pode levar até ao burnout, que é o que a gente chama de presenteísmo. Ele está, mas ele não rende. E aí, a comparação, eu estou comparando o meu colaborador com ele mesmo. Ele antes tinha uma entrega e hoje eu estou vendo ele decair. Então, eu vou tentar identificar o que é que está acontecendo com essa pessoa. Entendi. Às vezes, é alguma coisa que é da saúde mental daquela pessoa. Então, a empresa tem que estar mapeando tudo isso. Existem instrumentos, a gente vai aprofundar sobre tudo isso, mas a empresa tem que estar realmente preocupada com a saúde mental. Por quê? Não é como uma doença, às vezes a pessoa hoje em dia faz uma cirurgia, eu fiz de vesícula, 2 dias depois eu já estava trabalhando normalmente, mas doença mental não tem prazo. Isso. Qual é o momento que essa pessoa vai elaborar um conflito interno que ela estava vivendo? Exato. Então, e aí tem que identificar o que é que na empresa pode estar acontecendo, pode vir fatores de fora, sim, ser analisados, porque é que essa pessoa tem a famosa TPM, a famosa enxaqueca, que é incapacitante. Então, quando a empresa tem, digamos, um departamento de medicina, ela tem que ir olhando a estatística, quantas vezes um determinado colaborador retira um comprimido para enxaqueca.
0: Certo.
1: Então, tá vendo que isso aqui é uma coisa crônica. Aí, tem que mapear de onde vem isso. De onde vem isso? Porque é o que atrapalha a produtividade. Tem doenças que são incapacitantes, mas tem doenças que impactam a produtividade no dia a dia.
0: Verdade.
1: E aí, como colaborador, como empresário já conhece aquela pessoa, já conhece o rendimento dela, já conhece a entrega dela, aí vê que a pessoa está começando a decair, o que é que está acontecendo com essa pessoa? Então tem que ter instrumentos para mapear. Claro que tem que ter a famosa escuta. Nada é mais acolhedor do que a palavra, o acolhimento. Eu tenho uma grande amiga empresária, que hoje eu já é cliente, mas eu já chamo de amiga, que ela viu a funcionária dela tão mal que ela foi para o concílio da igreja dela e disse: você vai para essa imersão comigo. E a menina voltou renovada. E foi pura generosidade mesmo dela. Eu disse: você vai ter que ver isso. E aí ela agora está também tendo um atendimento comigo, mas assim, atenta à minha funcionária boa, que entregava tanto, e hoje ela está quase, é o famoso presenteísmo. Eu estou aqui, mas não estou rendendo o que eu deveria render.
0: Deixa eu mandar um alô aqui para o pessoal que está conosco aqui na live: a Sandra, o Henrique, consultor lá de Petrolina, o Estúdio Singular aqui também conosco. Obrigado aí pela audiência. Como você falou, é muito importante fazer o mapeamento. Nós estávamos conversando um pouquinho antes, né, de vir para cá, e você disse: não é colocar um psicólogo na conversa e fazer terapia com todo mundo, isso não vai sanar nenhum problema, né? De fato, é muito importante a escuta, mas está muito linkado a isso hoje em dia. Quando a gente fala de NR1, o pessoal está muito pensando que é basicamente ter que colocar um psicólogo dentro da empresa, que vai escutar a pessoa reclamando dos chefes, porque cobraram, e que eu estou brigado com meu marido, com a minha mulher, e não é assim, né? Não é isso.
1: E muito embora, isso repercute no clima organizacional.
0: Isso.
1: Então, por que tem que usar os instrumentos? Para entender até que ponto a pressão, metas inalcançáveis, toxicidade de lideranças.
0: Exato.
1: Até que ponto isso não está impactando no desempenho dessa equipe.
0: Isso.
1: Se a empresa fez uma seleção, considerou o currículo daquela pessoa, a experiência, recomendações, selecionou certo, botou na cadeira certa, e essa pessoa começa daqui a pouco dar sinais de algum tipo ou de não rendimento ou de adoecimento mesmo, o choro fácil.
0: Isso.
1: Uma amiga outro dia estava dizendo: toda hora eu estou vendo a menina chorando aqui dentro da empresa. Atenção, porque eu tive burnout quando não era nem moda. Tá? Eu tive burnout quando não era nem moda.
0: Eu acho que eu já tive todo burnout, mas nunca parei.
1: Teve não. Você não teve. Porque, Carlos, é algo paralisante, assim. É você olhar para o seu computador, e você é muito multitarefa, que eu lhe conheço. Você é um polvo, tem vários braços, você é muito dinâmico. Mas burnout não é assim, um cansaço, não é... O burnout é algo que lhe paralisa.
0: Não é o estresse normal que a gente tem, né?
1: É você pedir a Deus para chegar o dia de você sair daquele lugar. De você ser demitida.
0: Isso eu nunca tive mesmo, não.
1: Entendeu? De você pedir para... E eu vou dizer uma coisa. Eu fui demitida do meu último emprego e eu, no outro dia, eu fui de cabelinho molhado, de chinela havaiana, vestido longo. Pense numa mulher feliz, porque tinha sido demitida. Tá? Então, realmente, eu tinha uma missão ali, eu cumpri, fecha-se o ciclo, mas burnout é realmente algo paralisante. Você olha pro computador e fica, o que é que eu vou fazer? Ó, você perde totalmente o foco.
0: Tem um pessoal aqui interagindo conosco no YouTube também, a Ludmila Nóbrega.
1: Minha filha, médica, viu?
0: Isso aí,
1: médica.
0: Ela tá falando aqui, sou médica e atuo na medicina do trabalho. Sim. E vejo diariamente colaboradores nas diversas empresas com queixas relacionadas à saúde mental.
1: Sim.
0: Então, realmente, existe muito, de fato, também, essa questão, né? Tem empregos que realmente tomam o nosso gás, tomam o gás das pessoas, que trazem realmente metas inatingíveis, com pessoas que não sabem fazer gestão de pessoas, que trabalham com a pressão extremamente tóxica, realmente, e violenta, né? Violenta. E isso aí impacta totalmente na saúde das pessoas. Tem uma amiga que é a Dilza, lá de Caruaru, consultora também, que ela dizia o seguinte: o que eu, como eu trato o meu colaborador, aquela pessoa que está abaixo de mim, na hierarquia, tem o mesmo impacto que um cônjuge. Então, como eu trato a pessoa de forma negativa, é o impacto que da briga que você tem com sua esposa, com seu marido, né?
1: E por isso que a empatia hoje em dia é o segredo de qualquer relação, né? Isso. Você ter empatia, você olhar o ser humano com um interesse genuíno por aquela pessoa. E assim, não considerar o que você disse lá no início, não considerar mimimi. Uhum. Porque o sofrimento é subjetivo. Aquilo que é absolutamente suportável para um. Aliás, tem gente que é autodesafiado. Chega no dia 20, não bateu a meta, a pessoa parece que botaram um foguete no pé dele e ele dá uma disparada. Então, assim, tem gente que é muito automotivado pelo desafio. Mas tem gente que quando chega o dia 20, que não cumpriu, ele começa e vai embora. Entendeu? Então, assim, é subjetivo.
0: É subjetivo.
1: Agora, é a liderança estar atenta. Então, ter uma escuta genuína. Isso. Pode até pedir alguma informação de um amigo psicólogo, como essa minha cliente, ela disse: olha, você está dando uma consultoria, mas eu vou querer que você olhe de perto esses meus colaboradores, que eu estou preocupada.
0: Ô Vilani, quem está incluído? Que tipo de empresa? Toda empresa está incluída? E quais são os pilares? O que é que tem que fazer?
1: Toda empresa está incluída, inclusive as MEs, inclusive as EPPs, até o MEI. Qual é a diferença específica para o MEI? Para o MEI. Ele vai ser isento do PGR, que, se eu não me engano, do Programa de Gerenciamento de Risco, até porque a ocupação é única, depende da natureza do negócio, mas o MEI vai ser dispensado disso. Mas precisa fazer, entrar, porque isso hoje em dia vai ser um sistema, é uma plataforma. O que antigamente eram alguns inventários que geravam alguns relatórios, hoje em dia a própria empresa vai ter que inserir informações na plataforma de acompanhamento, de forma que empresas que já se adiantaram, porque isso está em vigor desde maio do ano passado e tem um tempo aí para as empresas se enquadrarem.
0: Né?
1: Tem empresas que já foram na frente, as multinacionais, que já zeraram, assim, em termos de mapeamento e estão monitorando, porque não só é mapear os instrumentos que você perguntou, desculpe. Primeiro, tudo começa com diagnóstico, né? Então, tem vários inventários, a empresa não só precisa mapear, mas precisa dar conta de um plano de ação. Hoje em dia, quando vier uma auditoria, ele vai querer saber, tá, você tem todos esses riscos, parabéns, mapeou. E como é que mapeia? Perguntando ao colaborador, cada um é que sabe da sua função.
0: Isso.
1: Cada um é que sabe da sua função. Então, vai mapeando, vai perguntando ao médico do trabalho ou alguma empresa assessora que trabalha com isso, ou que minha filha acabou de mencionar, ela trabalha com isso realmente. Então, assim, é perguntar as incidências, as estatísticas. Então, hoje em dia, isso vai virar um banco de dados, um grande sistema, uma grande plataforma, onde as empresas têm que estar inserindo no cotidiano, no seu dia a dia, essas informações. Agora, não só mapear, como era antes, PCM, SO, PPRA, o PPRA hoje em dia faz parte da PGR, que é o Programa de Gerenciamento de Risco, e a palavra gerenciamento já está dizendo como é que você gerencia. Então, tem que ter um plano de ação. Como é que eu vou prevenir, tratar e mitigar determinados riscos?
0: Deixa eu dar um alô aqui para a Alan, César está aqui conosco na live.
1: Abraço,
0: Mirelle,
1: meu também.
0: Mirelle Domingos, o Gabriel Lucena também. A Eliane está aqui no YouTube dizendo o seguinte: tema muito relevante que precisa entrar em pauta e ser levado para dentro das empresas com seriedade necessária. Vilanice posicionando brilhantemente. É, Alan está dizendo aqui: hoje o programa está excelente, Vilani é uma referência, o tema é super importante. Obrigado aí, Alan. Falar em Alan, deixa eu falar em Alto Planos. 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Então é isso. Quando eu me colocar, né, me atender essa necessidade, atender esses requisitos, que impacto isso traz para a minha empresa?
1: Primeiro, maior produtividade. Depois, conscientização de todos, não apenas da alta direção, mas do próprio colaborador, porque ele é quem vai transmitir as informações, ele vai perceber que a empresa está prestando atenção, né? Existe uma preocupação sobre isso, e isso vai repercutir diretamente na produtividade. E o maior benefício de todos é que está enquadrada nessa nova lei, que é lei. Então, ele está enquadrado, está regulamentado, não está vulnerável sobre isso, e com isso ele está, inclusive algumas empresas hoje em dia, quando colocam os seus anúncios, eles já colocam que estão implementando a NR1 na empresa. Se o colaborador for bem informado, ele vai saber que existe essa preocupação. Então, isso pode ser um atrativo para o colaborador de querer trabalhar naquela empresa. Aquele famoso anuário que tinha antigamente, que é melhores empresas para se trabalhar. Essa empresa começa a ser a empresabilidade dela vai ser evidenciada.
0: Deixa eu trazer uma pergunta aqui de uma pessoa que está nos acompanhando. É algo relacionado à gestão de pessoas, né? Mas diz muito sobre o tema, mas vamos lá. O que fazer quando temos um colaborador que veste a camisa, leva a empresa e os demais veem ele como privilegiado? E aí acaba a pessoa que é motivada impacta os outros que não estão se motivando, achando que ele está sendo privilegiado porque ele traz isso, veste a camisa.
1: É o cara que se acha, né? A percepção de quem não rende e não entrega é de que o outro está se achando.
0: Isso.
1: Veja, eu acho que a grande sacada aí é o RH olhar por que que esse aqui é tão motivado e por que que esses aqui estão assim, porque isso é totalmente comportamental.
0: Isso.
1: Então, isso é cultura organizacional e isso, eu digo muito, é da fidelidade. Feedback é feito de futebol. Na hora da falta, ele para o jogo e vamos conversar. Vamos resolver o problema. Não é esperar para uma reunião, não é mandar, antigamente mandava no colégio, mandava a criança para a diretoria. Não é dizer, vá para o RH, o líder tem a obrigação de chamar e dar o feedback. Feedback é comportamental, é você focar no que a pessoa, se está vendo um motim de pessoas, olhando um que está fazendo uma boa entrega e ainda por cima tratando esse de forma pejorativa, está tendo aí um sintoma grave de cultura organizacional. Como que esse comportamento positivo pode impactar ou, digamos, contaminar positivamente esse outro grupo? Está havendo aí, tem que ter um treinamento comportamental e antes até disso, um feedback. Para poder entender a razão desse motim. Eu estou com um caso parecido agora recentemente. Muito parecido. Quando você falou, chegando, deu vontade de rir. Porque está acontecendo isso mesmo.
0: Acontece muito, né?
1: É.
0: Falando aí no impacto, né? Quando as empresas implantarem, se adequarem, né? Eu trouxe aqui alguns pontos que eu queria entender de você, né? Como isso impacta realmente. maior conscientização. Então, quando a empresa de aderir, todos, eles vão ter maior conscientização. Né? Uhum. Como é que isso acontece?
1: E primeiro é a famosa sensibilização. Quando uma consultoria for trabalhar, primeiro, se a empresa já faz esses mapeamentos que ele já vem fazendo pela NR9-17, agora que está implementando a NR1, que vem com essa nova redação contemplando, entra um psicólogo, porque o psicólogo é que sabe trabalhar essas informações e esses indicadores. A programação, o PGR hoje em dia tem que incluir realmente o psicólogo, mas essa conscientização vem no primeiro momento de uma sensibilização, mostrando o que isso é uma oportunidade.
0: E o psicólogo trabalha isso de forma sem envolvimento íntimo, né? Ali não tem...
1: Não, inicialmente ele é um técnico. É. Ele vai ser parte daquela equipe, é uma equipe interdisciplinar. Ele vai se aproximar do colaborador, mas ainda para não é um tratamento. Uhum. Lembrando que, inclusive a conscientização é de todos, o colaborador tem que saber naquele momento que ele está ali para relatar alguma coisa que ele tem de determinados sintomas que poderá, e o psicólogo vai fazer perguntas. Existem protocolos, que bom que existem protocolos e já existem inventários validados cientificamente. Aí vai fazer perguntas mesmo no dia a dia. Com que incidência isso acontece? Quando ele precisa se afastar, quantos afastamentos teve e tudo, então vai haver uma combinação. Por que esses afastamentos? Uma pessoa que tem muita incidência de enxaqueca, uma pessoa que tem entristece, ela é até alegre por aí, mas ela entristece dentro da empresa. O que é que está acontecendo? Aí tem que ver se a liderança é uma liderança positiva, entendeu? Então, a conscientização é de todos. Uhum. Então, inicialmente é por uma sensibilização mesmo de um empresário perceber isso como uma oportunidade. Se ele entende que resultados vêm das pessoas, ele entendendo que pessoas ok, essas pessoas vão entregar muito mais. Agora também tem como é que essas pessoas, os ambientes que estão sendo criados hoje em dia, tem a comunicação não violenta, a psicologia positiva, criar ambientes saudáveis, criar feedbacks positivos para as pessoas, porque é muito comum, só se chama na hora do puxão de orelha e na hora de valorizar o colaborador, reconhecer o colaborador, tá? É muito importante. Então, o remédio, a mitigação vem através da criação de um ambiente saudável, tá? Então, os ambientes também passarão a ser muito mais seguros. Mais seguros, tá? Vai haver mais redução de determinadas doenças, de adoecimentos e de presenteísmo, aquilo que eu falei, a pessoa vem e não está rendendo, e até o próprio o absenteísmo mesmo, ele não veio e entregou um atestado. A depender da incidência disso, vamos olhar o que é que de perto. Pode ser outras doenças, quaisquer, mas se envolver saúde mental, o psicólogo está ali para dar esse suporte.
0: Show de bola. Então, pessoal, maior conscientização, ambientes mais seguros, né? E algo muito importante, que é a melhoria do clima organizacional. Eu quero que você fale um pouco mais sobre a demanda que é uma demanda que o pessoal tem mais dúvidas, que é identificar realmente os riscos psicossociais, porque não, uhum, não é qualquer coisa, mas tem alguns pontos. Por exemplo, sobrecarga de trabalho, isso é um ponto. Eu queria que você falasse um pouquinho sobre isso, para que quem está nos ouvindo, né, pelo YouTube, pela rádio estação aqui 88.9, entenda de fato o que é um risco psicossocial, uhum, para que a gente consiga realmente identificar e sair a entender. Nossa. Não é briga com o namorado, não é uma meta que... E às vezes, assim, você tem uma meta específica nas suas empresas e a pessoa traz até uma meta que precisa lhe provocar. Uhum. Eu sou gestor de equipe, eu tenho isso. É uma meta que precisa lhe provocar. Então, quando a pessoa não consegue, muitas vezes as pessoas fazem assim: ah, eu não vou morrer de trabalhar não para atender. Então, já é outra coisa, uhum, né? Então, eu queria que você falasse um pouquinho sobre isso.
1: As metas geralmente são traçadas com base no desempenho daquele mês no mês anterior. Nós sabemos que tem alguns meses. O mês de junho em Caruaru vende. Mês de dia das mães, data de dia das mães vende. Isso. Black Friday vende. Natal vende. Essas datas festivas vendem. Então, existe um comportamento do mercado, do comércio, por exemplo. A gente está falando especificamente aqui de comércio. Existe uma percepção do que é possível de atingir. Então, chega um gerente novo, sei lá, doido para mostrar o resultado e diz, eu vou ampliar essa meta aqui, eles vão dar o sangue. E eles dizem isso mesmo, né? Isso. Então, assim, são pessoas que se matam de trabalhar e você tem toda a razão. Chega um determinado momento que a pessoa diz, não está dando, eu estou fazendo tudo o que eu sei, estou trazendo toda a minha experiência. Então, vem a pressão também, a falta de apoio, porque você pode até entregar uma meta mais ousada, mas fique junto. Fique junto, o papel explique, do líder, né? Explique clareza, a produtividade. A
0: viabilidade, né? Tem que...
1: Se é possível, olha, os quatro pilares da produtividade é, primeiro, clareza. Se eu sei o que eu quero, aquele Cortella, ele diz o seguinte, as pessoas precisam saber por que fazem aquilo que fazem. Isso, para mim, faz muito sentido, porque quando faz sentido para mim, eu vou, algo dentro de mim vai começar a vibrar no caminho de fazer aquilo. Aí eu tenho clareza, aí eu vou me empenhar. Aí no que eu vou me empenhar, eu vou associar métodos. Aí você falou aqui aí uma coisa muito importante. Métodos é o quê? Processos bem estruturados.
0: Isso, processos.
1: Nós temos que ter processo bem estruturado. Porque se eu não dou as ferramentas, como é que essa pessoa vai conseguir trabalhar?
0: Exato.
1: Só aí que eu vou ligar dentro de mim um botão chamado energia, que é a famosa motivação. Se eu não tenho clareza, se eu não tenho método, se eu não tenho energia positiva para fazer isso, uma mentalidade positiva de que sou capaz, eu não vou fazer e meu botãozinho de energia, minha famosa motivação, não vai ser acionada.
0: Isso.
1: Tá?
0: Deixa eu mandar
1: um
0: alô.
1: Não sei nem se eu respondi.
0: Mas é isso. É, um alô aqui para o Jonas Arthur, a Lúcia Moraes também, que estão aqui conosco
1: minha
0: na
1: irmã.
0: Live. Sua irmã.
1: Mora em Natal.
0: E tem um pessoal aqui também no YouTube, continua a entrar aqui na nossa live. Trazendo aí essa demanda das situações psicossociais. Então, sobrecarga de trabalho. Então, isso é um ponto. Eu queria trazer e você falasse realmente o que é e o que não é dentro disso.
1: Certo, então traga, vamos.
0: Pronto, sobrecarga no trabalho. O que é a sobrecarga no trabalho?
1: Sobrecarga de trabalho pode ser sobrecarga, mas pode ser falta de processo.
0: Pronto.
1: De processos bem estruturados.
0: Isso.
1: Se é sobrecarga de trabalho e tem processo estruturado, está faltando gente.
0: Que está ligado muito também a você mostrar à pessoa o que é que ela precisa fazer.
1: Sim,
0: né?
1: Porque tem que treinar. Isso. Eu não sei se você se lembra.
0: E até na descrição do cargo, tem que ter lá o que ela vai fazer, né? O que é exigido dela, não é isso?
1: Perfeito. Porque a descrição do cargo já diz a missão do que é que ela tem que fazer.
0: Uhum.
1: Agora, tem quatro grandes situações dentro das empresas que são clássicas e que envolvem também quatro grandes estratégias da própria liderança. Existe uma situação que a pessoa não entrega porque não sabe.
0: Isso.
1: Ele pode não estar capacitado nem motivado. Nesse caso, que quem está entregando, quem não está entregando porque não sabe, ele não está capacitado, obviamente. O que é que o líder tem que chegar? Tem que capacitar. Agora, quem é esse? Geralmente é o primeiro emprego, o jovem aprendiz,
0: isso,
1: alguém que a empresa colocou e vai investir naquela pessoa, ok. Mas tem que capacitar e motivar. Segunda situação, ele não sabe, mas está entregando. A gente chama isso de vassoura nova. Ele vai fazendo, mas vai fazendo meio atrapalhado. O que é que a liderança tem que fazer? Reconhecer, porque ele está fazendo o esforço dele, e estruturar melhor o trabalho. É o quê? Os processos. O onboarding é um momento muito importante.
0: Isso.
1: Tá? A entrada da pessoa na organização é um momento crucial e poucas pessoas têm atenção a isso.
0: Então, gente, sobrecarga de trabalho, falta de processo, processos não desenhados.
1: Ou excesso de trabalho.
0: Excesso
1: mesmo.
0: De trabalho mesmo. Então, realmente
1: mesmo.
0: É considerado quando realmente é um excesso de trabalho.
1: Sim.
0: Você tem um cargo específico, tem uma descrição de cargo, tem uma ocupação, tem uma demanda que você precisa entregar e está sendo entregue para você outra completamente maior. Então, aí sim, é um risco psicossocial para que afeta a saúde da pessoa. Outro ponto, falta de controle e autonomia. por exemplo, as pessoas estão num cargo específico de liderança e elas não têm autonomia, porque, por exemplo, você é um gerente de uma empresa que o dono trabalha lá com você, e você é um gerente que precisa tomar decisões, mas o dono da empresa não te deixa ter essa atitude. Isso adoece você, porque você não tem respeito perante os seus colaboradores, quer dizer, os colaboradores que estão ligados a você, não é mais ou menos isso?
1: A pessoa murcha.
0: Pronto.
1: Carla, a pessoa tem o potencial, eu já vi isso nas minhas andanças. O cara com um MBA muito bom e, assim, o patrão, porque isso não é líder, é um patrão, desautorizando, e ele veio conversar comigo, eu quero conversar com a senhora, eu disse, e o que é que você está pretendendo fazer? Porque ele passou numa seleção para isso e o dono da empresa murchou ele.
0: Isso. E, mais uma vez, eu acho também que é processos mal definidos.
1: Sim.
0: É porque, às vezes, realmente, você está num local de liderança que você não vai poder tomar algumas decisões.
1: Então, a falta e nesse de contexto, autonomia

0: contemplado na NR1.
1: Mas às vezes o que não é um assédio moral?
0: O assédio moral. Olha, o assédio moral tem várias nuances. Desde a humilhação que acontece, empobrecimento da tarefa, uma pessoa, porque o assédio moral não só vem top down, não, tá? Uhum. Não só vem de cima para baixo, não. Às vezes é os colegas. Você chega na empresa e todo mundo se retira quando você chega, tá? Você chega na mesa do refeitório, todo mundo se retira, porque entendeu que você é uma pessoa que é da relação dali do superior, que foi plantada ali para ser uma escuta, tem uma fantasia de que essa pessoa está aqui para vigiar a gente e tudo. Empobrecimento da tarefa, humilhação, sonegação de informação, você pede ajuda e a pessoa não dá a informação. Isso. Apelídio, entendeu? Bullying. Eu estou atendendo recentemente uma pessoa que está sofrendo bullying, com apelídios e tudo, dentro da empresa. Discriminação de gênero, de religião, discriminação de tudo que você possa imaginar. Então, isso adoece a pessoa.
1: Outro ponto, conflitos interpessoais dentro das empresas. Tem muito, né?
0: Isso só é então, o que tem.
1: Relações
0: tá
1: tóxicas,
0: cheio.
1: Falta de colaboração, né? Comunicação ineficaz, reter informação, não dividir. Né? Isso também é algo que...
0: Que vai levando ao adoecimento. Vai levando ao adoecimento, porque as empresas têm que trabalhar em cooperação, porque as empresas são sistemas interdependentes. Não adianta marketing se fechar em copas e não querer dialogar com o RH, nem com o financeiro, nem... Então, todos que estão na empresa têm que se entender dentro de um sistema interdependente. E mais, outra coisa que você falou aí, esse ponto. O empobrecimento da tarefa, mas um ponto importante na descrição do cargo é que a pessoa entenda a nobreza da sua tarefa.
1: Isso.
0: Eu já tive a experiência de não foi minha experiência, mas foi de uma professora minha na minha pós de psicologia positiva, onde ela disse o seguinte: foi visitar o marido na UTI e a Serviços Gerais ofereceu um cafezinho enquanto ela esperava a hora da UTI liberar, e ela disse assim: a senhora sabia que minha função aqui é muito importante? E aí, professora psicologia positiva, oi, fala-me mais, né? Ela disse assim: se o meu trabalho não funcionar, o do médico está totalmente comprometido. Então, quando você descobre a nobreza da sua tarefa, seja até um serviço geral, isso é uma coisa que mexe com tua autoestima e tua motivação. Por outro lado, o empobrecimento da tarefa também, aí eu nem vou passar pano, porque também tem colaborador que muitas vezes ele não quer se atualizar, aprender coisas novas. Gente que quer fazer um cálculo de folha de pagamento na máquina do celular, quando existem planilhas tão organizadas e sistemas muito seguros.
1: Outro ponto que é a falta de suporte. Deixa eu mandar um alô aqui para minha amiga aqui, Lara Couto, aqui conosco também. Boa noite aí. Eu quero você aqui, viu, programa, viu? Você também no programa. Vamos combinar direitinho para você vir aqui um dia. Falta de suporte, né, das lideranças, mas tem um ponto que eu acho que acontece muito, que é a insegurança no emprego. Então, você que tem aquele medo de ser demitido, aquela instabilidade, isso, e tem ambientes que vão ameaçando você, que vão colocando ali, se você não fizer isso, você vai ser demitido.
0: É o famoso, eu já escuto os teus sinais, né?
1: É, exatamente. Então, isso aí tem muito nas empresas, né?
0: Tem muito. E assim, são sinais sutis. Quantas pessoas têm medo de sair de férias e quando voltar tá demitido?
1: Isso, exatamente.
0: Quantas pessoas? Porque existe isso também. O etarismo. A gente vive num país que pessoa com 40 anos já tá começando a ficar...
1: Exato.
0: Escanteado.
1: Medo, né? Escanteado também.
0: Então, a gente tem
1: e assim,
0: isso também.
1: Isso é um ponto, olhando o outro lado, gente, se capacitem. As pessoas hoje em dia, eu tava conversando com o Thiago agora há pouco, estão focadas em pensarem que a inteligência artificial é a cabeça delas. Então, vão conversar. Às vezes, você está conversando com uma pessoa, a pessoa traz uma resposta para você de inteligência artificial. Você sabe na hora, né? Quer ver? A gente utiliza.

0: no dia a dia, né?
1: Uhum.
0: Para dar um suporte para acelerar uma demanda. Mas, gente, estudem, né? Leiam. Façam a diferença no dia a dia do trabalho de vocês. Cheguem fazendo a diferença todos os dias. O que é que eu estava conversando com a líder hoje à tarde e perguntando a ela: pronto, você não bateu a meta, o que é que você fez de errado esse mês passado que você não vai fazer agora esse mês? Então, tem que ter isso, né?
1: Uhum.
0: Isso é o outro lado.
1: Isso é pergunta de coach, né,
0: Jô? Aprendi com você.
1: Líder coach. Mas a inteligência artificial, muita gente pergunta, estamos todos nos alfabetizando questão, né? Então, mais ou menos, a gente está todo mundo na mesma página quando se trata de IA, né?
0: Isso.
1: A não ser pessoas muito mais capacitadas que já são dessa área e tudo. E não se esquecer que o robozinho ali é nosso empregado. Quem vai ter que treinar a nossa liderança também está em jogo para
0: Exato.
1: A gente também saber perguntar a ele com um prompt muito, muito adequado, né?
0: Isso.
1: Mas assim, você tem toda a razão. Aquelas situações que eu relatei ali atrás de pessoas que entregam de qualquer jeito, ou entrega porque sabe, ou sabe, mas não entrega.
0: Exato.
1: Então, o que é que está faltando? São duas grandes situações. É a capacitação e a motivação. A motivação é o combustível e a capacitação é minha capacidade, literalmente, minha competência de entregar o que é que eu preciso entregar para a minha empresa. E digo para todos, toda empresa que eu entro, colaborador está na empresa para dar resultado para a empresa. A força de trabalho dele vale dinheiro, porque conta a gente só trabalha, só paga com dinheiro. Mas a nossa força de trabalho, ela é monetizada por uma moeda para pagar nossas contas, mas nós estamos ali para dar resultado para aquela empresa.
0: Exato.
1: Até eu, como consultora, quando eu estou naquela empresa, eu estou ali para dar resultado para aquela empresa. Eu tenho que me comprometer, vestir aquela camisa e acreditar no que eu estou fazendo.
0: Show de bola.
1: Porque senão não faço.
0: Pessoal aqui da Rádio Interativo também está aqui na live, né? Boa noite para vocês. Outros dois pontos que são violência e discriminação, você já falou aí, de certa forma, e quando você não tem como conciliar teu equilíbrio entre vida pessoal e vida profissional. Não adianta você buscar só trabalhar dinheiro, se você não tiver o equilíbrio na sua vida pessoal, isso aí não se perdura, né?
1: E isso envolve vários fatores, Carlos. Olha, quantas pessoas estão passando 3 horas por dia dentro de um carro? Em engarrafamentos.
0: Isso.
1: Quando podia talvez estar trabalhando um formato híbrido, produzindo muito mais. Eu tenho pessoas que eu atendo que diz que fica ligando no caminho, não deixa a criança dormir não, que eu não vi meu filho essa semana ainda.
0: Isso.
1: Entendeu? Então, isso vai o quê? Gerando um desestímulo, porque pensa na bateria do celular da gente. Ela tem hora que está na potência máxima e quando você vê, os pauzinhos vão diminuindo ali. A gente também tem essa bateria. Então, de tanto a gente passar por aquela situação repetitiva, de você não ver uma perspectiva, o que é que isso vai mudar, que qualidade de vida, porque a gente está falando qualidade de vida.
0: Eu passei, eu sou até uma prova viva disso, eu trabalhava em Caruaru, né? E eu passei 7 anos lá no Senac. E quando eu tenho 2 filhas, né? E eu não participava do dia a dia delas, né? Basicamente, nós tínhamos. Eu saía de casa 6 horas, 7 horas, chegava 7 da noite e o nosso momento de família era 10 da noite quando minha esposa chegava do trabalho, que é professora, né?
1: Enfim. Imagina.
0: Mas eu tive que chegar mais tarde do trabalho, colocar minhas filhas para estudarem de manhã, para que eu, no caminho de ir para Caruaru, eu participasse de arrumar ela com a minha esposa.
1: Poder conviver.
0: E pegar um ônibus no ponto para ir para Caruaru. E elas diziam até que o ônibus da Caruaru era meu, esse é o ônibus.
1: Uhum.
0: Então veja, isso pesa muito.
1: Sim.
0: Porque são momentos que você nunca pode buscar seu filho na escola. São momentos que você precisa se desdobrar para você participar de um momento de reunião. Enfim, são demandas que realmente impactam totalmente na nossa saúde, no nosso bem-estar, né? Porque você tá lá ganhando a vida, eu tava ganhando minha vida, trabalhando, ganhando meu dinheiro, né? Crescendo, mas tinha aquela lacuna ali,
1: e
0: né?
1: E quando você não vê em curto prazo, nem em médio prazo, como isso vai mudar?
0: Isso.
1: E quando se trata de família, cada ano que se passa na vida de uma criança é um ano diferente, é uma fase diferente que você não conseguiu acompanhar. Então, isso começa a dar um certo entristecimento na pessoa e ele não vendo perspectiva de nenhuma mudança. Então, assim, isso começa a dar um entristecimento que pode gerar
0: até uma
1: depressão.
0: Tem um caso de uma empresa aqui de Santa Cruz, que é a Jogoff, que é de um empresário chamado Menininho, que ele modificou o horário do trabalho. Uhum. Então, as pessoas, parece que elas têm 6 da manhã... até 2 da tarde.
1: Super
0: impensado.
1: Inteligente. Super inteligente.
0: Isso foi feito um acordo, né? Porque envolve muitas demandas, né? Enfim, mas foi feito um acordo com as empresas e com alguns órgãos que fiscalizam isso. E as pessoas saem, parece que é 2 da tarde ou é 2h30, tem 10 minutos de almoço. Gente, ele disse que a produtividade triplicou depois disso. Porque,
1: com certeza,
0: veja,
1: ninguém pede uma folguinha para ir no médico, ninguém pede folga para levar ninguém para não sei
0: pra onde. Exatamente. E veja, você tem um momento que você pode fazer um exercício físico, que você pode buscar seu filho numa escola, tudo que vai impactar positivamente na sua vida pessoal, mas que vai trazer produtividade no dia a dia na
1: empresa
0: também, né?
1: Parabéns para esse empresário. Tô batendo palma para ele aqui. Por que que a vida tem que ser 8, 12, 14, 18? Né? Por que que as coisas não podem acontecer de 6 ao meio-dia ou de meio-dia até 18, ou a hora que a pessoa é mais produtiva, né? O famoso ócio criativo que aquele Domênico de Masi falava, que você tem que ser produtivo na hora que você cognitivamente e na sua energia você é criativo e produtivo. Eu de manhã eu funciono meio na bateria mais baixa, tá? Aí eu acho que é o café que eu vou tomando, vai chegando e eu, às vezes 10 horas da noite eu atendo até 9 horas da noite todo dia aos meus clientes, porque eu estou atendendo alguns à noite exatamente por causa dessas pessoas que passam 1h30 para chegar no trânsito, chega em casa, ainda tem que jantar, tem que... Eu disse, não, vou abrir meu horário à noite porque essas pessoas precisam.
0: Show de bola. Deixa eu mandar um alô aqui pro meu amigo Paulo Camargo, tá aqui, ó. Mandei para ele. Ele disse que tá aqui no jantar, tá ouvindo. Obrigado, meu amigo. Né? Coisa boa. Gente famosa tá vendo, assistindo aqui com a gente. Estamos quase chegando ao fim aqui do bate-papo. Passa rápido, viu?
1: Nossa, passa mesmo.
0: Passa rápido, viu? Deixa eu... Vamos começar aqui as perguntas finais, né? Então, exigência é exigência. Nas empresas tem que se adaptar. Tem que observar realmente o que é e o que não é. Né?
1: Deixa eu falar de sanções, certo, né? Porque algum empresário pode estar ainda dizendo, e se eu não fizer, o que é que vai pegar? Olha, vai desde multas até interdição da empresa. A depender da gravidade. Caramba. Da gravidade do que foi identificado. Tá? Então, tem sanções e a empresa... Agora, ele não tem que fazer por medo de quaisquer sanções. Uhum. Ele tem que fazer entendendo que isso vai se reverter em produtividade e num clima mais gostoso. E pedir assessorias às pessoas, às empresas, para criar um ambiente agradável, soluções simples do dia a dia, diálogo, escuta ativa, ter um momento de acolhimento, até porque, ao implementar, vai ter que ter canal aberto para o colaborador, de forma anônima, fazer inclusive denúncias para ser apurado, e é direto numa plataforma.
0: Coisa boa. Alguns outros dados que eu quero trazer aqui, que é mais de 90% das empresas já implementam, né, essa demanda. 44% das empresas, ainda muitas delas ainda não conhecem o que é NR1, ainda estão buscando. E a cada R$1 investido em programas de segurança do trabalho, você tem aí um retorno médio de R$4.
1: O ROI é maravilhoso.
0: Maravilhoso, né?
1: É.
0: E vamos lá. Qual o papel do psicólogo nesse trabalho? Eu te convidei aqui para falar sobre isso, mas também para divulgar aqui, né, o trabalho que Villani faz. As empresas, elas têm realmente uma necessidade de entenderem, de implantarem qual o papel da sua empresa, da nova pegada agora de... Você falou o nomezinho? Da sua empresa pessoas. Você falou alguma coisa?
1: Ah, 100%
0: gente. 100%
1: gente,
0: isso. Qual o papel da 100% gente para dar suporte a quem está nos ouvindo aqui em Santa Cruz? Nós temos inúmeras empresas em Santa Cruz que trabalham com pessoas e precisam trabalhar tanto a parte realmente de segurança no trabalho, como também a parte psicossocial, enfim. O que é que Vilani pode ajudar essas empresas que vão nos ouvir, que estão nos ouvindo agora?
1: Como eu disse, a segurança do trabalho vai ter que trabalhar de forma interdisciplinar, aonde, obviamente, pelo campo de conhecimento, o psicólogo é uma peça fundamental para esse mapeamento todo, para a criação desses indicadores, para implementação, para as palestras, para todos os momentos da NR1, o psicólogo tem seu papel. Agora, ele não é único e nem é para fazer terapia. Ele não é único nem é para fazer terapia. Ele é para fazer parte da equipe para implementar a NR1.
0: Show de bola. Tem um pessoal aqui no YouTube, Edivânia Leite, está dizendo aqui: parabéns pelo assunto, principalmente pela convidada, trazendo de forma tão esclarecedora um assunto muito relevante para os empresários e colaboradores. Obrigado.
1: Essa é uma empresária de Cajazeiras, na Paraíba, que nós temos uma parceria muito boa.
0: Tá vendo?
1: Ela tem muita confiança em mim e eu também nela. Nós somos uma pareia.
0: Coisa boa.
1: Uma pareia boa.
0: Um abraço aqui para a dona Flávia, lá do Pilha da Rabada, que
1: eita,
0: nunca mais apareceu por aqui, né, Tiago? Nunca, quer dizer, nunca, faz muito tempo, viu? Vai fazer um ano. Né? Mas eu vou divulgar. Pilha da Rabada, melhor rabada de Santa Cruz.
1: Ai, que delícia!
0: Vilani, foi um prazer, né? Uma satisfação trazê-la até aqui. Você vindo de Recife diretamente para falar comigo, falar com todas as pessoas que estão nos ouvindo, né? Muita gente está nos ouvindo pela Radiação 88.9, pelo YouTube da Radiação também, pelo Instagram da Força Consultoria. E eu queria que você deixasse seu contato, né? Quem quiser entrar em contato com você, além do seu Instagram, seu telefone, para que o pessoal fique aí mais próximo de você.
1: O meu celular é 81 99634-0089. Mas você pode ser meu contato, quem não copiou, eu estou em contato com o Carlos, a gente está começando essa parceria também.
0: Isso.
1: Meu Instagram é Vilani Batista, Vilani _ Batista. E o que mais você perguntou?
0: Era isso, telefone e Instagram.
1: Bom, e assim, dizer para o empresário, encare isso como uma oportunidade. Eu volto novamente ao que inspirou a minha marca. Se você não entende pessoas, você também não entende do seu próprio negócio, porque os resultados da sua empresa virão. Você pode ter a melhor tecnologia, os melhores processos, mas se você não tiver as pessoas motivadas e capacitadas, você não está tendo os resultados. Você ainda não está funcionando com todo o potencial que sua própria empresa poderia estar lhe dando.
0: Coisa boa. Então, quero trazer uma frase aqui, né, linkada a esse seu 100% gente. Antes de sermos números, metas e cargos, somos 100% gente. E empresas que cuidam de gente crescem com propósito, saúde e resultados, que é o que realmente importa. É isso, muito obrigado mesmo. Quero que você deixe uma mensagem final aí para quem está nos ouvindo, né? Obrigado pela sua participação, uma satisfação. Estava com saudade de você, enorme.
1: Eu sou entusiasta das pessoas, é isso que eu acredito. Minha missão é realmente desenvolver pessoas. É a coisa que eu mais fico feliz. Por exemplo, hoje, quando eu dei um grande abraço em Alan, Alan disse: Vilani, você sabe que isso aqui mais ou menos começou naquele curso que a gente fez, isso começou a dar, expandir. Então, o desenvolvimento de pessoas é uma coisa que tem uma dimensão incalculável. Você até não sabe o quanto que
0: impacta,
1: você,
0: né,
1: consegue. Então, é realmente os empresários estarem, não olhar isso apenas como uma burocracia, mas olhar isso como um investimento. Com certeza eles sabem muito o que é investimento, que investimento a gente, que hoje a gente despende um certo valor financeiro, mas amanhã nosso resultado vem. O ROI é científico, é comprovado, o retorno da implementação é muito grande e as pessoas todas ficam mais satisfeitas, porque o clima melhora muito, as pessoas são mais informadas, elas sentem muito mais segurança. Então é muito bom você trabalhar num lugar onde você acha que tem esse suporte, esse acolhimento, tá?
0: Exato. É isso, gente. Mais um programa Hora da Força. Vilani, obrigado mesmo. Muito obrigado.
1: Eu que agradeço.
0: Por ter vindo.
1: Até uma volta. Hoje a gente falou de NR1, mas a gente pode falar de outras coisas que seja do interesse. Eu estou sempre à disposição. Eu agradeço novamente o convite. Isso também foi uma oportunidade para mim. Quem estiver ouvindo, que não anotou o meu contato, pode perguntar a Carlos. E é só chamar. Fez aquela brincadeira, a música do Sidney Magal. Me chama que eu vou, né?
0: Então, pessoal.
1: E até uma volta, pessoal. Muito obrigada pela audiência.
0: Show de bola. Pessoal, obrigado aí a vocês que estiveram conosco aqui pelas redes sociais. Semana que vem teremos reprise, porque eu vou estar viajando com a minha filha, a minha família, né? Dar uma viajadinha, estão de férias, querem curtir um pouquinho, a gente vai viajar. Segunda não vou ter programa ao vivo, vai ser uma reprise, mas daqui a 15 dias estaremos com Rosa Digna. Ela é consultora financeira lá de Caruaru, uma grande amiga também, e estaremos aqui falando sobre mais um tema sobre gestão de negócio. Então, obrigado aí mais uma vez vocês pela audiência. Até a próxima semana, se Deus quiser. Grande abraço.
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1: Estação FM 8:03.
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1: Boa noite, meus amores. Estou chegando, já estou na área. Daiane Melry aqui com vocês. É isso mesmo. Segundou, né? Esse pós-festa aí, como tá sendo pra você? Tá cansado? Conseguiu descansar? Conseguiu dormir? Tá de ressaca? Me conta aí. E aí, você gostou desse final de semana? A abertura do São João da Moda aqui em nossa cidade? Esteve presente aí na nossa live? Se você não foi curtir, me conta aqui, eu quero saber, estou bem curiosa, viu? Hoje, segunda-feira, 15/6/2026, 15 de junho, esse mês abençoado, esse mês cheio de festa, de alegria, de muita comida gostosa. Eu confesso que eu comi bastante, comi bastante. E você? O que você fez no final de semana? Me conta aí. Aliás, pede tua música. Vamos curtir essa noite de segunda-feira. Você que tá aí na central de feiras, seja muito bem-vindo. Você que tá aí fazendo o seu serão, pisa aí nessa máquina, acelera que esse final de semana tem festa, viu? Tem Jogo do Brasil, tem festa. Falar em Jogo do Brasil, o Brasil não teve aquele resultado que a gente queria, que muitos esperavam, né? O meu palpite não deu certo, mas é porque Endrick não jogou, viu? Se ele tivesse jogado, teria outro resultado, eu tenho certeza. Mas vamos curtir música? E você aí do lado, quer curtir o quê? Me conta aí pelo telefone. É o 819-8785-5687. Pede a tua música, pede o teu alô. Vamos começar com ele, que fez um showzaço aí nesse final de semana, no dia de ontem, Natanzinho, né? Junta aí um Camisa 10 pra gente curtir essa noite. Brasil!

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1: Chora com Tarcísio do Acordeon. Tarcísio, que é uma das atrações que vai estar ali no Festival do Café em Taquaritinga do Norte, né? Isso mesmo. E a gente vai estar lá, né? Transmitindo tudo e coladinho com você, ouvinte. É porque na Rádio Estação é assim. Ela está com você em todos os momentos e a gente vai estar juntinho nessas festividades aí do Festival do Café, com certeza, se Deus quiser. Lá em cima tivemos Matheus e Cauã, que vai ser uma das atrações que a gente está esperando aí, ansiosa, né? Pelo que eu pude ver lá esse final de semana, as pessoas estão muito, muito ansiosas para esse dia, né? Até porque Jogo do Brasil, Wesley Safadão, Matheus e Cauã, entre outros aí, a galera já tá naquela expectativa. Eu mesma estou, né? Eu amo a música romântica e Matheus e Cauã tem muito isso, né? E eu vou estar lá se Deus quiser e você também, ouvinte. Se não estiver no pátio, mas vai estar em casa ligada aqui na Rádio Estação pela live transmitida pelas nossas redes sociais, YouTube, Instagram, Facebook. Se você não foi esse final de semana e, ah, daí eu não fui, perdi, queria assistir, vai lá no YouTube que tá salvo lá a nossa live dos dias de festa que aconteceu esse final de semana aqui em nossa cidade. É... E se você quer ouvir aquela musiquinha gostosa agora, nesse clima frio, esse clima aí que pede uma sopinha assim, daquelas bem caprichadas, né? Manhã não fez, mas eu queria. Mas tem nada não, já comi um cuscuzinho ali na casa de manhã, que é muito bom também, né? Coisa boa é ter mãe, né? Comida de mãe é diferente, tem um gostinho diferente. Aliás, um grande cheiro pra minha mãe, que está ali no bairro São Miguel. Logo mais eu tô chegando, se Deus quiser. E você, ouvinte, a gente vai ouvir o quê? Pede aí! Vai, beijo, pega o telefone, sintoniza aí, arrasta o sofá, joga a alegria lá em cima, deixa os problemas de lado, porque problema todo mundo tem. Mas tem coisas que tá só na nossa mente. É só esquecer um pouquinho. Pega o telefone, sintoniza aí 88,9 e pede tua música pelo 819-8785-5687. Vem curtir muita música comigo, assim como ela, ó, que já tá pedindo música aqui, ó.
2: Dai, boa noite, Lucineide aqui.
1: Boa noite,
2: colocando
1: amor.
2: Qualquer uma de Henrique Juliano, por favor.
1: Eita, ela que é fanzaça de Henrique Juliano, né? Ele vai estar em Surubim, né? Eita, será que ela vai? Eu tenho certeza que sim. Eu acredito que ela já tá até com a roupa de Lucineide, que está ali no bairro São Miguel. Um cheiro pra você, minha amiga. Lhe gosto demais, viu? Outra que eu tenho um carinho imenso, ela já tá aqui, ó, pedindo a música dela também. Eita! Ó, o que ela pediu. Olá, Dai. Aqui quem está falando é Valquíria. Quero pedir uma música com Mirosmar. Sem medo de ser feliz, cheiro maravilhoso. Um abraço pra você, minha amiga. Saudades de você, eu vou tocar sim. Ah, eu vou tocar sim, com certeza. Olha, mais mensagem chegando do meu divo aqui, meu irmão. Boa noite, Nani, aqui é Samuel. Hoje eu quero ouvir uma música de O Rapa, Pra Quem Tem Fé. Quero oferecer a todos que estão ouvindo, a nossa família, a você, beijos. Obrigado, meu irmão, meu fã número um. É isso mesmo, cheiro pra você. E é isso mesmo, a gente tem que ter fé. A gente somos movidos pela fé, né? Eu compartilho com vocês que esse final de semana pra mim foi mágico. Foi a primeira vez que eu estava ali transmitindo uma live pela Rádio Estação, essa casa na qual eu faço parte e tenho um imenso carinho. Quero agradecer a todos os ouvintes, a todas as mensagens de carinho que eu recebi ali no meu Instagram. Eu quero dizer a vocês que tudo isso é movido pela minha fé. Eu sou movida pela fé, pela oração da minha família e pelo carinho dos meus amigos, dos meus seguidores. Eu tenho um carinho tão enorme por vocês que vocês nem imaginam. Tem pessoas que não me conhecem pessoalmente, que nem muitas mensagens que eu recebi, as pessoas ainda não lhe conheço pessoalmente, mas eu estou aqui em oração por você. Eu quero dizer que eu peço imensamente que o Senhor abençoe cada um de vocês, que o Senhor multiplique os seus dias de vida, o seu sucesso, que você seja muito feliz. Saiba que você me faz muito feliz com cada mensagem que eu recebo. Eu deixo aqui o meu muito obrigado. Em nome de Jesus, sinta o meu abraço, o meu carinho, pois ele é muito verdadeiro. Eu sou muito recíproco com as pessoas. E eu deixo aqui o meu grande beijo a todos. Eu não vou falar mais, porque se eu for falar, eu vou chorar, porque eu sou chorona e hoje eu não quero chorar. É isso mesmo. Vamos é curtir música. Vamos curtir ele. Esse cara que arrasa com o coração da mulherada. Que é apaixonado por uma música romântica, assim como a gente, né?
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0: É isso aí, pessoal. O Rapa, para quem tem fé, a gente tem que ter fé mesmo. Temos que acreditar em dias melhores, em coisas melhores, né? O mundo já anda tão devastado de pessoas que aí tem um coração, às vezes, duro, né? Carrancudo. É isso aí, a gente tem que ter fé, que nem o Rapa tá dizendo aí, viu? E esse pedido veio lá da minha casa, da casa de mãinha do meu irmão Samuel. Um cheiro pra você, meu irmão. Esse divo maravilhoso.
1: Oh. Muito maravilhoso. Quer pedir qualquer uma de Maria Mendonça.
0: Certo.
1: Pra oferecer a Manuela. A todo já minha família. A você e a todos os colegas de trabalho e a todo o povo que estão ouvindo essa rádio maravilhosa, essa programação que é top.
0: Eita!
1: Um cheiro, muito sucesso, Gata.
0: Um cheiro, meu amor, muito obrigada. Rosa, que está ali no bairro Nova Morada, é. Tá mandando alô pra toda a família, pra seus colegas de trabalho, pra Manu. É isso aí, muito bem, Rosa. Ó, passando para desejar uma ótima noite a você, lindona. Pra você também, meu bem. Essa mensagem que eu acredito que é de Juliana. Ela não colocou o nome, mas é de Ju, que tá ali na cozinha. Delícias da Juju. Ela que faz aí uma comida divinamente, viu? Eu sou apaixonada pelo tempero dela. Sou até sujeita a falar, porque eu sou apaixonada por uma boa comida, né? Quem pensa de que não, Daiane deve comer muito. Não, eu não como muito. Porém, eu gosto de apreciar muito bem as comidas, né? Ó, chegando mensagem da minha diva, da minha maravilhosa. Boa noite, maravilhosa. Tava com saudades da melhor locutora por aqui. Ó, falou isso, eu me desconcerto. Pra compensar, deveria estender esse horário pra gente. Então, é a responsabilidade. Toca pra mim, jogo marcado com limão com mel. Oferece pra todos que estão ouvindo aí, cheiro. Minha gente, eu vou perguntar a ela, da onde saem essas inspirações dela? Porque ela não pede uma música errada. E ela sempre vai bem longe, viu? A gente pensa que ela vai perto, ela vai quilômetros de distância. É isso aí, Manu. Manu, que foi essa pessoa maravilhosa aí, que mandou um mimo pra gente nesse carnaval. E quem vai ganhar esse mimo é você, ouvinte, aí no meio de uma entrevista e outra, viu? Vai lá pesquisar Feitos por Manu. Lá no Instagram você vai conhecer o trabalho dessa maravilhosa e vai ser agraciada aí com um mimozinho, viu? Fique ligado que eu vou estar rodando por aí no meio da galera nessa festividade aí de São João da Moda. É isso mesmo. E não vai fugir não, viu? A gente vai bater um papo gostoso sim, com certeza. É isso aí, mano. Um cheiro grande, meu amor. Muito obrigado pela sua audiência de sempre. Ela que está ali no bairro Malaquias Cardoso.
2: Daiane, boa noite, Daiane.
0: Boa noite, Léo.
2: Toca pra mim uma sofrência de Pablo.
0: Eita, eita.
2: Aquela do fundo do poço.
0: Deixe comigo.
2: E ofereço para todos os ouvintes.
0: Não diga mais nada, deixe comigo, você falou com a pessoa certa, uma eterna bregueira. Ah, eu vou tocar assim. Léo, um cheiro pra você, meu amigo. Sabe que eu tenho um carinho imenso por você, por Manu, ele que é esposo de Manu, tá vendo? Aqui é assim, minha gente. É a família toda reunida, é periquito, papagaio, é marido, é esposa, é todo mundo junto. E a gente vai curtir sim, viu, Léo? Vamos começar bem? Vamos começar com Marília Mendonça? Marília Mendonça, que foi o pedido de Rosa do Nova Morada, e ela tá dedicando a Manu, que está lá no bairro Malaquias. Então a gente vai curtir junto.

0: das gravações.
1: É, isso aí, Pablo, não deu. Esse pedido aí que foi do meu amigo Léo, ele disse, toca uma sofrência de Pablo. Eu digo, peraí que eu já sei, não diga mais nada. Ah, que é assim, pediu, tocou. Ele não queria sofrência? Tome sofrência. É isso mesmo, mais mensagem do ouvinte chegando por aqui. E se você não fez seu pedido, corre que você ainda tem alguns minutos aí. O telefone é o 819-8785-5687. Manda tua mensagem, pede o teu alô e vem aqui pra gente dar muita risada junto e ouvir música junto, porque a locutora de vocês aqui não tem um pingo de juízo, viu? É, minha mãe me diz isso todo dia, mas eu já acostumei. Olha, mensagem chegando aqui da minha diva. Minha diva que está lá em São Domingos, mais precisamente no Buraco do Gesso. É assim que é chamado a localidade dela, né? Ela diz aqui, ó, boa noite, Dai, gostaria de pedir uma música, Você é Minha Cura, com MC Cabelinho, só pra curtir, obrigada. Ei, parabéns pela transmissão do São João da Moda, você como sempre arrasando e tirando altas risadas, você é demais. Mica tá fazendo, opa, peraí, nota de utilidade pública, Mica tá fazendo sopa, acredita? Se a gente estivesse de moto, iríamos levar aí, mulher. Sopra pra tu. Mas infelizmente estamos de pé, fica com a próxima. E assim, você quer R$2 ou uma moto misteriosa parando aí no Buraco do Gesso? Me conta aí. Menino, falar que tem sopa, não pode vir trazer? Não. Não, eu dou um jeitinho. Aquele jeitinho maroto? Aquele jeitinho brasileiro? Pernambucano? Ah, comigo é assim, viu? É isso mesmo, sopa, eu tô sentindo o cheiro daqui. Olha, mensagem chegando da diva. Ela, boa noite maravilhosa. Eita, Henrique e Juliana, esse homem arrasa sempre. Quem? Quem mandou essa mensagem? Outra pessoa que é apaixonada por Henrique e Juliano, a voz doce da rádio estação de todas as manhãs, abrindo aí o nosso dia com aquele alto astral, com aquela alegria que ela tem. Só ela tem, né? Alcione Ferreira, meu amor, um cheiro grande pra você. Coisa boa é a gente saber que a gente é fã de uma pessoa, é ouvinte dessa pessoa e ela é recíproca com a gente. Um cheiro grande pra você, Alcione. Essa pessoa que tem um coração enorme. Eu sou apaixonada por essa pessoa. A cada dia aprendo a gostar ainda mais do jeitinho dela, viu? Um cheiro pra você, Alcione, pra o seu filho, pra toda a família aí, viu? Ela que curtiu esse final de semana aí com a gente na festa, né? Muito bom ter ela por perto. Mais mensagem chegando aqui. Boa noite, eu sou Osana. Gostaria de ouvir uma música com Luan Santana, Ilha. Vai para minhas filhas, Amanda e Yasmin. Amanda e Yasmin, um cheiro grande aqui para vocês, viu? E um abraço para sua mamãe, Osana. Osana, muito obrigada pela sua participação, pelo seu contato com a gente aqui, por essa interação. Ela não falou o bairro dela, mas acredito que seja aqui em Santa Cruz. Um cheiro grande para você, meu bem. Mensagem chegando também aqui dele, Negão, Diego Negão. Ele diz o seguinte: olá, minha potência, gostaria de ouvir uma música com Raça Negra. Potência é você pedindo uma pedrada dessa numa segunda-feira. Isso é que é potência, então vamos de música. Vamos curtir aí, Raça Negra.

É isso aí, pessoal. Estamos chegando ao finalzinho aqui do nosso programa, do nosso encontro de todas as noites, né? Mas amanhã tem mais, se Deus quiser. Estaremos aqui mais uma noite para alegrar a nossa noite, né? Eu desejo a você um final de noite abençoado, que Jesus abençoe. Que seja uma semana incrível para todos nós. Fiquem com Deus, se Deus quiser. Lu, meu amor, não achei sua música com MC Cabelinho. Vou ficar devendo. Mas amanhã eu prometo que eu vou procurar essa música aqui. Porque hoje, de verdade, eu não achei. E pra gente terminar...